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1: Saa 5 horas.
2: Bom dia. As notícias a esta hora apresentadas por Nalto Nuando.
3: O Presidente da República orienta esta segunda-feira a cerimónia oficial de inauguração da 61ª edição da Feira Internacional de Maputo, FACIM 2026, no Centro Internacional de Feiras e Exposições de Recarga em Marraquém, província de Maputo. Daniel Chapo vai participar ainda na FACIM, na celebração do Dia do Exportador. Serão premiadas as empresas maiores exportadoras no evento que reúne atores económicos nacionais e internacionais para promover o investimento, exportações e parcerias comerciais. A Agência de Promoção de Investimentos e Exportações, APIEX, diz que estão inscritas 2.900 empresas do setor privado, internacionais e estrangeiras. O evento contará com a participação confirmada de 29 países, com o Brasil como convidado de honra. O porta-voz da APIEX, Cleide Zimba, disse este domingo em conferência de imprensa que a organização estima receber este ano cerca de 55 mil visitantes durante os 7 dias do evento.
4: Vamos ter um roteiro que envolve desde o processo normal da abertura, que é o corte de fita, mas também, logo a seguir a isso, o dia que mostra o valor das nossas exportações, o chamado o Dia do Exportador. E depois disso, teremos visita aos pavilhões e, logo a seguir a isso, uma sessão bilateral que mostra o potencial da cooperação entre Moçambique e o Brasil.
3: Com as parcerias firmadas com diferentes empresas estrangeiras, o país atingiu, no ano passado, um volume de exportações estimado em 7,5 mil milhões de dólares. Moçambique e China assinaram este domingo em Maputo um acordo para o aumento de investimentos em diferentes áreas de desenvolvimento económico na província de Sofala. O acordo foi assinado pelo governador da província de Sofala, Lourenço Bulha, e pelo diretor do Departamento Provincial de Comércio de Hunan, representando a delegação chinesa. O acordo abrange os setores da agricultura, construção civil, recursos minerais e pesqueiros. Lourenço Bulha destacou que a parceria com a província de Hunan vai gerar mais postos de trabalho para a juventude local e impulsionar a industrialização de Sofala.
5: Nós vamos escolher investimentos vindos do Yunnan. Eles produzem muito arroz e nós temos terra para grande produção de arroz. Temos no distrito Buzi, temos em Yamatanda, temos parte de Machanga, temos muita produção de arroz. E se houver um grande investimento nesse sentido, a província de Sofala irá produzir muito mais.
3: Governador da província de Sofala, Lourenço Bulha, e o investimento chinês para a agricultura, construção civil, recursos minerais e pesqueiros. A Universidade Eduardo Mondlane e duas instituições chinesas assinam carta de intenções para cooperar na educação e formação profissional. A parceria incide sobre a formação de quadros de desenvolvimento industrial, com foco na geologia e exploração mineira, operação e manutenção de equipamentos eletromecânicos, engenharia de construção e outras áreas. O acordo prevê ainda a realização de programas de capacitação de docentes e estudantes, formação e certificação de competências profissionais e intercâmbio entre Moçambique e China. Atualidade internacional, representantes do leste e do oeste da Líbia assinaram este domingo, sob mediação da Organização das Nações Unidas, um acordo para realizar eleições presidenciais e legislativas num prazo de 2 anos. As partes comprometeram-se ainda a aceitar a vitória de um candidato sem necessidade de segunda volta, caso obtenha 50% dos votos, mais um, uma questão que gerou amplos debates na Líbia nos últimos anos. O desporto. O Costa do Sol perdeu este domingo em casa frente ao Ferroviário da Beira por uma bola a 2 e caiu para o terceiro lugar na 18ª jornada do Campeonato Nacional de Futebol da 1ª Divisão. Já os locomotivas do Chivevo ocupam agora a 2ª posição com 31 pontos. Ainda este domingo, o Ferroviário de Maputo derrotou o Xingal de Tete por uma bola sem resposta. O Ferroviário de Nampula triunfou sobre a Associação Desportiva de Vilangul por 2-1. E a Associação Desportiva de Pemba perdeu diante do Ferroviário de Lixinga por 1-0. O tempo. A cidade de Tete poderá atingir esta segunda-feira 36 graus centígrados de máxima, seguida de Quelimane e Nampula com 31, Inhambane e Chimoio 30 graus, Maputo e Xai-Xai 29. Para Vilanculo, Beira e Pemba prevê-se a máxima de 28 graus centígrados, Lixinga 26 graus centígrados de temperatura máxima. Apresentamos as notícias próximas às 6 horas no Jornal da Manhã.
1: de Moçambique, Cabo Delgado.
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9: Manedum? Vovó? Eu deveria ter vindo para a cozinha da vovó há muito tempo. Este peixe está tão delicioso. De certeza vou fazer essa receita para o Natal, aniversário e dias especiais. Vou chamar o meu prato especial de festa.
10: Natal, aniversários. Maria, todas as receitas que eu ensino usando peixe, frango e ovo são para serem comidas no dia a dia, minha querida.
9: A sério?
10: Sim.
9: No dia a dia?
11: Sim. Tu e a tua família precisam incluir peixe seco, fresco, frango ou ovos nas vossas refeições. Sempre que possível, não é? Para ficarem fortes e com mais energia. Especialmente tu, Maria, agora que estás grávida. Ah.
10: Podes ver o que está disponível e acessível no mercado. Hoje, por exemplo, eu fiz a minha caldeirada de peixe especial. Com peixe congelado.
9: Com peixe congelado?
10: Sim.
11: Sim. Consegues encontrar peixe congelado durante todo o ano. E é saboroso, porque congelar conserva tudo de bom do peixe.
10: Agora eu vou te explicar como fazer. Já sabes que antes de cozinhar, sempre lavamos as mãos e os alimentos que vamos usar com água limpa.
11: Sim.
10: Quando o peixe estiver descongelado, limpa e cobre para manter as moscas afastadas, tá bom? Numa panela, adicione um pouco de óleo fortificado.

0: cebola, tomate, cenoura e alho cortados aos pedaços. E refoga até todos os legumes ficarem macios.
1: Okay.
0: Depois, adiciona a mandioca cortada às fatias, mexe bem e põe água. Fecha a panela e deixa cozinhar por cerca de 10 minutos até a mandioca estar quase pronta. Junta os pedaços de peixe, um pouco de repolho cortado, sal iodado e deixa cozer.
2: Sim.
0: Depois de 7 minutos, o prato já está pronto.
3: Dá para acompanhar com shima. Fica muito bom.
4: Sem fritar ou grelhar?
0: Sim.
4: E cozinhou o peixe cru no molho. Isto é diferente.
0: E também troquei batatas por mandioca. Ficou bom, não é?
4: Sim. Isso não parece ser muito difícil de fazer.
3: E para tornar este um verdadeiro favorito do dia a dia, podes fazer esta receita com ovos cozidos ou com pedaços de galinha em vez de peixe. Funciona com o que tiver disponível, Maria.
4: Ok. Então não é prato especial de festa. É prato especial do dia a dia.
0: Então vamos mudar o nome para Caldeirada Especial de Todos os Dias.
5: Com uma peixe seco fresco, pedaços de miudezas de frango e ovos a cada semana e

Bom dia, Moçambique. Jornal da Manhã, no seu receptor, confira já a seguir os destaques desta edição. Presidente da República, Daniel Chapo, inaugura hoje a 61ª edição da Feira Internacional de Maputo Facim 2026. O governo do distrito de Quelimane anuncia em setembro os projetos selecionados este ano no âmbito do Fundo de Desenvolvimento Económico Local. O governo do distrito de Anquaba, em Cabo Delgado, aposta na internacionalização das potencialidades locais para atrair novos investimentos e dinamizar a economia da região, que vinha sendo retraída pelas ações terroristas. Na atualidade internacional, Malawi continua a registrar uma elevada taxa de mortalidade materna, com aproximadamente 225 mortes por 100 mil nados vivos.

0: São tópicos do Jornal da Manhã, edição de segunda-feira, 31 de agosto de 2026, num dia em que se assinala o Dia da Medicina Tradicional e Alternativa. Portanto, estamos a falar da medicina tradicional africana e é celebrada anualmente a 31 de agosto. Na sonorização, Sidónio Pires, Vitor África, nas notícias, edição e apresentação, Ernesto Chauk. Boa edição. As notícias por Vitor África. Bom dia.
1: Bom dia, Ernesto Chauque e caro ouvinte. O presidente da República, Daniel Chapo, orienta esta manhã a cerimónia oficial da inauguração da 61ª edição da Feira Internacional de Maputo, FACIM 2026, no Centro Internacional de Feiras e Exposições de Recaca, distrito de Marraquene. O chefe de Estado deverá ainda participar na celebração do Dia do Exportador, de acordo com o comunicado da Presidência da República. Na celebração do Dia do Exportador, serão premiadas as empresas maiores exportadoras no evento que vai reunir atores económicos nacionais e internacionais para promover o investimento, exportações e parcerias comerciais. E a Agência de Promoção de Investimentos e Exportações, a APEX, anunciou ontem que estão inscritas 2.900 empresas do setor privado, entre nacionais e estrangeiras. Segundo o porta-voz da APEX, Cléa Zimba, estima-se que cerca de 55 mil pessoas visitem a FACIM 2026 durante os 7 dias do evento.
2: Vamos ter um roteiro que envolve desde o processo normal da abertura, que é o corte de fita, mas também, logo a seguir a isso, o dia que mostra o valor das nossas exportações, o chamado o Dia do Exportador. E depois disso, teremos visita aos pavilhões e, logo a seguir a isso, uma sessão bilateral que mostra o potencial da cooperação entre Moçambique e o Brasil.
1: 29 países confirmaram presença na maior feira de negócios de Moçambique, onde o Brasil participa na qualidade de convidado de honra. Moçambique e China assinaram este domingo, em Maputo, um acordo para o aumento de investimentos em diferentes áreas de desenvolvimento econômico na província de Sofala. O acordo foi assinado pelo governador da província de Sofala, Lourenço Bulha, e pelo diretor do Departamento Provincial de Comércio de Hunan, representando a delegação chinesa. Lourenço Bulha referiu que a parceria vai gerar mais postos de trabalho para a juventude local e impulsionar a industrialização de Sofala.
3: Nós vamos escolher investimentos vindos do Yunnan. Eles produzem muito arroz e nós temos terra para grande produção de arroz. Temos no distrito Buz, temos em Amatanda, temos parte de Machanga, temos muita produção de arroz. E se houver um grande investimento nesse sentido, a província de Sofala irá produzir muito mais.
1: Governador da província de Sofala, Lourenço Bulha, e o investimento chinês para a agricultura, a construção civil, recursos minerais e pesqueiros. A primeira-ministra, bem-vinda Levi, está na Sérvia desde ontem, onde vai representar o presidente da República nas celebrações dos 65 anos da primeira conferência do chefe de Estado e de governo do Movimento dos Países Não Alinhados. O evento tem lugar em Belgrado e decorre até amanhã, reunindo representantes dos países membros do movimento. A participação de Moçambique visa reafirmar o compromisso do país com o multilateralismo, a paz, a solidariedade e a cooperação internacional. À margem das celebrações, a primeira-ministra deverá manter encontros com autoridades sérvias com o objetivo de aprofundar as relações bilaterais de cooperação entre Moçambique e a Sérvia. E no plano internacional, na Guiné-Bissau, mais de 50% de eleitores participaram no referendo à Constituição proposto por militares. O porta-voz da Comissão Nacional de Eleições da Guiné-Bissau, Idrissa Diallo, instou os eleitores a aguardar com serenidade a publicação dos resultados. Os militares protagonizaram um golpe de Estado onde, antes da publicação dos resultados das eleições legislativas e presidenciais de novembro de 2025, tendo afastado do poder o então presidente Omar Sissoko Embaló. Fechamos com o desporto. Costa do Sol perdeu este domingo em casa, frente ao Ferroviário da Beira, por uma bola a duas na 18ª jornada do Moçambola 2026. Com a derrota, os canarinhos foram relegados para o terceiro lugar com 28 pontos, enquanto os locomotivas do Chivévio ocupam a segunda posição com 31 pontos. Ainda este domingo, o Ferroviário de Maputo derrotou o Xingali de Tete por uma bola sem resposta. O Ferroviário de Nampula triunfou sobre a Associação Desportiva de Vilanculo por duas bolas a uma e a Associação Desportiva de Pemba foi derrotada pelo Ferroviário de Lixinga por 0 a 1. Apresentamos as notícias no próximo bloco às 7 horas.

0: A previsão do estado do tempo para hoje com o meteorologista Anselmo Zandamela. Bom dia.
1: Bom dia, estimado ouvinte da Rádio Moçambique. Previsão do estado de tempo para hoje, segunda-feira, dia 31 de agosto de 2026. O Instituto Nacional de Meteorologia indica para as províncias de Niassa, Cabo Delgado e Nampula céu pouco nublado a limpo, ocorrência de nevoeiros ou neblinas matinais, principalmente ao longo da zona costeira. A circulação do vento será de nordeste a sudeste fraco a moderado, soprando por vezes com rajadas, principalmente ao longo da faixa costeira. E para as províncias de Tete, Zambeze, Manica e Sofala, espera-se céu pouco nublado, passando a limpo, ocorrência de neblinas ou nevoeiros matinais locais. A circulação do vento será de nordeste a leste fraco a moderado, soprando por vezes com rajadas, principalmente ao longo da faixa costeira. E para as províncias de Inhambane, Gaza e Maputo, espera-se céu pouco nublado, passando a muito nublado, ocorrência de neblinas ou nevoeiros matinais locais. A circulação do vento será de nordeste fraco a moderado, rodando para o quadrante sul, principalmente em Maputo, e temperaturas máximas previstas em graus Celsius. Tete espera-se a temperatura máxima de 36 graus, segue Quelimane e Nampula com 31, Inhambane e Chimoio 30, Maputo e Xai-Xai 29, Vilanculos, Beira e Pemba 28, por fim Lixinga com 26 graus Celsius. É tudo quanto à previsão do estado de tempo para hoje. Obrigado pela atenção dispensada. Até uma próxima oportunidade.

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0: Agradecemos nos destaques que o Presidente da República, Daniel Chapo, inaugura hoje a 61ª edição da Feira Internacional de Maputo, FACIM 2026, numa cerimónia marcada para as 9h no Centro Internacional de Feiras e Exposições de Ricatla, distrito de Marraquém, província de Maputo. E Parlamento, a abertura oficial da maior feira multissetorial do país, terá lugar a cerimónia do Dia do Exportador, dedicada à distinção das melhores empresas exportadoras de Moçambique. A FACIM 2026 decorre de hoje até 6 de setembro sob o lema Transformação Digital e Energética rumo a uma economia sustentável, reunindo empresas, investidores e diversos atores dos setores económicos nacionais e internacionais. Um evento que constitui uma plataforma anual de promoção de negócios, investimentos, parcerias e intercâmbio comercial, congregando num único espaço diferentes setores da economia moçambicana e internacional. A participação de Daniel Chapo na abertura da FACIM enquadra-se nas iniciativas do governo destinadas a dinamizar o setor empresarial, a promover o investimento e fortalecer as exportações, consideradas fundamentais para a construção de uma economia mais competitiva e para o alcance da independência económica de Moçambique. Indica uma nota da Presidência da República recebida na nossa redação. E a FACIM 2026 deverá assim servir de espaço para o estabelecimento de novos negócios e parcerias num contexto em que o país procura acelerar a transformação digital, energética e económica. E a Agência de Promoção de Investimentos e Exportações, APEX, assegura estar tudo a postos para o arranque esta manhã em Ricatla, no distrito de Marraquém, a 61ª edição da Feira Internacional de Maputo. Mais desenvolvimentos por Domingos Macalan.
2: Muito bom dia. O Centro Internacional de Feiras e Exposições de Ricatla está vestido a rigor para o arranque, dentro de algumas horas, da 61ª edição da Feira Internacional de Maputo. Os 14 pavilhões instalados aqui no recinto da FACIM estão já apetrechados com exibições multissetoriais de produtos, serviços e potencialidades económicas do setor privado. Para esta edição estão inscritas 2.900 empresas do setor privado, entre nacionais e estrangeiras. As 11 províncias do país estão também representadas numa iniciativa que pretende reforçar a promoção de negócios, investimentos e oportunidades de parcerias. Com estas expectativas, os organizadores do evento esperam que a FACIM 2026 seja um espaço para o estabelecimento de parcerias e contratos concretos para a exportação de produtos nacionais. É o que explica o porta-voz da Agência de Promoção de Investimentos e Exportações, APEX, Cleire Zimba.
3: Estamos com 29 países e neste esforço daquilo que é a nossa diplomacia económica, para além de termos 29 países, estamos com cerca de 600 empresas estrangeiras, o que mais uma vez inscreve a marca FACIM e, sobretudo, esta 61ª edição como aquela edição que, por um lado, mostra o nosso esforço em queremos fazer a internacionalização,

0: da mineração, nesse caso, há muita curiosidade. Então vão ter a primeira oportunidade de poder ver esses mineiros aqui no nosso stand.
1: Enquanto isso, alguns remédios e produtos afrodisíacos da província de Sofala já começaram a escassear por vias de reservas. E neste momento, os expositores desta província do centro do país trabalham para o aumento do estoque.
2: Eu vejo que o meu produto já acabou, porque tenho 12 clientes que estão vindo pegar hoje mesmo. Outro vem de Suazo, outro vem da Alemanha, que estão cá de férias, vão aproveitar e levar aqui no Facinho.
3: Eu tenho clientes, costumam mandar por encomendar. Alguém viajou para aqui, então dizem, vão procurar por Dona Verônica no Dondo. Eu tenho vários medicamentos. Tanto como chades.
1: Para garantir a cobertura integral da Feira Internacional de Maputo, a Rádio Moçambique destacou uma vasta equipa de profissionais. Para mais detalhes sobre este assunto, junta-se a nós o administrador comercial da Rádio Moçambique, Alberto Simango. Senhor administrador, muito bom dia. Qual vai ser o foco da RM nesta edição?
4: Muito bom dia, Domingos Macalani e ouvinte. Devo dizer que estão criadas todas as condições objetivas e necessárias para que a RM possa participar na presente edição da FACIM, uma participação orientada para dois níveis. O primeiro nível está diretamente ligado ao core business, que é a radiodifusão, ou seja, vamos garantir a cobertura total e integral da feira de negócios, uma ação que conta com o envolvimento de uma vasta equipa de profissionais, incluindo jornalistas que vieram de algumas províncias do país, prontos para levar as incidências da maior feira de negócios para o país e para o mundo. Para garantir a produção e difusão de conteúdos, instalamos aqui na FACIM dois estúdios e uma redação devidamente equipados. Contamos igualmente com o nosso carro-estúdio. No segundo nível, relativo à componente comercial, é importante realçar que, para a presente edição, apostamos mais no marketing digital. Procuramos aqui combinar o meio rádio clássica ao uso das plataformas digitais como forma de alargar a nossa capacidade de cobertura no território nacional e além fronteiras. Portanto, em suma, convidamos já os expositores a aderir aos nossos pacotes promocionais e canais para divulgar as suas marcas, produtos e serviços.
1: Muito obrigado, Sr. Administrador Comercial da Rádio Moçambique, Alberto Simango. Para este ano, a Feira Internacional de Maputo vai decorrer sob o lema Transformação digital e energética rumo a uma economia sustentável. De recalque na cobertura da FACIM 2026 para a Rádio Moçambique, Domingos Macalane, uma vez mais, bom dia.
5: Bom dia, bom trabalho. Domingos Macalane, a indicação de que a Agência de Promoção de Investimentos e Exportações, APEX, assegura estar tudo a posto para o arranque esta manhã em Ricata, distrito de Marraquém, província de Maputo, da 61ª edição da Feira Internacional de Maputo, e a Rádio Moçambique também está devidamente posicionada para a cobertura deste certame. E as autoridades da província de Maputo manifestam otimismo no alcance dos resultados positivos durante esta Feira Internacional de Maputo, que arranca hoje. Stélio Manhice.
6: Para a Feira Internacional, que hoje arranca em Ricatla, município de Marraquém, o Executivo de Maputo espera atrair investimento em várias áreas de desenvolvimento local. A Rádio Moçambique sabe, por exemplo, que há pelo menos 4 memorandos sobre vários domínios de negócio e parceria que o governo provincial projeta assinar com algumas empresas. A atração de investimentos para o aumento da produção e produtividade é uma das apostas do governo da província de Maputo. E o governador da província de Maputo, Manuel Tule, assegura que todas as condições para o efeito foram criadas.
7: Olha, primeiro para nós é uma grande satisfação acolhermos a FACIM aqui nessa província, aqui em Recata, Marraquém. Aqui será o centro de negócio.

0: O centro de promoção de negócios do nosso país até ao nível internacional. Portanto, teremos aqui todas as províncias do país, teremos aqui alguns países que vão expor as suas potencialidades aqui, vão vender aquilo que têm. Portanto, para nós é uma grande oportunidade para podermos conhecer outros, sabermos o que os outros fazem, o que nos podem oferecer e também temos a possibilidade de mostrarmos aquilo que nós temos e podemos oferecer ao mundo. Portanto, para nós, esta é uma oportunidade ímpar para podermos exibir aquilo que podemos, que temos, que fazemos, mas também as oportunidades que existem aqui na província de Maputo, que os empresários possam aproveitar para melhorar o seu desempenho, alargar as suas áreas de atuação. Portanto, nós queremos aproveitar este momento para convidar a todos para que venham ver a Facim, o que vamos expor aqui, o que várias empresas nacionais e estrangeiras vão expor aqui na Facim.
1: Na presente edição da Feira Internacional de Maputo, a província de Maputo conta pela primeira vez com um pavilhão próprio, onde irá exibir as suas potencialidades. 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Eu sou Stélio Manhissa, da cidade de Matola. Bom dia e bom início de semana.
2: Bom dia. E a Provedoria de Justiça estará presente também na presente edição da Facim. Alexandre Manhissa, bom dia.
3: Bom dia. Durante a 61ª edição da Feira Internacional de Maputo, Facim, que decorre a partir de hoje até o próximo dia 6 de setembro, uma equipa de assessores jurídicos, liderada pelo provedor de justiça Isaac Chant, estará no recinto para divulgar os seus serviços e reforçar a proximidade com os cidadãos. Em entrevista à Rádio Moçambique, o diretor nacional de Relações Institucionais, Comunicação e Imagem na Provedoria de Justiça, Sérgio Nelson, fala dos objetivos da instituição ao levar um stand a um espaço essencialmente empresarial e comercial como a Facim.
4: Num dia de abertura da Facim, teremos o provedor de justiça e também poderemos contar com a presença do digníssimo na quarta-feira e no dia 5. Esses três momentos em particular significam que, no âmbito da máxima abertura, o provedor de justiça estará para conversar diretamente com todo o cidadão que passar pelo nosso stand. A questão do Duates, litígios ou conflitos de terra representam dos pontos constantes. Mas, para além disso, todo cidadão que por lá passar pode, digamos, apresentar as suas preocupações, queixas, reclamações relacionadas a questões como contagem do tempo, pensão de reforma, pensão de sobrevivência, expulsão indevida, mau atendimento, morosidade processual e todos os outros casos que, digamos, justificam essa relação cidadão e os entes públicos. Todos esses e outros aspectos podem ser devidamente apresentados no nosso stand, e é importante mencionar que a Provedoria de Justiça estará no pavilhão Chai, e é lá onde poderemos convergir no sentido de defender os direitos e liberdades fundamentais dos cidadãos que se encontrarem em algum conflito com qualquer entidade da administração pública.
3: Sérgio Nelson, diretor nacional de Relações Institucionais, Comunicação e Imagem na Provedoria de Justiça, e a participação da instituição na 61ª edição da Facim. 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É muito simples. 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Pode ainda ligar ou enviar uma mensagem por WhatsApp para 856975 ou enviar um e-mail para o comercial@rm.co.mz. Eu sou Alexandre Manhissa. Muito bom dia.
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2: 6:24, Governo do Distrito de Anquaba, em Cabo Delgado, aposta na internacionalização das potencialidades locais para atrair novos investimentos e dinamizar a economia da região, que vinha sendo retraída pelas ações terroristas. Todos os detalhes por Somali Gilberto.
6: Segundo o administrador distrital Belmiro Casimiro, os sinais de retoma e entrada de novos investidores nas áreas de mineração, energia e agricultura relançam esperanças para a diversificação das fontes de captação de receitas, transferência de conhecimento, geração de emprego local e desenvolvimento sustentável. Explicou que, em paralelo ao trabalho em curso para a operacionalização de grandes projetos e reinício da exploração mineira, o distrito pretende aproveitar a sua localização geoestratégica dentro do Parque Industrial de Cabo Delgado como porta de entrada para os investimentos dirigidos ao norte da província.
7: A nossa infraestrutura de painéis solares de Metoro em algum momento teve uma paragem e neste momento os nossos parceiros estão a envidar esforços no sentido de poder trabalhar em pleno. E com base a isso, nós temos vindo a manter contactos. Deve reparar que Anquabe foi dos primeiros distritos a explorar grafite, mas já tivemos uma paragem, não obstante já termos recebido os recentes investidores que estão a pretender começar a elaborar a breve trecho. E estamos a ter muitas empresas que vêm para fazer consultas comunitárias. Também nós estamos em fases de licenciamento para a entrada em funcionamento da empresa do Gongo, em Salau, e posto administrativo de Metoro. Temos estado a trabalhar com os parceiros. Então, todos esses investimentos a entrarem em funcionamento, nós sentimos que a Anquabe vai ter algum contributo naquilo que é a balança comercial, receitas e investimento, de empregabilidade e tudo isto.
6: No quadro da promoção das potencialidades, junto de investidores nacionais e estrangeiros, Anquabe marca presença na FACIM 2026, que abre as portas esta segunda-feira em Marraquene, levando amostras da sua produção agrícola e da sua riqueza cultural.
7: Obviamente, Anquabe é apetecível a investimentos e Anquabe tem também uma bagagem que leva para a FACIM, para mostrar que dentro do nosso país tem uma parcela que também produz.
6: Belmiro Casimiro, administrador de Anquabe, distrito que esta segunda-feira assinala 55 anos de elevação à categoria de distrito, com foco na atração de investimentos para alavancar a economia local e da província de Cabo Delgado. Amuti, Ninhawe Masini Sabão Aula Itura, Wajira Nikikichere Kolera Nireta Chikinaku. Somali Gilberto Mpimba, bom dia.
2: O governo do distrito de Quelimane anuncia em setembro os projetos selecionados este ano no âmbito do Fundo de Desenvolvimento Económico Local. Alex Felipe.
8: A informação foi avançada pelo ponto focal do Fundo de Desenvolvimento Económico Local do distrito de Quelimane, Pedro Eugênio. Entretanto, reduziu o número de projetos submetidos ao Fundo de Desenvolvimento Económico Local. Este ano, foram submetidos perto de 400 projetos contra 1.500 do ano passado. O nosso entrevistado explica que a redução pode estar relacionada com a exclusão de remanescentes do ano passado.
9: Como a juventude, nós não sabemos dizer o que está a acontecer, não é? É de facto, como os outros não foram apurados, então eles ficaram naquilo que... submetendo meus documentos, ou então os mesmos documentos podiam valer para este ano. Mas o processo não é assim.
8: Neste momento, decorre a análise e seleção dos projetos concorrentes ao nível do governo do distrito, sendo que já foi concluído nas localidades.
9: Estamos em tramitação de documentos, nos processos para selecionarmos os apurados. Ainda não fechou o processo. Teremos naquilo que é as pessoas já aprovadas numa primeira fase para o FIDE 2026.
8: Pedro Eugênio, ponto focal do Fundo de Desenvolvimento Econômico Local de Quelimane, na Zambésia. Alboniwa, Wiwana Noziva, Moçambique, Onotamalela. De Quelimane, Alex Felipe.
2: São, neste momento, 6 horas e 28 minutos. Vamos a uma breve pausa para os compromissos comerciais.

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6 horas e 31 minutos. Vamos ao resumo dos assuntos de destaque no Jornal da Manhã. O presidente da República, Daniel Chapo, inaugura hoje a 61ª edição da Feira Internacional de Maputo. O governo do distrito de Quelimane anuncia em setembro os projetos selecionados este ano no âmbito do Fundo de Desenvolvimento Económico Local.

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1: Bom dia, estimado ouvinte da Rádio Moçambique. Previsão do estado de tempo para hoje, segunda-feira, dia 31 de agosto de 2026. O Instituto Nacional de Meteorologia indica para as províncias de Niassa, Cabo Delgado e Nampula céu pouco nublado a limpo, ocorrência de nevoeiros ou neblinas matinais, principalmente ao longo da zona costeira. A circulação do vento será de nordeste a sudeste fraco a moderado, soprando por vezes com rajadas, principalmente ao longo da faixa costeira. E para as províncias de Tete, Zambeze, Manica e Sofala, espera-se céu pouco nublado, passando a limpo, ocorrência de neblinas ou nevoeiros matinais locais. A circulação do vento será de nordeste a leste fraco a moderado, soprando por vezes com rajadas, principalmente ao longo da faixa costeira. E para as províncias de Inhambane, Gaza e Maputo, espera-se céu pouco nublado, passando a muito nublado, ocorrência de neblinas ou nevoeiros matinais locais. A circulação do vento será de nordeste fraco a moderado, rodando para o quadrante sul, principalmente em Maputo, e temperaturas máximas previstas em graus Celsius. Tete espera-se a temperatura máxima de 36 graus, segue Quelimane e Nampula com 31, Inhambane e Chimoio 30, Maputo e Xai-Xai 29, Vilanculos, Beira e Pemba 28, por fim Lixinga com 26 graus Celsius.
0: Hoje no café de manhã vamos olhar ou vamos perspectivar a 61ª edição da Feira Internacional de Maputo, a FACIM 2026, e teremos como convidado o diretor-geral da APEX, Luís José Machava. E o café será servido a partir de Ricaca, local da feira, com a moderação do jornalista Adair Tulipang. Amigo ouvinte, pode participar desde já, quando forem 7h30 pelos números 2131 7777 ou 823477 e também pela página do Facebook Jornal da Manhã RM. Às 6h34, a viagem matinal continua e vamos fazer escala em Inhambane, onde a PRM reforça a capacidade operativa para evitar a perturbação da ordem e acidentes de viação nesta semana de jogos esportivos escolares. Armindo Massenco, bom dia.
2: Bom dia. A chefe das relações públicas no comando provincial da PRM Inhambane, Nércia Bata, disse que a corporação está posicionada em todos os locais de acolhimento dos atletas e nos recintos desportivos da cidade de Inhambane e Maxixe.
3: A PRM está lá para garantir a maior segurança dos jogadores, assim como dos cidadãos que vão naqueles locais para assistir.
2: Aos automobilistas, bem como motociclistas, Nércia Bata disse que há toda a necessidade da observância das regras de condução. Isto porque a circulação de peões nestas duas cidades incrementou na sequência da festa desportiva escolares. E aos atletas, há que serem vigilantes para contrariar os planos do amigo do alheio.
3: Apelamos aos jogadores que estão na nossa província que se movimentem da melhor forma, fiquem também vigilantes, porque sabemos que existem indivíduos oportunistas que podem protagonizar furtos e roubos. Apelamos a todos para que fiquem vigilantes, em especial aos nossos jogadores.
2: Chefe das Relações Públicas no Comando Provincial da PRM Inhambane, Nércia Bata, e o apelo para uma vigilância nestes dias por ocasião sequer dos Jogos Desportivos Escolares. Como nota de fecho, a Vila Municipal de Umuína acolhe esta manhã as cerimônias provinciais do Dia da Medicina Tradicional. Muranzo Amuhain, Kutano Mutsamo, Amadoropa, Inhambane, Machichi, Warramiwa, Kuyabukela, Michakano e Avanana, Vazicola, Kungama, Jogos Desportivos Escolares. Sou Armindo Massinga, parte de Inhambane. Bom dia.
0: O governo do distrito de Macossa e Manica intensifica as campanhas de sensibilização das comunidades para a prevenção e combate às queimadas descontroladas face à aproximação da época do verão. Pormenores por Lição Xingoma.
4: O administrador do distrito de Macossa, Albano Muyambo, diz que as autoridades locais estão a trabalhar junto das comunidades, apelando para o uso responsável do fogo, para a prevenção de queimadas e preservação do meio ambiente. O dirigente disse que as queimadas descontroladas constituem uma ameaça para a produção do mel, uma das principais atividades econômicas do distrito. Albano Muyambo reitera a necessidade de colaboração da população do distrito na prevenção deste mal, defendendo que a preservação das florestas e dos recursos naturais é fundamental para garantir a produção do mel e outras atividades econômicas.
5: As queimadas descontroladas afetam de forma direta a produção, afeta as próprias abelhas, não escapa daquelas chamas, abrange áreas muito grandes, essas acabam ser atingidas pelo fogo. E essa abelha que produz mel para o distrito de Macosa, para sermos reconhecidos como grandes produtores de mel através das abelhas, para sensibilizar a população, para proteger a nossa floresta, proteger a nossa paisagem, proteger as próprias abelhas que eles produzem mel para nós próprios como distrito. Esse sonho de sermos os melhores produtores de mel só é possível se nós não queimarmos as florestas.
4: As queimadas descontroladas representam também uma ameaça às coutadas e à biodiversidade no distrito de Macosa. 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
0: Vamos até mais de 63 mil famílias produtoras do distrito de Doa poderão enfrentar a insegurança alimentar na próxima campanha agrícola devido ao impacto negativo do fenómeno climático El Niño. Ignacio Gamay tem mais detalhes.
6: Ora viva, Ernesto Chauque, ouvinte. Trata-se de famílias das localidades de Doa Sede, Anquase, Chueza, Fortuna e Salima, que têm na agricultura de sequeiro a sua principal fonte de subsistência e rendimento. Os campos agrícolas destas comunidades situam-se em zonas consideráveis vulneráveis aos efeitos das mudanças climáticas, o que poderá comprometer a produção e, consequentemente, a disponibilidade de alimentos para as famílias. O administrador do distrito de Doa, Damo Manonga, explica que o número de famílias em risco resulta de um levantamento preliminar realizado pelas autoridades. Segundo Manonga, o cenário exige medidas antecipadas para reduzir os impactos dos eventos climáticos extremos sobre as comunidades produtoras.
7: Mas nós estamos a trabalhar antecipadamente para mitigar este cenário e garantir que não haja cenários severos em termos de insegurança alimentar a nível das nossas comunidades. Até o momento, nenhuma cultura, seja de rendimento ou de subsistência alimentar, foi afetada de forma significativa pelos fenômenos ou pelo efeito do fenômeno El Niño no distrito. Aliás, este fenômeno é previsto a sua ocorrência a partir do mês de outubro do corrente ano.
6: Adamo Manonga, administrador do distrito de Doa em Tate, e as ações antecipadas à seca e estiagem para fazer face aos efeitos das calamidades naturais. As autoridades de Doa defendem o reforço das medidas de adaptação às mudanças climáticas e sensibilização dos produtores para técnicas de produção adaptadas às novas condições climáticas. 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Ignacio Gamay, Cidade de Tete.
0: A União Provincial de Camponeses, Nampula e parceiros estão a intensificar a promoção de feiras agroecológicas para divulgar uma agricultura sustentável capaz de melhorar a produção e produtividade nas comunidades. Jornalista Olívio Mateus.
8: As feiras visam ensinar as comunidades sobre novas práticas de produção que possam contribuir na geração de renda e melhoria da segurança alimentar das famílias. Segundo Manuel Pedro, presidente da União Provincial de Camponeses de Nampula, pretende-se ainda com esta iniciativa incentivar os produtores a pautarem por técnicas que reduzam o uso de produtos químicos e valorizem recursos orgânicos disponíveis nas comunidades. Segundo a fonte, numa altura em que nos últimos tempos registra-se de forma constante as mudanças climáticas que afetam com maior intensidade o setor agrário, há necessidade de promoção de ações concretas para o bem das comunidades.
9: Como camponeses, voltamos ao tempo dos nossos antepassados. Quando digo assim, porque nós estamos a ter aquela agroecologia. Os nossos antepassados não faziam produção agrícola com adubo. Então era através de estrume. Mas agora é por essa razão que nós sentimos que temos que voltar para um pouco para trás para ensinarmos a camada juvenil de que consegue se produzir sem comprar produtos químicos.
8: Manuel Pedro, presidente da União Provincial de Camponesas de Nampula, e a promoção de feiras agroecológicas com o intuito de sensibilizar as comunidades para uma produção e produtividade sustentáveis. Amusse, Nikalihe, em Moçambique, Nipuro, Noma, Leleia, Oanawana, Nari, Olive, Mateus, Nampula. Bom dia.
0: Bom dia, bom trabalho, Olive Mateus. Governo do distrito de Grongos, em Sofala, está a treinar os piscicultores em técnicas para suportar a possível escassez de chuva na sequência do fenómeno climático El Niño. Jorge John.
10: Os produtores de peixe em cativeiro aprendem como reter a água nos tanques piscícolas. As técnicas resumem-se ao plantio à volta dos tanques piscícolas de relva e bananeiras, duas espécies que estão ao alcance dos piscicultores. Timóteo Machava, extensionista pesqueiro no Serviço Distrital das Atividades Económicas de Gorongosa, disse que perante os sucessivos fenômenos climáticos extremos impõe-se a mudança de paradigma. Sublinha que a aquacultura resiliente é o caminho a seguir, ainda agora que se prevê a escassez de chuva.
11: Transmitimos a informação relacionada ao plantio de relva, né, o plantio do bananal, né, a relva, o bananal, né, com função de retenção da água, né, minimiza a incidência de radiação solar e, na época chuvosa, minimiza a erosão. Que os produtores possam fazer limpeza e façam plantio do relva e do bananal.
10: O distrito de Gorongosa espera alcançar este ano mais de 70 toneladas de tilápia. O número de piscicultores não para de crescer e já ultrapassa os 800, um crescimento que se traduz na melhoria da renda familiar.
11: Temos 746 tanques ao nível do distrito. Esperamos garantir a segurança alimentar, né, a incremento da renda familiar de setembro a novembro. É época adequada para o povoamento em relação ao verão. Né. Durante o verão, sensibilizamos que os piscicultores possam preparar os seus tanques para que possam receber os alevinos.
10: Timóteo Machava, extensionista pesqueiro no Serviço Distrital das Atividades Económicas de Gorongosa, falando da produção de peixe em cativeiro. 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Jorge Johnny, na beira.
0: No distrito de Guijá está em curso a recuperação de 21 furos de água variados em diversas comunidades daquela região da província de Gaza. Toda a informação por Bonifácio Novela.
12: Até o momento já foram reabilitados 11 furos de água numa iniciativa que se enquadra nas ações antecipadas para fazer face ao fenômeno climático El Niño que poderá afetar o distrito na próxima época chuvosa. A diretora do Serviço Distrital de Planeamento e Infraestruturas em Guijá indicou que decorre igualmente a reabilitação de 4 sistemas de abastecimento de água em igual número de povoações. Rosa Watt sublinhou que a aproximação do El Niño coloca os habitantes do posto administrativo de Nalaz em risco, dado que a região enfrenta graves problemas de abastecimento de água devido à salubridade do lençol freático.
13: Temos o posto administrativo de Nalaz, que é o posto mais crítico em termos de abastecimento de água. Não porque foi assolado pelas cheias, mas sim porque este é um problema que já carregamos há dias devido à salubridade dos solos. Porque mesmo antes do El Niño, é uma comunidade que carece deste precioso líquido. Tem problemas da falta de água. E com El Niño é uma preocupação maior para nós, mas também temos que servir desta preocupação como desafio e conseguirmos responder. Estamos a trabalhar no sentido de eles também poderem ter água, estamos a renovar aquilo que são os reservatórios escavados e estamos a consciencializar as comunidades para que eles usem essa água não só para o consumo humano, mas também que criem pequenas hortas para o consumo das comunidades.
12: Diretora do Serviço Distrital de Planeamento e Infraestruturas em Guijá, Rosa Watt. Atualmente, perto de 29 mil pessoas de várias comunidades do distrito de Guijá enfrentam dificuldades de acesso à água potável, de um universo de 94 mil habitantes da região. Vamakweru, Anfumu Wativisa, Tuatilitago, Atavatashala, Spunzankulu Gaza, Ifanela Kuva Benzula Entalu, Shaku Ujangavakaku Tsala, Kumbi, Ishavisa Itagumata Chuma, Itapona, da cidade de Xexai, Bonifácio Novela, bom dia.
0: Bom dia, bom trabalho. A Associação dos Médicos Tradicionais de Moçambique, no Niassa, declara guerra sem tréguas contra membros desta classe que se envolvem em burlas aos doentes e prática de medicina tradicional para fins obscuros. Raimundo Matola.
14: O presidente desta agremiação no Niassa, Sanundia Shaibu, disse que este comportamento mancha o bom trabalho que este grupo social realiza para o bem-estar das comunidades. Para combater estas práticas, este ano, 150 médicos tradicionais foram expulsos da Associação dos Médicos Tradicionais de Moçambique, no Niassa. A fonte fez estas declarações no âmbito das comemorações hoje do Dia Africano da Medicina Tradicional e Alternativa, que terão lugar aqui na cidade de Lixinga.
15: Trabalharmos bem, porque há médicos tradicionais que multam as pessoas antes de curar. Isso, para mim, é uma guerra que eu não quero. Porque nós temos que curar a pessoa e comer o que vamos comer. Não pode multar os doentes antes de curar. Esse é o apelo que estou a deixar aqui. E também esse apelo estou a deixar com líderes tradicionais, que são munhês. Tem que ver esses curandeiros, estão a estragar o nosso serviço. Não pode multar a pessoa enquanto está doente. Não quero.
14: Presidente da Metram no Niassa, Sanudia Shaibu, e o apelo aos membros desta classe e à sociedade em geral para se distanciarem da prática da medicina tradicional para fins obscuros. Ao nível da província do Niassa, esta agremiação conta com 1.650 membros inscritos. A Xalongo, quando você pê, tu tem deixado, dá o inindai para corrigir lá com o Xiga Iluele e a Kulekangana Lekangana. A partir de Lixinga, Raimundo Matola.
0: No café de manhã vamos perspectivar a 61ª edição da Feira Internacional de Maputo, FACIM, que arranca hoje. Nosso convidado é o diretor-geral da ABIEX, Luís José Machava, e a moderação será do jornalista Derto Lipanga, a partir do local da feira. Amigo ouvinte, poderá participar pelos números 2131-7777 ou 8234-77 e também pela página do Facebook Jornal da Manhã, RGM. Esportivo no Jornal da Manhã é agora a destaque. Moçambique vai acolher em setembro de 2026 o Torneio Regional Sub-20 em Futebol. Desenvolvimentos por Manuel Cardoso. Bom dia.
16: Bom dia, Ernesto. É verdade, em setembro deste 2026, Moçambique vai organizar o torneio regional da COSAFA em sub-20 em futebol. Castro Jorge.
17: O Comitê Executivo da COSAFA, Confederação de Futebol da África Austral, atribuiu a Moçambique a organização da edição 2026 do Torneio Regional de Futebol Sub-20. A prova qualificativa para a fase final da Taça de África de Nações Gana 2027 terá lugar no nosso país entre 7 e 17 de setembro próximo. Esta decisão foi acolhida pela Federação Moçambicana de Futebol, cujo presidente Fizel Cidade diz que será mais uma oportunidade do país mostrar a sua capacidade organizativa. Tanto é que os jogos já têm a sua calendarização definida para esta competição. Fizel Cidade diz que os recintos esportivos já foram definidos tanto para treinos quanto para as competições.
18: Teremos dois palcos, Estádio Nacional de Zimpeto. Provavelmente vai ser o jogo da abertura, naturalmente Moçambique vai receber e parece que joga com as Seychelles. E também teremos as meias finais e a final no Zimpeto, provavelmente. E os outros jogos, como sempre, o nosso grande parceiro, que é o ABB, o nosso irmão Junaid Lalji, que prontificou-se também, tem dois campos de relva natural e dois sintéticos.
17: Presidente da Federação Moçambicana de Futebol, Fizel Cidade, e o acolhimento entre 7 e 17 de dezembro próximo da fase regional COSAFA do Futebol Sub-20 na capital moçambicana. Este evento é qualificativo para a fase final da Taça de África de Nações do próximo ano no Ghana.
16: Já no futebol, o Ferroviário da Beira foi fazer estragos no Machique-Chique Maputo, batendo o Coxa de Solo por 1-2 e atira esta equipa para o terceiro lugar. Carlos Castro.
17: O Costa do Sol perdeu este domingo em casa frente ao Ferroviário da Beira por 1-2 e caiu para o terceiro lugar na 18ª jornada do Campeonato Nacional de Futebol da Primeira Divisão. Com a derrota, os canarinhos foram relegados para o terceiro posto com 28 pontos, enquanto os Locomotivas de Chiveve ocupam a segunda posição com 31 pontos. Horácio Gonçalves, técnico do Costa do Sol, lamentou a derrota depois da entrega e dedicação dos seus jogadores.
19: Quando falhas uma grande oportunidade, seguida de duas oportunidades flagrante, claro, intranquiliza um pouco. E ficamos um pouco intranquilos com o penalti que falhámos, com outras duas oportunidades que tivemos ali, tanto do Bolo como do Caiombo. Poderíamos marcar, não marcámos, o adversário marcou. Temos a lesão do Nené, fruto do pouco descanso que temos. O Nelly também um bocadito arrastado com a situação que nós jogámos na quarta, não é?
17: Aquilo Marcelino, o técnico do Ferroviário da Beira, não escondeu a sua satisfação depois do bom jogo que a sua equipa fez e do resultado que conseguiu.
20: Só tenho que dizer que foi uma vitória muito bem conseguida da nossa parte. Meus jogadores deram tudo e mais alguma coisa, apesar das adversidades que foram durante os 90 minutos.
17: Ainda este domingo, o Ferroviário de Maputo derrotou o Xingal de Tete por 1-1 sem resposta. Noutras partidas, o Ferroviário de Nampula triunfou sobre a Associação Desportiva de Vilanculo por 2-1 e a Associação Desportiva de Pemba baqueou diante do Ferroviário de Lixinga por 0-1. No sábado, na abertura da ronda, a Associação Black Bull de Maputo venceu a União Desportiva de Songo por 3-1, ao passo que o Machakene empatou a 0 com a Liga Desportiva de Sofala. A Associação Black Bull de Maputo lidera a competição com 31 pontos.
16: E os Jogos Desportivos Escolares entram hoje no seu terceiro dia. Efraim Master.
21: Muito bom dia. No futebol feminino, todos os jogos têm lugar no campo do Ferroviário de Inhambane. Maputo Cidade bate-se com Gaza, Zambésia defronta Sofala, Cabo Delgado cruza-se com Tete e Nampula joga contra Manica. No handball, os jogos em feminino estão todos marcados para o campo da Universidade Sagrada Família na cidade de Machis, com os seguintes cruzamentos: Tete Inhambane, Zambésia Manica, Niassa Gaza, Sofala Cabo Delgado e Nampula Maputo Cidade. E são os mesmos cruzamentos no setor masculino, com jogos marcados para o pavilhão da Escola Secundária de Mulé, aqui na cidade de Inhambane. E hoje iniciam-se as provas de atletismo em femininos e masculinos, com corridas nos 100 e 3 mil metros e lançamento da bola. No basquetebol masculino, pavilhão do Instituto de Ciências de Saúde, Maputo Província bate-se com Inhambane, Niassa Sofala, Manica Gaza, Tete Zambésia e Nampula Maputo Cidade. Os mesmos cruzamentos valem para femininos no campo do Machege. Jogos de hoje no voleibol masculinos, no pavilhão da Escola Secundária 29 de setembro, na cidade de Machis, Tete, Gaza, Manica, Maputo Província, Cabo Delgado, Inhambane, Maputo Cidade, Nampula, Sofala, Zambésia. As mesmas seleções jogam entre si em basquetebol feminino, com confrontos marcados para o campo do Instituto Industrial e Comercial Eduardo Mungane, na cidade de Inhambane.
16: E hoje há jogos de aflitos. Avelino António.
22: Muito bom dia. Há um duelo de aflitos esta manhã no torneio de futebol masculino inserido no 16º Festival dos Jogos Escolares. Niassa e Inhambane jogam entre si para a segunda jornada a partir das 11h15 no Municipal da Machis, proibidos de perder depois dos desaires na ronda inaugural. Niassa perdeu por 3-0 diante da província de Tete. Inhambane sucumbiu frente à seleção de Maputo Província por 2-1. Mais uma derrota. As duas seleções podem hipotecar as possibilidades de apuramento às meias finais do torneio. O defesa central e capitão da equipa do Niassa Justo assistiu Inhambane a jogar na primeira jornada e não viu nada de especial e por isso mostra-se confiante.
23: Os pontos fortes é que nós não vimos muito assim. Só vimos que eles são altos e não tem nada nos pés.
22: O jogo Niassa Inhambane pela Série B é o terceiro do dia. Antes, já dois confrontos da Série A, Maputo-Cidade-Gaza às 8 horas e Zambésia-Sofala às 9h45. O capitão de Sofala, Tobias, diz que a equipa vai a jogo em busca da redenção depois da derrota no primeiro jogo diante de Nampula.
1: Nós, no próximo jogo, vamos vencer e vamos chegar longe. Eu prometo isso como capitão, que nós vamos longe.
22: Ainda na Série B, Cabo Delgado, que não jogou na ronda inaugural, estreia-se às 13h30, defrontando o Tete às 15h15. Acontece o quinto e o último jogo do dia, o apetecível Manica-Nampula, duas equipas que deram boas indicações na primeira jornada pela Série A.
16: Entretanto, a ministra da Educação, Samaria Tovela, visitou todos os locais de alojamento e disse que está tudo bem.
2: E até agora está tudo bem, esperamos que fique bem para mais. Vai determinar os jogos mesmo assim, mas vamos fazendo essas visitas sempre para dialogar com os nossos meninos. Mas estão todos a descansar, a jogar, uns hoje ganharam, já estão a festejar. Então, o mais importante é o bem-estar das nossas crianças.
3: Após a visita, a ministra da Educação e Cultura tranquiliza os pais encarregados de educação, assegurando que os seus educandos estão em boas condições e que estão criadas condições para garantir o seu bem-estar durante o festival.
2: É para os pais irmos acima de tudo e dizer que acima de tudo estamos a cuidar das crianças. É nossa preocupação primária que elas comam, que elas durmam. Temos equipes a trabalhar em todos os centros, mas acima de tudo para o bem-estar delas.
3: A governante apela ainda aos participantes para que mantenham o espírito de disciplina, união e respeito dentro e fora dos campos, contribuindo para o sucesso dos jogos desportivos escolares.
16: Entretanto, no futebol, as equipas de Tete em feminino e masculino, o mesmo acontecendo com Maputo Província em feminino e masculino, lideram as séries A e B. Juntinho ao Ponte Cás, aqui na Baía de Manhã, na Baía de Inhambane, para quem conhece Inhambane, falo-vos, Manuel Cardoso. Bom dia.
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26: 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As notícias por Vitor África.
27: O presidente da República, Daniel Chapo, orienta esta manhã a cerimónia oficial de inauguração da 61ª edição da Feira Internacional de Maputo Facim 2026 no Centro Internacional de Feiras e Exposições de Recacla, distrito de Marraquene. O chefe de Estado deverá ainda participar na celebração do Dia do Exportador, de acordo com o comunicado da Presidência da República. Na celebração do Dia do Exportador, serão premiadas as empresas maiores exportadoras num evento que vai reunir atores económicos nacionais e internacionais para promover investimento, exportações e parcerias comerciais. E a Agência de Promoção de Investimentos e Exportações, a APEX, anunciou ontem que estão inscritas 2.900 empresas do setor privado, entre nacionais e estrangeiras. Segundo o porta-voz da APEX, Claire Zimba, estima-se que cerca de 55 mil pessoas visitem a Facim 2026 durante os 7 dias do evento.
28: Vamos ter um roteiro que envolve desde o processo normal da abertura, que é o corte de fita, mas também, logo a seguir a isso, o dia que mostra o valor das nossas exportações, o chamado o Dia do Exportador. E depois disso, teremos visita aos pavilhões e, logo a seguir a isso, uma sessão bilateral que mostra o potencial da cooperação entre Moçambique e o Brasil.
27: 29 países confirmaram presença na maior feira de negócios de Moçambique, onde o Brasil participa na qualidade de convidado de honra. E alguns expositores da FACIM 2026, ouvidos pela Rádio Moçambique, manifestaram otimismo quanto à participação na feira.
4: Meu nome é Faisal Osman e sempre que a gente vem aqui, viemos com energias bem renovadas e saímos daqui com mais conhecimento, saímos daqui com um mercado mais aberto.
6: Silvia Joy, tem muita coisa boa, Moçambique produz muita coisa que nem todo mundo conhece, então é uma oportunidade de todo mundo saber o que de bom nós fazemos aqui em Moçambique.
7: Ali bebe. Acima de tudo, talvez é olhar por aquilo que os outros não têm visibilidade, que é a parte da mineração, nesse caso. Há muita curiosidade. Então vão ter a primeira oportunidade de poder ver esses mineiros aqui no nosso stand.
27: Feira Internacional de Maputo abre esta manhã no Centro Internacional de Feiras e Exposições de Requeca, distrito de Marraquene. A República da Sérvia manifestou este domingo o interesse de importar a castanha de caju de Moçambique. O interesse foi manifestado no encontro que a Secretária de Estado dos Negócios Estrangeiros, Cooperação e Comunidades, Maria de Fátima Manso, manteve com o conselheiro do Ministro da Agricultura da Sérvia no quadro da participação de Moçambique nas celebrações dos 65 anos da primeira Conferência dos Chefes de Estado e de Governo do Movimento dos Países Não Alinhados.
8: Eles estão muito interessados em importar a castanha de caju e vamos levar essa mensagem também para o país. E naturalmente que nós também estamos interessados em que os nossos planos já traçados de desenvolvimento do país, sobretudo na área da agricultura, tenham um bom andamento e eles têm um grande potencial na área da agricultura.
27: A delegação moçambicana na Conferência dos Chefes de Estado e de Governo do Movimento dos Países Não Alinhados, que decorre em Belgrado, é chefiada pela Primeira-Ministra Bem-vinda Levi, em representação do Presidente da República. A Associação dos Médicos Tradicionais de Moçambique, na província do Niassa, diz estar indignada com a postura dos membros da classe que se envolvem em burlas e práticas da medicina tradicional para fins obscuros. Segundo o presidente da agremiação no Niassa, Sanúdia Shaibu, que falava no âmbito das comemorações hoje do Dia Africano da Medicina Tradicional e Alternativa, o comportamento mancha o trabalho que este grupo social realiza para o bem-estar das comunidades.
15: Trabalharmos bem. Porque há médicos tradicionais que murcham as pessoas antes de curar. Nós temos que curar a pessoa e comer o que vamos comer. Não pode multar os doentes antes de curar. Tem que ver esses curandeiros, estão a estragar o nosso serviço.
27: Este ano, 150 médicos tradicionais foram expulsos da Metramo em Niassa devido a comportamentos considerados inadequados. E no plano internacional, na Guiné-Bissau, mais de 50% de eleitores participaram no referendo à Constituição, proposto por militares. O porta-voz da Comissão Nacional de Eleições da Guiné-Bissau, Idrissa Diallo, instou os eleitores a aguardar com serenidade a publicação dos resultados. Os militares protagonizaram o golpe de Estado um dia antes da publicação dos resultados das eleições legislativas e presidenciais de novembro de 2025, tendo afastado do poder o então presidente Omar Sissoko Embalo. Fechamos com o desporto. O Costa do Sol perdeu este domingo em casa, frente ao Ferroviário da Beira, por uma bola duas na 18ª jornada do Moçambola 2026. Com a derrota, os canarinhos foram relegados para o terceiro lugar com 28 pontos, enquanto os locomotivas do Chivévio ocupam a segunda posição com 31 pontos. Ainda este domingo, o Ferroviário de Maputo derrotou o Xingale de Tete por uma bola sem resposta. O Ferroviário de Nampula triunfou sobre a Associação Desportiva de Vilanculo por duas bolas a uma e a Associação Desportiva de Pemba foi derrotada pelo Ferroviário de Lixinga por 0-1. Apresentamos as notícias, o próximo bloco, às 8 horas. 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
26: 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Temperaturas máximas para hoje, com o meteorologista Anselmo Zandamela.
9: Tete espera-se a temperatura máxima de 36 graus, segue Quelimane e Nampula com 31, Inhambane e Chimoio 30, Maputo e Xaxai 29, Vilanculos, Beira e Pemba 28, por fim, Lixinga, com 26 graus Celsius.

0: vamos no café de manhã hoje, quando forem 7:30, perspectivar a 61ª edição da Feira Internacional de Maputo, e teremos como convidado o diretor-geral da APIEX, Luís José Machava, a partir do recinto da feira, num café a ser moderado pelo jornalista Adérito Lipanque. Amigo ouvinte, participe pela página do Facebook Jornal da Manhã RM, pelos números 21 31 77 77 e 82 34 77. Este é o Jornal da Manhã da Rádio Moçambique, no seu receptor, tal como dissemos hoje, nos destaques. Hoje é o dia especial reservado à abertura da Feira Internacional de Maputo, evento a ser inaugurado pelo Presidente da República, Daniel Chapo, a 61ª edição. E vamos agora estabelecer um contato com o nosso repórter volante hoje, para saber como é que está a situação do trânsito naquele local da feira, em que se perspectiva, portanto, que o trânsito possa aumentar no próximo momento, sobretudo aquela zona de cruzamento com a Estrada Nacional número 1 e os acessos do recinto da feira em Marraquene. E queremos saber como é que está neste momento o fluxo de viaturas, que poderá ser intenso nas próximas horas. Domingos Macalano, bom dia. Existem aí agentes de trânsito no terreno para orientar os peões e automobilistas? Como é que está a situação do estacionamento de uma forma geral?
1: Muito bom dia, Ernesto Chauque, e um bom dia especial também a todo o auditório da Rádio Moçambique que nos acompanha neste momento. Efetivamente, o trânsito já é intenso aqui ao longo das principais vias que dão acesso ao recinto da Feira Internacional de Maputo. A nossa equipa teve sorte, chegou mais cedo, por isso não houve dificuldades para ter acesso, sem passar por filas que já começam a se fazer sentir aqui na principal estrada que dá acesso ao recinto da Feira Internacional de Maputo. A presença da Polícia da República de Moçambique, com destaque para a Polícia de Trânsito, é visível aqui ao longo das vias que dão acesso à FACIM. O objetivo é permitir que não haja situações de congestionamento ao longo, principalmente destas primeiras horas, quando faltam mesmo poucas horas para o arranque desta 61ª edição da Feira Internacional de Maputo. O apelo que fica é que quanto mais cedo as pessoas puderem se deslocar a este lugar, melhor ainda, para que possam também acompanhar todos os momentos quando for, pontualmente, 9 horas, numa cerimónia a ser presidida pelo Presidente da República, Daniel Chapo. Aqui do interior, aqui no recinto da Feira Internacional de Maputo, o movimento é também intenso de expositores. Alguns já terminaram com a ornamentação e arrumação também dos seus produtos e serviços para a exposição, visando atrair mais investimentos. São expositores internacionais e estrangeiros, já referimos, que estão inscritas pelo menos 290 empresas, entre nacionais e estrangeiras. Neste caso, dizíamos 2.900 empresas internacionais e estrangeiras, sendo certo que o objetivo é permitir que haja atração de investimentos. Vamos falar aqui com alguns expositores que se encontram aqui neste local. Muito bom dia, está em direto para a Rádio Moçambique. Qual é o nome e o que é que vai expor aqui na FACIM?
2: Muito bom dia a todos os ouvintes da Rádio Moçambique. Meu nome é Nereia Jesus Molung. Estamos aqui com este movimento que é o Moa Fest. Movimento este foi criado no âmbito de internacionalizar a cultura e o turismo. Estamos aqui, esperamos receber todos vocês, e quando se cá fizerem presente, não esqueçam de passar pela nossa tenda, que é para lá comprarem os vossos bilhetes para se fazerem presentes a este grande evento que vai acontecer já dia 11 e 12 de setembro, que também tem uma responsabilidade social que todo aquele cachê que for entregue a este evento será consolidado para construção de aulas para as crianças moçambicanas. De lembrar que teremos artistas internacionais como a Karen White, americana, a Velem Sen, da Suazi, África do Sul, Moçambique e demais.
1: Muito obrigado.
2: Passam pelo Moa Festa.
1: Tá? Exato, obrigado, obrigado. Vamos, portanto, ouvir mais expositores. Comigo, o presidente da Empresa Municipal de Águas e Saneamentos, o município da Matola. Aliás, é importante referir que estamos no pavilhão da província de Maputo. O município da Matola, ao nível de saneamento, também vai expor aqui os seus serviços. O entrevistado é Milagre Manique. Bom dia.
3: Muito obrigado. Bom, estamos aqui em representação do município da Matola, que se faz presente através das suas empresas municipais. Neste caso, EMAS, que é a Empresa Municipal de Águas e Saneamento. Estamos aqui com a EMOB, que é a Empresa Municipal de Mobilidade e Estacionamento. E estamos com a ETM, que é a Empresa Municipal de Transporte Público. Portanto, a expectativa é muito grande. Todas as arrumações estão já praticamente concluídas, estamos à espera dos nossos expositores, dos nossos visitantes, para expormos os nossos serviços.
1: Muito obrigado. Mesmo para fechar, os produtos alimentares também fazem parte aqui da exposição. Muito bom dia. O nome e qual a sua expectativa como expositora?
4: Aqui é a Sheinazi. Uma grande satisfação estar aqui hoje em representar da Autopag. Neste importante evento da FACIM, a Autopag tem seus próprios produtos desenvolvidos para responder às necessidades dos nossos clientes e estamos aqui para apresentar um pouco mais sobre aquilo que fazemos e os produtos que temos disponíveis, como o açúcar, o vinagre, o alho, o gel pino, vinagre, arroz, entre diversos outros produtos.
1: Exato, muito obrigado, Ernesto Chauque, ouvinte. Esta é, pelo menos, a descrição que pode ser feita aqui no recinto da Feira Internacional de Maputo. Quando já se faz contagem regressiva para o arranque deste evento, quando forem 9 horas, a Rádio Moçambique estará, portanto, atenta para a transmissão de todos os momentos que vão caracterizar esta cerimónia de abertura. Fica mais uma vez o apelo: quanto mais cedo chegar a este lugar, melhor ainda, para evitar situações de congestionamentos que já começam a se verificar em algumas estradas que dão acesso a este local. Tchau aqui, bom dia.
0: Bom dia, bom trabalho, Domingos Macalana. Vamos aos nossos correspondentes. Um suposto líder de mineração ilegal foi morto a tiro numa confrontação com a polícia sul-africana. Correspondente Eduardo Figurão.
5: O homem, cuja identidade não foi revelada, foi abatido este domingo durante uma operação de uma unidade especial de intervenção em Cartonville, na província de Gauteng. De acordo com as autoridades, o suspeito estaria fortemente envolvido na vaga de violência que afetou

0: violence.
1: A África do Sul enfrenta uma escalada de violência ligada ao garimpo clandestino. Na última sexta-feira, 6 mineiros ilegais foram mortos na província de Mpumalanga, na sequência de confrontos entre supostas quadrilhas rivais. Os corpos foram descobertos no sábado por um morador local que alertou de imediato as autoridades policiais. Rádio Moçambique, Eduardo Figurão, Joanesburgo.
2: Olá, e continua a registrar uma elevada taxa de mortalidade materna, com aproximadamente 225 mortes por 100 mil dados vivos. Sérgio Sixpence.
3: Este número está substancialmente acima da meta dos Objetivos de Desenvolvimento Sustentável da Organização Mundial da Saúde, de menos de 70 mortes por 100 mil nados vivos. A mortalidade infantil em crianças menores de 5 anos também permanece elevada, com aproximadamente 49 mortes por cada mil nados vivos, em comparação com a meta de não mais de 25 mortes por mil nados vivos. São números dados a conhecer pelo vice-ministro da Saúde e Saneamento, Charles Xilambula, que sublinhou a importância do investimento contínuo na preparação, na vigilância epidemiológica e na capacidade de resposta rápida para garantir que o Malawi possa prevenir e responder eficazmente a emergências de saúde pública. Xilambula afirmou que o Malawi continua a enfrentar desafios significativos que exigem um investimento contínuo e parcerias mais fortes. O vice-ministro destacou a segurança sanitária global como uma preocupação crescente, citando os impactos climáticos na saúde e os surtos recorrentes de doenças, incluindo a cólera, como alguns fatores que influenciam esta elevada taxa de mortalidade infantil. O dirigente apelou, por conseguinte, ao apoio e investimento contínuos em intervenções prioritárias na área da saúde, incluindo a disponibilidade de sangue seguro, que descreveu como uma prioridade crítica para o Malawi. Afirmou que o fornecimento adequado de sangue seguro é particularmente importante para as mulheres grávidas e lançou um apelo para parcerias sustentadas e investimentos coordenados para colmatar as restantes lacunas e garantir que todos os malawianos tenham acesso a serviços de saúde de qualidade, seguros e equitativos. Sérgio Sixpence, em Blantyre.
2: Os governos da Tanzânia e da República Democrática do Congo e o ACNUR, Alto Comissariado das Nações Unidas para os Refugiados, concordaram em iniciar o processo de repatriamento voluntário dos refugiados congoleses que vivem na Tanzânia e desejam retornar ao seu país. Ponteiro Bonifácio.
4: O acordo foi firmado durante uma reunião da Comissão Tripartida, na qual o vice-ministro dos Assuntos Internos da Tanzânia, Ayub Mahamud, disse que o retorno dos refugiados será com base nos princípios da voluntariedade, segurança e dignidade. Ayub Mahamud afirmou que a Tanzânia continuará a garantir que os refugiados que optem pelo retorno ao seu país o façam voluntariamente, sem sofrer pressões e incentivos por parte do governo tanzaniano. Declarou que o processo de repatriamento levará em conta a segurança e a dignidade dos refugiados, ao mesmo tempo que a Tanzânia continuará a respeitar os princípios internacionais que regem a proteção dos refugiados. Quanto aos refugiados que se manifestem ainda sem condições para o retorno à República Democrática do Congo, o vice-ministro dos Assuntos Internos disse que a Tanzânia continuará a oferecer a proteção e serviços essenciais condicionados à disponibilidade de recursos no campo de refugiados de Nyarusugu, na região de Kigoma. Esclareceu que o início do processo de repatriamento voluntário não impede a Tanzânia de continuar a receber novos requerentes de asilo que fogem da insegurança em algumas partes da República Democrática do Congo. O vice-ministro dos Assuntos Internos também convidou ao governo da República Democrática do Congo a visitar o campo dos refugiados de Nyarusugu para a construção de relacionamentos, fortalecer a esperança e permitir que obtenha informações sobre as condições do seu país. De Dar Islam, Monteiro Bonifácio.
2: Vamos entrar pelos mercados e noticiário econômico para a Avenida.

O país atingiu no ano passado um volume de exportações estimado em 7,5 mil milhões de dólares, o equivalente a 479.300 euros.

20 milhões de meticais. O valor resulta das parcerias firmadas com diferentes empresas estrangeiras durante a Feira Internacional de Maputo-Facim, no ano passado. O porta-voz da Agência de Promoção de Investimentos e Exportações, APEX, Cleire Zimba, que partilhou a informação, disse que para a edição que arranca esta segunda-feira estão inscritas 2.900 empresas do setor privado, entre nacionais e estrangeiras, e com participação confirmada de 29 países. Zimba disse que a organização estima receber este ano cerca de 55 mil visitantes durante os 7 dias do evento. Moçambique e China assinaram durante o fim de semana em Maputo um acordo estratégico para o incremento de níveis de investimento em diferentes áreas de desenvolvimento socioeconômico da província de Sofala. O memorando estratégico visa canalizar investimentos substanciais para 4 pilares fundamentais da economia local, nomeadamente agricultura, construção civil, recursos minerais e recursos pesqueiros. No término do noticiário económico, vamos espreitar as taxas de referência cambial para esta segunda-feira. Saiba que a compra do rand custa 3 meticais e 96 centavos para uma venda de 4 meticais e 3 centavos. O dólar à compra custa 63 meticais e 27 centavos e pode ser vendido a 64 meticais e 54 centavos. Já a compra do euro custa 73 meticais e 69 centavos e vendido a 75 meticais e 17 centavos.

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1: Bom dia, caro ouvinte, e boa audição a este espaço. Hoje e agora, quero abrir mais uma página da nossa história para falar do Museu Nacional de Geologia, sito na zona nobre da cidade de Maputo, o bairro Pelé Nascimento. Bati a porta e quem me recebeu foi o Sr. Sérgio Matzinha, guia turístico daquela instituição, depois de ter manifestado o interesse de visitar aquele museu. Sem delongas, prontificou-se a dar cada detalhe de tudo quanto eu precisasse. Foi uma visita que durou mais de uma hora. Eu vendo e apreciando as variadas amostras dos nossos recursos minerais. Naquele museu estão expostas várias espécies de minerais e rochas de forma didática e científica. E fui recebendo a explicação até ao último detalhe, tintim por tintim. Como disse, no Museu Nacional de Geologia estão lá expostos todos os recursos minerais existentes no nosso país, com destaque para pedras preciosas e semipreciosas, diamantes, rubis, ouro, bauxite, ferro, cobre, magnetite, turmalinas, esmeraldas, ágatas, areias pesadas e carvão mineral, entre outros recursos que são explorados neste nosso vasto Moçambique. Sérgio Matzinha, incansavelmente, ia me dando detalhes. Disse-me que o rubi, uma pedra preciosa, é explorada em duas províncias, Cabo Delgado e Niassa. E durante a visita, fiquei sabendo que Moçambique é muito rico em areias pesadas, que são exploradas em Nampula e Gaza. E é igualmente um país que tem muito carvão mineral explorado em Niassa e Tete, concretamente no distrito de Moatize. E o que é recurso mineral que não existe em Moçambique? Nada. Moçambique tem tudo, mas tudo mesmo. Eu só peguei o queixo e, exclamando, disse de mim para mim: Ok, tudo faz sentido. Afinal, é por isso que muitas nações ambicionam Moçambique. É por causa das nossas riquezas, com destaque para os recursos minerais. Tais recursos expostos aqui no Museu Nacional de Geologia. Mas como qualquer museu transmite conhecimento, fiquei sabendo que no ano de 2013, cientistas descobriram na província do Niassa uma nova espécie de fósseis de Niassodon, que existiu há 250 milhões de anos. E os cientistas quiseram homenagear a rainha do Niassa e batizaram Niassodon com o nome da rainha do lago Niassa. O saber não ocupa lugar. Esta é uma das páginas da nossa história. E se o ouvinte, em particular estudante, quiser saber mais sobre os nossos recursos minerais, as portas do museu, segundo o respectivo guia turístico Sérgio Matzinha, estão abertas para quem quer que seja. E fecho desta forma mais uma página da nossa história, na qual falei do tão importante Museu Nacional de Geologia. O artigo leva a assinatura de Silva Frigione. Saudações!

0: A caneta partida é o título da obra literária de estreia da autoria do escritor Aparício Nyankole, lançado na última sexta-feira na cidade de Xai-Xai, em Gaza. O cultural apresentado por Albino Said. Bom dia.
1: Bom dia. Com 86 páginas, este livro de ficção carrega consigo muita emoção de amor e tristeza e procura desmistificar alguns hábitos culturais dos povos africanos relacionados com a vida e a morte. Alfredo Muyanga.
2: O escritor Aparício Nyankole diz que foram precisos 6 anos para escrever esta obra, que considera inclusivo, pois além de várias reflexões antropológicas, filosóficas e teológicas, representa uma inovação para a literatura moçambicana.
3: Eu trago aqui umas reflexões daquilo que tem a ver com a nossa cultura e determina quem nós somos e orienta o trajeto da nossa vida. Nós temos um tabu aqui em África de vermos a morte como algo que não se pode pensar.
2: A diretora provincial da Cultura e Turismo de Gaza, Rosana Muataco, diz que a obra A Caneta Partida, de Aparício Nyankole, constitui um grande ganho para as artes e cultura e incentiva aos jovens na academia a escreverem livros sobre as suas memórias.
4: Moçambique precisa da vossa escrita. Escrever um livro não é um privilégio reservado a alguns. É um ato de coragem e de cidadania que está ao alcance de qualquer um de vós que tenha algo a dizer ao mundo.
2: O livro de estreia do escritor Aparício Nyankole sai sob chancela da Interescola Editor.
1: O artista moçambicano Kaido Zubaida classifica de positivo o estágio atual da música produzida na província de Inhambane. Zubaida diz que os músicos deste ponto do país têm estado a acompanhar a evolução desta expressão cultural, produzindo músicas com temas que são uma mais-valia para a sociedade. O artista diz, no entanto, ser necessário que haja maior investimento em estúdios e outras condições para que os fazedores da música possam desenvolver a sua arte tranquilamente.
5: Eu acredito que está em bons passos e está caminhando muito bem. Há muita coisa que me surpreende, já que estou fora há quase 14 anos. Tenho tido muitas surpresas aqui de coisas que não deixei quando eu saí de cá. Sinal bom de que a música está a desenvolver, a cultura, a indústria cultural que é em Inhambane está a desenvolver a passos galopantes.
1: Kaido Zubaida, músico moçambicano, e o seu ponto de vista relativamente ao estágio atual da música produzida na província de Inhambane. A dança tradicional Mosiripuite, da vila-sede do distrito de Rapal, em Nampula, vai desfilar na edição 61 da Feira Internacional de Maputo, Facim 2026. Gil de Máquina.
6: Esta dança Mosiripuite vai ser exibida num stand de evento culminar com uma grande atuação no dia de Nampula no evento. O responsável desta dança tradicional disse que os preparativos antes desta viagem a Facim foram intensivos, não restando dúvidas de que as artes e cultura da província de Nampula serão dignamente representadas e vendidas aos olhos do país e do mundo.
7: Dr. Beto Luiz, é uma dança tradicional de nossa Macoa, na zona norte, muito mais na zona de Namaita Rapali. Então, antigamente era como se fosse uma diversão, com agradecimento a certa coisa, quando fez feliz depois de uma colheita. Então eles dançavam em Siripuiti.
6: Era o responsável do grupo cultural praticante da dança em Siripuiti, um dos cartápios do stand da província de Nampula, na edição 61 da Feira Internacional de Maputo.
1: E pronto, estimado ouvinte, fizemos o cultural desta segunda-feira, apresentado por Albino Said, da cidade de Inhambane. Bom dia.
0: Às 7h30, resumo dos assuntos de destaque no Jornal da Manhã. Presidente da República, Daniel Chapo, inaugura hoje a 61ª edição da Feira Internacional de Maputo. O governo do distrito de Ankwab, em Cabo Delgado, aposta na internacionalização das potencialidades locais para atrair novos investimentos e dinamizar a economia da região, é que vinha sendo retraída pelas ações terroristas.
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0: Café da manhã é agora, tal como vínhamos destacando. Hoje vamos perspectivar a 61ª edição da Feira Internacional de Maputo, FACIM 2026. Nosso convidado é o diretor-geral da APIEX, Luís José Machava, e a moderação do café a partir da FACIM com o jornalista Derto Lipang. Bom dia.
1: Ernesto Chau, aqui ouvinte, muito bom dia. Respondo efetivamente a partir daqui dos estúdios da Rádio Moçambique, estúdios instalados no recinto da FACIM 2026, aqui em Ricaquia, no distrito de Marraquene, província de Maputo. De resto, temos em presença aqui nos nossos estúdios o diretor-geral da APIEX, Luís Machava, com quem vamos perspectivar, portanto, esta 61ª edição da FACIM. Diretor, em nome da Rádio Moçambique, queria agradecer-lhe pela sua presença aqui nos nossos estúdios. Muito bom dia e bem-vindo a este Café da Manhã. Sugiro-lhe a fazer um breve panorama, portanto, sobre questões operativas e organizacionais. E nós, como Rádio Moçambique, acompanhamos este domingo ao longo de todo o dia os últimos acertos. E estamos agora, sensivelmente, 1h30 para a abertura oficial deste certame. Está tudo a postos para o arranque e o que vai caracterizar este primeiro dia, e que é de abertura, e os restantes dias como é que também serão?
2: Muito, muito bom dia. Queremos desde já agradecer por esta oportunidade à Rádio Moçambique e queremos aproveitar a ocasião para cumprimentar aos ouvintes da nossa emissora nacional e também aproveitar a oportunidade para cumprimentar a todos os expositores nacionais e estrangeiros. Bom, como bem disse, foi um processo que levou seu tempo de preparação, mas estamos na reta final e tudo está, digamos, a posto para a cerimónia de abertura da 61ª edição da FACIM.
1: O que é que concretamente vai marcar, portanto, este dia de abertura?
2: Bom, essencialmente é a abertura oficial, não é? Em que teremos a oportunidade, para além da intervenção das várias entidades, teremos como o pico a intervenção, o discurso de abertura de Sua Excelência o Presidente da República.
1: Uhum. E os outros dias, o que é que...
2: Bom, o programa é extenso, não é? Temos... Para além do habitual, que é a oportunidade que os expositores nacionais e estrangeiros têm de mostrar o seu potencial, mostrar os seus serviços, de mostrar os seus produtos. Paralelamente, também vamos ter, durante todos os dias da FACIM, seminários temáticos das empresas, das instituições, do nosso setor privado, mas também teremos... alguns fóruns. Está previsto, por exemplo, para hoje, no período da tarde, o Fórum de Negócios Moçambique-Brasil, mas também está previsto para amanhã o Fórum de Negócios Moçambique-China. Mas também temos outros seminários temáticos ligados, por exemplo, à questão da nova lei de Minas, ligado à questão da industrialização, ligado à questão do conteúdo local, ligado à questão da exportação. Então, temos aqui um conjunto de atividades que vão caracterizar a nossa FACIM. Temos a oportunidade também de B2B, encontros de negócios, reuniões. É um momento realmente em que as empresas têm a oportunidade de transformar aquilo que são as suas intenções, transformar aquilo que são os seus sonhos em projetos concretos.
1: Pela dimensão do evento, há um grande movimento de meios circulantes e pessoas. Como é que estão acautelados os acessos de mobilidade para a gestão, portanto, deste intenso tráfego de meios circulantes e pessoas?
2: Bom, este é um evento do Estado, não é? Como sabe, todas as partes interessadas estão envolvidas no processo da organização. Para dizer que temos, para além da Polícia da República de Moçambique, nas suas diferentes especialidades, no caso concreto temos a Polícia de Trânsito, temos a Polícia Municipal da Vila de Marraquene, temos a intervenção também das empresas de parqueamento que nos ajudaram a fazer a delimitação dos espaços que existem dentro dos parques.
1: Muito bem. Diretor, por aquilo que se vê aqui no recinto, por detrás deste glamour todo que há aqui, percebe-se que há muito dinheiro envolvido na organização de um evento complexo como este. O que significa em termos financeiros preparar uma edição da FACIM e o que é que se consegue em termos de retorno?
2: Bom, é um investimento, não é? A promoção de investimento tem esta componente, em que muitas das vezes tu investe e o retorno não é tão imediato assim. Mas a nossa perspectiva é que esta edição da FACIM, tenhamos, no fim de tudo, alguma rentabilidade, alguma sustentabilidade.
1: Muito bem. Até que ponto as metas e a fasquia de negócios pretendida, portanto, foram alcançados em termos de participação, se olharmos agora para as presenças confirmadas, quer em termos de países, assim como dispositores?
2: Bom, é aquilo que eu já havia dito, né? E nós esperamos que as intenções que as empresas têm sejam materializadas em termos de negócios concretos, não é? E para que isso aconteça, necessariamente precisamos de um espaço como este, não é? Como sabe, nós temos a participação de cerca de 28 países, cerca de 580 empresas estrangeiras, acima de 2 mil expositores nacionais. Então, nós acreditamos que as bolsas de contacto que vão existir, as reuniões de negócios que vão existir, ou as ligações que vão existir entre as grandes empresas e as micro, pequenas e médias empresas, todas essas reuniões, todas essas bolsas de contacto vão contribuir para que efetivamente as intenções sejam transformadas em negócios concretos.
1: Muito bem. Esta edição traz um pavilhão unificado e inédito para as micro, pequenas e médias empresas. Que impacto prático é que a APEX espera ver na capacidade destas pequenas e médias empresas firmarem parcerias estrangeiras duradouras?
2: Bom, a nossa economia, como sabe, cerca de 90%, aproximadamente 90% da nossa economia, ela é feita pelas MPMEs. Não? Então, nós temos aqui um espaço em que as MPMEs vão aproveitar para capitalizar e mostrar aquilo que eles fazem do bom e do melhor. E quiçá isso seja tornado em negócios, digamos, um pouco mais robusto, né? O que nós esperamos é que a participação das micro, pequenas e médias empresas nesta edição possa alavancar os negócios dessas micro, pequenas e médias empresas.
1: Muito bem. O Brasil é o país convidado e assume o protagonismo como país de honra. Ou melhor, como é que está a ser garantido que o potencial económico, quais são os setores chaves de cooperação bilateral que poderão ser reforçados através de acordos concretos nesta feira com o Brasil?
2: Bom, nós temos áreas prioritárias, como governo, como Moçambique, não é? Temos aqueles 5 setores prioritários, que é a agricultura, a infraestrutura, a turismo, energia. E o que nós temos mostrado e temos priorizado com o Brasil são esses setores, não é? E temos até exemplos concretos, por exemplo, na área de saúde, em que o Brasil tem investido bastante aqui em Moçambique, na componente da indústria, do agronegócio. Então, são essas áreas que nós vamos tentar melhorar as relações comerciais com o Brasil.
1: Vemos aqui a representação ativa das 11 províncias do país. Como é que está a ser garantido que o potencial económico de cada uma destas parcelas do país ganhe a real visibilidade perante os investidores globais?
2: Bom, eu costumo dizer que o país é um país abençoado. Nós temos basicamente todo tipo de recursos e todo tipo do potencial que encontramos em quase todas as províncias, não é? Então, este é um espaço que as províncias têm para poder mostrar o que cada um tem do bom e do melhor. E, logicamente, isso vai contribuir não só para melhorar, por exemplo, a componente da promoção das exportações ao nível das províncias, mas também vai contribuir para atrair mais investidores para investir nessas províncias.
1: Diretor, o lema deste ano da FACIM está ligado à transformação digital e energética. O que é que, portanto, ditou a concepção deste lema?
2: Bom, nós estamos numa era de economia digital. Estamos numa era em que a componente da digitalização é extremamente importante. Mas também estamos numa era em que a aposta é mais em energias verdes, energias sustentáveis, energias renováveis. Então, nós tentamos alinhar esta edição de FACIM com o foco mais no processo da digitalização. Se for a ver, todo o processo de inscrições, emissão dos tickets, reservas, pagamento, acesso aos programas, até nas casas de banho, tu tens a possibilidade, em tempo real, poder perceber o que é que está a acontecer. Porque tem lá um que te permite que tu possas escanar e te dizer e fazer a tua própria avaliação.
1: E de que maneira, portanto, esta edição da FACIM, tendo em conta, portanto, este lema, deixa de ser apenas uma montra de produtos para se tornar um catalisador efetivo desta transição energética e digital em Moçambique?
2: Se puderem visitar o pavilhão do Ministério de Recursos Minerais e Energia e puderem visitar também o pavilhão do Ministério das Comunicações e Transformação Digital, incluindo o próprio processo dos acessos à FACIM, vão perceber que, de facto, esta FACIM é uma FACIM totalmente digital.
1: Muito bem, vamos abrir, portanto, o espaço de interação com os nossos ouvintes, como tem sido habitual. Vamos também dar espaço para que o nosso ouvinte coloque questões e opiniões sobre, portanto, este nosso tema hoje em debate, que tem a ver com as perspectivas da 61ª edição da FACIM, um evento que abre dentro de instantes aqui em Ricaquia, no distrito de Marraquene, em presença nos nossos estúdios aqui, o diretor-geral da APEX, Luís Machava, que poderá, portanto, anotar e reagir às questões que serão colocadas pelos nossos ouvintes. Vítor África, a partir dos estúdios centrais da Rádio Moçambique, muito bom dia.
3: Bom dia, Adérito Lipangue. De fato, já temos já alguns ouvintes já aqui a acompanhar atentamente o espaço Café da Manhã. Temos as nossas linhas já disponíveis, 21, 31, 77, 77 e também 82, 34, 77. O estimado ouvinte pode também participar no Café da Manhã através da nossa página do Facebook, Jornal da Manhã, RM. Hoje o nosso primeiro ouvinte, Domingos Neves, a partir de Chimoio. Caro ouvinte, bom dia.
4: Viva, meu caro. Vítor África, é um prazer cruzar a antena consigo nesta manhã. E um dia de sangue, um dia o nosso grande convidado deste Café da Manhã. Eu primeiro quero congratular, parabenizar, saudar este evento que é extremamente importante para o país e que possa augurar sucesso. Em termos de questões, convidado, eu gostaria de saber, cada vez que realizamos a feira comercial internacional de Maputo, gostaria de saber a sua contribuição financeira. Será que, na medida em que realizamos estes eventos, temos alguns ganhos financeiros para finanças públicas? E, para terminar, o Presidente da República tem sido o seu anseio exportar mais e importar menos. Como é que está a nossa componente, o nosso capítulo das exportações em Moçambique? Mais do que isso, Domingos Neves, da região planáutica dos Montes Binga, Chimbanzane, Gumba e Cabeça de Velho, África. Bom dia.
3: Muito obrigado, ouvinte Domingos Neves. Estamos no espaço de interação do Café da Manhã, 21-31-77-77 ou então 82-34-77. O estimado ouvinte pode participar também através da página do Facebook Jornal da Manhã RM. Vamos até Zambésia, ouvinte Dixon Lamanda Kubula. Bom dia.
5: Muito bom dia, senhor jornalista. Bom dia. O nosso convidado, esteja bem-vindo aí no estúdio. A minha questão é, sei de que a segurança está bem cautelada. Agora, o que eu quero saber, funcionário da saúde, estarão aí ou não? Obrigado. Dixon Gulamanda Kubula Der, província da Zambésia.
3: E de Der, vamos já testar.

0: finalizar os termos de referência para o lançamento de um concurso que possa nos permitir que possamos selecionar a entidade no futuro que possa fazer essa gestão da Fazenda.
1: Há previsões para o lançamento deste concurso de diretores?
0: Não posso falar assim em termos de data, mas é algo que é imediato.
1: Muito bem, diretor, as últimas palavras em 2 minutos para fecharmos, portanto, esta nossa conversa.
0: Bom, convidar a todos os expositores, sejam eles nacionais ou estrangeiros, não é? A participar nesta 61ª edição da FACIM e convidar os ouvintes para também que possam visitar a nossa feira internacional. Não é? É um momento de festa, não é? Como sabe, é uma edição que acontece uma vez por ano e que temos a oportunidade de não só olhar para o nosso potencial a nível nacional, mas também o potencial que os outros países né, vêm expor, que possa contribuir de facto para materializar alguns negócios. Então, venham e visitem a FACIM.
1: Muito obrigado, Sr. Diretor-Geral da Apiex, Luís Machava, com quem contamos hoje para esta conversa em Café da Manhã, para perspectivar esta 61ª edição da FACIM, que abre dentro de instantes aqui em Ricáquia, no distrito de Marraquene. Eu sou Adéri Tulipang, na moderação deste café, com assistência técnica de Estevão Mucavel Júnior.
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5: 8 horas no país. De volta a Vitor África para a apresentação das notícias.
6: O chefe de Estado, Daniel Chapo, preside esta manhã a cerimónia oficial de inauguração da 61ª edição da Feira Internacional de Maputo, FACIM 2026, no Centro Internacional de Feiras e Exposições de Ricáquia, distrito de Marraquene. O presidente da República deverá ainda participar na celebração do Dia do Exportador, de acordo com o comunicado da Presidência da República. Na celebração do Dia do Exportador, serão premiadas as empresas maiores exportadoras num evento que vai reunir atores económicos nacionais e internacionais para promover o investimento, exportações e parcerias comerciais. A Agência de Promoção de Investimentos e Exportações, APIEX, anunciou ontem que estão inscritas 2.900 empresas do setor privado, internacionais e estrangeiras. Segundo o porta-voz da APIEX, Claire Zimba, estima-se que cerca de 55 mil pessoas visitem a FACIM 2026 durante os 7 dias do evento.
7: Vamos ter um roteiro que envolve desde o processo normal da abertura, que é o corte de fita, mas também, logo a seguir a isso, o dia que mostra o valor das nossas exportações, o chamado o Dia do Exportador. E depois disso, teremos visita aos pavilhões e, logo a seguir a isso, uma sessão bilateral que mostra o potencial da cooperação entre Moçambique e o Brasil.
6: 29 países confirmaram presença na maior feira de negócios de Moçambique, onde o Brasil participa na qualidade de convidado de honra. E alguns expositores da FACIM, ouvidos pela Rádio Moçambique, manifestaram otimismo quanto à participação na feira.
8: Meu nome é Faisal Osman e sempre que a gente vem aqui, viemos com energias bem renovadas e saímos daqui com mais conhecimento, saímos daqui com um mercado mais aberto.
9: Silvia Joy. Tem muita coisa boa, Moçambique produz muita coisa que nem todo mundo conhece, então é uma oportunidade de todo mundo saber o que de bom nós fazemos aqui em Moçambique.
10: Ali bebe. Acima de tudo, talvez é olhar por aquilo que os outros não têm visibilidade, que é a parte da mineração, nesse caso. Há muita curiosidade, então vão ter a primeira oportunidade de poder ver esses mineiros aqui no nosso stand.
6: Feira Internacional de Maputo abre esta manhã no Centro Internacional de Feiras e Exposições de Ricáquia, distrito de Marraquene. A República da Sérvia manifestou este domingo o interesse de importar a castanha de caju de Moçambique. O interesse foi manifestado no encontro que a secretária de Estado dos Negócios Estrangeiros, Cooperação e Comunidades, Maria de Fátima Masso, manteve com o conselheiro do Ministro da Agricultura da Sérvia, no quadro da participação de Moçambique nas celebrações dos 65 anos da primeira Conferência dos Chefes de Estado e de Governo do Movimento dos Países Não Alinhados.
4: Eles estão muito interessados em importar a castanha de caju e vamos levar essa mensagem também para o país. E naturalmente que nós também estamos interessados em que os nossos planos já traçados de desenvolvimento do país, sobretudo na área da agricultura, tenham um bom andamento e eles têm um grande potencial na área da agricultura.
6: A delegação moçambicana na Conferência dos Chefes de Estado e de Governo do Movimento dos Países Não Alinhados, que decorre em Belgrado, é chefiada pela Primeira-Ministra Benvinda Levi, em representação do Presidente da República. A Associação dos Médicos Tradicionais de Moçambique, na província do Niassa, diz estar indignada com a postura dos membros da classe que se envolvem em burlas e prática da medicina tradicional para fins obscuros. Segundo o presidente da agremiação no Niassa, Sanun Dias Saibo, que falava no âmbito das comemorações hoje do Dia Africano da Medicina Tradicional e Alternativa, o comportamento mancha o trabalho que este grupo social realiza para o bem-estar das comunidades.
11: Trabalharmos bem. Porque há médicos tradicionais que multam as pessoas antes de curar. Nós temos que curar a pessoa e comer o que vamos comer. Não pode multar os doentes antes de curar. Tem que ver esses curandeiros, estão a estragar o nosso serviço.
6: Este ano, 150 médicos tradicionais foram expulsos da Metramo em Niassa devido a comportamentos considerados inadequados. Voltamos a Facim, a feira abriu hoje. Gerson Jamisse, bom dia. O que é que temos a avançar neste momento?
12: Muito bom dia, Vitor África e ouvinte. Portanto, vai ficando composta a Feira Internacional de Maputo. São várias as pessoas que vão chegando aqui neste recinto para os últimos acertos da exposição das potencialidades do país. A esta altura, o movimento vai ficando cada vez mais intenso, com vista a assegurar o arranque sem sobressaltos do evento. Do ponto onde nos encontramos, é possível ver vários reclames de diferentes empresas e instituições expositoras, bem como de cidadãos que procuram oportunidades de negócios. Também podemos registar a chegada de membros do corpo diplomático acreditado em Moçambique, que também vem, portanto, testemunhar este arranque da Feira Internacional de Maputo. Nós voltaremos dentro de instantes, então, com as principais incidências deste evento que decorre aqui em Marraquém, Recátia, na província de Maputo, com toda, portanto, a informação com a vasta equipa da Rádio Moçambique que está destacada para fazer a cobertura deste evento. Uma vez mais, muito bom dia e até breve.
6: Bom dia, até breve. Gerson Jamisse, na cobertura da Feira Internacional de Maputo, edição 2026, cuja abertura será presidida pelo chefe de Estado dentro de instantes. E no plano internacional, um suposto líder de mineração ilegal na África do Sul foi morto a tiro numa confrontação com a polícia em operação de uma unidade especial de intervenção na província de Gauteng. De acordo com as autoridades, o suspeito estaria fortemente envolvido na vaga de violência que afeta a região causada pela mineração ilegal. A África do Sul enfrenta uma escalada de violência ligada ao garimpo clandestino. Na última sexta-feira, 6 mineiros ilegais foram mortos na província de Mpumalanga, na sequência de confrontos entre supostas quadrilhas rivais. Apresentamos as notícias no próximo bloco às 9 horas.

0: primeira edição do Jornal da Manhã desta semana fica por aqui. Dizemos que o Presidente da República, Daniel Chapo, inaugura hoje a 61ª edição da Feira Internacional de Maputo. E no Café da Manhã perspectivamos esta feira e com o nosso convidado, que é o Diretor-Geral da PIEX, Luís José Machado. A moderação foi do jornalista Adélio Tulipa. Em nome de uma vasta equipa que tornou possível esta transmissão, despedem-se Vitor África, que esteve nas notícias, Sidónio Pires na sonorização, Ernesto Chauk na edição e apresentação. Obrigado pela preferência, bom dia e um abraço de tamanho de Moçambique.
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2: Amigo ouvinte, são 8 horas e 8 minutos, renovados votos de um bom dia. Ouvimos o Jornal da Manhã e nos próximos minutos vai poder acompanhar o nosso português e ainda vai poder ouvir o espaço INSS e também o espaço infantil Pim Pam Pum. Por ora, vamos só recordar como é que nós podemos ser ouvidos na província de Gaza.
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0: o nosso português.
1: Diz-se controlar a rotunda ou contornar a rotunda?
2: Contornar a rotunda. Estamos a contornar, estamos a girar em torno da rotunda, não é? Então só contornar a rotunda.
3: Contornar.
4: Diz-se contornar a rotunda. É relativo a um desvio, contorno a um objeto que está à frente de nós. Então, mudamos de direção, contornamos esse objeto.
5: Diz-se contornar a rotunda ou controlar a rotunda?
6: Contornar.
5: Não se pode controlar a rotunda?
6: Não, é contornar a rotunda, quando é nesse caso.
5: Mas fora que estás aí com seu carro, apanha uma rotunda, você passa do outro lado. Como é que fica? Você controla ou contorna?
6: Contorna.
7: Diz-se contornar a rotunda.
5: Não controlar a rotunda.
7: Não, diz-se contornar a rotunda.
8: Contornar a rotunda.
5: A gente contorna ou controla a rotunda?
8: Contorna.
1: O significado de traçar o contorno de uma rotunda é dado pelo verbo contornar, que provém do latim contornare. Controlar a rotunda é um erro de impropriedade lexical, que consiste no uso de uma palavra que não é adequada ao contexto. Exemplo: contornei a rotunda duas vezes.
0: Assim se fala português.

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5: 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Repito, 85 80 17 67 7. Diga-nos. Qual é o seu nome, de onde nos comunica e apresenta sua dúvida, preocupação ou reclamação? 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Agora, estamos mais próximos.

Saudações, caro ouvinte, e bem-vindo ao programa O Meu Direito à Segurança Social, um programa do Instituto Nacional de Segurança Social em parceria.

0: Nos termos do regulamento, consideram-se infrações da segurança social obrigatória as seguintes: a falta de entrega pela entidade empregadora do documento exigido para a sua inscrição. Primeiro, o contribuinte deve se inscrever. Então, se no prazo definido não fizer a entrega, estará a infringir. A falta de inscrição da entidade empregadora ou dos trabalhadores no prazo estabelecido no regulamento. A falta de entrega no prazo dos documentos exigidos para inscrição. A falta de entrega pela entidade empregadora de documentos exigidos para inscrição dos trabalhadores. A entrega fora do prazo pela entidade empregadora dos documentos exigidos para inscrição do trabalhador. Exemplo: faz a inscrição do trabalhador, mas não tem como validar a inscrição. Então, num prazo certo, o contribuinte deve fazer a entrega desses documentos no balcão do INSS para validação da sua inscrição. Então, se não fizer no tempo, é uma infração. Falta de entrega pela entidade empregadora pelo beneficiário dos dados para atualização da alteração de documento exigido para a sua inscrição. Entrega fora do prazo pela entidade empregadora e pelos beneficiários dos dados para atualização da alteração de documento exigido para a sua inscrição. Falta de entrega pela entidade empregadora da declaração de remuneração. O contribuinte tem o dever de fazer a declaração no sistema de segurança social. Então, se não faz essa declaração neste prazo, ele estará a infringir. Entrega fora do prazo pela entidade empregadora da declaração de remunerações. Omissão de trabalhadores ou falsificação da declaração da respectiva remuneração pela entidade empregadora. Existem casos em que os trabalhadores estão lá inseridos e, por falha ou mesmo intencionalmente, o contribuinte pode emitir o nome desse trabalhador que faz parte desse quadro. Isso já será uma infração, considera-se como infração. Falta de pagamento de contribuições pela entidade empregadora. O contribuinte pode declarar as remunerações, fazer entrega e não canalizar as contribuições. Isto é uma infração também. Prestação de falsas declarações pela entidade empregadora com finalidade de obter licitamente vantagens para si ou para os terceiros. Prestação de falsas declarações pelo trabalhador com finalidade de obter licitamente vantagens para si e para terceiros.
1: É tudo ou ainda há mais infrações?
0: Consideram-se ainda infrações as seguintes: tentativa de iludir o INSS por parte dos beneficiários por atos ou omissões com o fim de obter prestações indevidas, defraudação do INSS pelos beneficiários que estando na situação de impedimento para o trabalho por doença que exerce atividade remunerada. O trabalhador pode apresentar o atestado por doença e este ter o direito a ter o subsídio por doença. Estando nesta fase, ele prestar serviços a outros significa que ele está a defraudar o INSS, porque está a ter o subsídio por doença quando ele está em condições de prestar serviços. Falta de comunicação pelo contribuinte ou beneficiário de alteração de atualizações, cessações, suspensões previstas neste regulamento. O contribuinte pode cessar e não apresentar os documentos de cessação de atividade e continuar como se estivesse no ativo. Isso também é uma infração.
2: Esclarecer as seguintes palavras: infringir significa não cumprir com a lei e defraudar significa enganar de má fé causando prejuízo.
1: Caro ouvinte, constituem infrações entrega fora do prazo pela entidade empregadora e pelo beneficiário dos dados para atualização e alteração dos documentos exigidos pela sua inscrição. Falta de entrega pela entidade empregadora da declaração de remunerações. Entrega fora do prazo pela entidade empregadora da declaração de remunerações. Omissão do nome do trabalhador ou falsificação da declaração da respectiva remuneração pela entidade empregadora. Falta de pagamento de contribuições pela entidade empregadora. Pagamento das contribuições fora do prazo. prestação de falsas declarações pela entidade empregadora com a finalidade

0: possibilidade de obter ilicitamente vantagens para si ou para terceiros. Prestação de falsas declarações pelo trabalhador com a finalidade de obter ilicitamente vantagens para si ou para terceiros, entre outras ações que são feitas à margem das recomendações do INSS. Lúcia Citói, foi um prazer tê-la em conversa. Até breve. O ouvinte é convidado a aceder às plataformas digitais do INSS, tais como o portal, o Facebook, o Instagram, assim como o canal do WhatsApp, para ter mais informações sobre o Sistema de Segurança Social. Saudações!
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3: Amigo ouvinte, são 8 horas e 22 minutos. Acompanhe já a seguir o espaço infantil Pim Pam Pum. Boa audição.

Olá, amigo! Estou feliz e bem disposta para mais um encontro radiofónico contigo, aqui no nosso cantinho de sempre, a Antena Nacional da Rádio Moçambique. Está no ar o programa Pim Pam Pum, comigo, Kiara Manjate. Hoje trago um tema interessante e que nos vai proporcionar muita aprendizagem. Vamos falar sobre a importância de uma alimentação saudável com recurso à produção local. Acompanha com muita atenção a nossa conversa. Amiguinho, o nosso país é rico em produtos alimentares nutritivos, saudáveis e bem saborosos. Fazes ideia dos alimentos produzidos no nosso lindo Moçambique? Vou contar até 6, para que possas pensar com calma na tua resposta. Estás pronto? Que bom! 1, 2, 3, 4, 5 e 6. Se disseste milho, arroz, mandioca, cebola, tomate, couve, folhas de abóbora, batata doce, amendoim, gergelim, gengibre, cenoura, pimento, feijão nhembocute, feijão manteiga, feijão verde, limão, laranja, pera abacate, banana, tangerina, manga, malambe e muito mais. Quero que saibas que estás de parabéns. Esses e tantos outros produtos alimentares são produzidos em Moçambique. E então, tens noção da importância do consumo desses alimentos no nosso dia a dia? Chega bem perto do teu rádio, coloca o volume no ponto certo e chama todos os teus amiguinhos. Já está? Boa! Amigo, certamente já ouviste muitas vezes: quem não se alimenta bem, fica doente. Consumir alimentos saudáveis, principalmente locais, faz muito bem para o nosso organismo. Eles não servem apenas para nos deixar saciados, mas para garantir nutrientes importantes para o nosso crescimento e bem-estar. A alimentação saudável com recurso à produção local é uma fonte de energia que nos permite estudar, brincar, passear na companhia dos nossos familiares e amigos, organizar o nosso quarto ou brinquedos que estejam espalhados pela casa e muito mais. Amiguinho, isso é justificado pela presença de vitaminas e nutrientes que fortificam os nossos ossos, diminuem o risco de doenças e melhoram a digestão dos alimentos. Amiguinho, nos nossos minutos de antena aqui no Pim Pam Pum, falamos sobre a importância de uma alimentação saudável com recurso à produção local. Um tema que nos lembra o valor do consumo dos produtos alimentares nacionais. Eu, Kiara Manjate e os manos Célio Chimizane e o Mauro Jamisse ficamos por aqui. Um coração para ti!

Amigo ouvinte, são 8 horas e 27 minutos. Dentro de instantes, vamos a Marraquene. Sim, na Feira Internacional de Negócios de Maputo.

Amigo ouvinte, nesta altura, 8 horas e 30 minutos, tal como referi, dentro de instantes vamos a Marraquene.

Já temos os nossos colegas posicionados no distrito de Marraquene para a grande incidência de hoje, este arranque da 61ª edição da Feira Internacional de Maputo, mas para também conhecer o nosso país, tal como diz aqui o professor Iana, é preciso que o convide.

Welcome to Mozambique, é trabalho do professor Iana. São 8 horas e 35 minutos, amigo ouvinte. Esta edição da 61ª edição da Feira Internacional de Maputo, tal como já tinha feito referência, vai contar com a representação de 11 províncias do nosso país, numa iniciativa que pretende reforçar a promoção de negócios, investimentos e oportunidades de parceria. O Brasil será o país de honra, estando igualmente previstos fóruns empresariais com representantes da China e dos Emirados Árabes Unidos. África, Moçambique em destaque. É a banda Maçucos, conhecida por preservar ritmos tradicionais de Niassa e usar a música para promover o saneamento, a igualdade, mas também uma harmonia social. E traz para nós o tema africano.

África, com a banda Maçucos, são 8 horas e 40 minutos. A qualquer instante nós vamos para Rikatla, distrito de Marraquene, ao encontro dos nossos colegas para as incidências hoje da Feira Internacional de Negócios. E vale a pena destacar que o Presidente da República, Daniel Chapo, é esperado às 9 horas. E mais de 500 empresas estrangeiras e 3 mil expositores nacionais são esperados nesse local. Vamos à Zambézia, uma das províncias que também terá um grande destaque nesta feira. Ele chama-se Valdemiro José, e neste zambeziano, bom dia, ótima escuta. Ótima manhã, bom trabalho.

0: Baixamos este som dos Sáldicos com o tema Zambésia. São 8 horas e 46 minutos. Moçambique está em destaque para o mundo com a 61ª edição da Feira Internacional de Maputo, que inicia hoje em Ricatla, distrito de Marraquene, província de Maputo. E o presidente da República, Daniel Chapo, é esperado neste local. E é para lá que vamos. Está posicionada a Albertina Zandamela. Bom dia, bem-vinda.
1: Muito bom dia, Helena Pitoro. Bom dia, Moçambique. Bom dia a si, amigo ouvinte que nos ouve de casa, do trabalho, enfim, onde quer que esteja, receba o nosso abraço caloroso que hoje é enviado de um local especial. Pois é, hoje na grelha da Rádio Moçambique é um dia especial e também para o país inteiro, não é? Estamos em direto ao vivo do recinto da Facim em Ricatla. Pois é, amigo ouvinte, no distrito de Marraquene, para acompanhar consigo a abertura oficial da 61ª edição da Feira Internacional de Maputo. E é isto mesmo, o amigo ouvinte ouviu muito bem. Hoje, segunda-feira, 31 de agosto de 2026, Moçambique abre as portas de um dos maiores eventos económicos do país. E nós vamos estar consigo, hora a hora, a partilhar tudo o que se passa aqui dentro. Hoje, portanto, a emissão é feita também daqui. E deixe-me só, Helena Pitoro, descrever um pouco o local, porque você merece, o amigo ouvinte também merece. Estamos aqui dentro do recinto da Facim e junto à nossa estante da Rádio Moçambique. O cenário é simplesmente incrível. Um design moderno, cheio de luz, linhas em LED azul que desenham o espaço todo e já se sente aquela energia, não é? Da Feira Internacional a começar a ferver com, portanto, equipas a testar equipamento e com a verificar, não é? Que está tudo pronto e a dar os últimos retoques antes daquela abertura oficial. E o nosso cantinho está muito bonito. Com certeza, amigo ouvinte, tem muitos motivos para vir e visitar, portanto, a Facim 2026. Há pavilhões com exposições verdadeiramente interessantes. Produto nacional em destaque. Inovação a mostrar-se em cada esquina. E é o tipo de visita, não é? Que vale a pena fazer até em família. Portanto, amigo ouvinte, fica este convite. Venha ver com os teus próprios olhos. E enquanto isto não acontece, continue aqui connosco, porque nós vamos continuar a mostrar-lhe som a som tudo o que se passa por aqui. Deixe-me também contar o que está reservado para esta 61ª edição da Feira Internacional de Maputo. A feira decorre até o dia 6 de setembro, com portas abertas das 9 às 18 horas de segunda a quinta-feira e até às 20 horas de sexta a domingo. Amigo ouvinte, o Brasil é o país de honra desta edição. Nessa é a província de honra e temos como, portanto, nosso produto, não é, nacional a ser, portanto, exposto nesta 61ª edição da Feira Internacional de Maputo.

amigo ouvinte, importa referir que nós estamos a transmitir, portanto, em cadeia nacional, em português e também nas nossas línguas nacionais, através dos nossos emissores provinciais.

Siga connosco e acompanhe cada detalhe, cada passo desta abertura oficial e também siga connosco nos próximos dias, amigo ouvinte, porque continuaremos aqui a espelhar para si, através do som, esta feira incrível. E bom, se há uma palavra da ordem que resume o espírito desta 60ª Feira Internacional de Maputo, ela está no lema escolhido. Sim, amigo ouvinte. O lema é transformação digital e energética rumo a uma economia sustentável. Vamos embora. Esta portanto... Pensar sobre este lema com calma, né? Transformação digital, transformação energética e, no centro de tudo, a sustentabilidade. Este, amigo ouvinte, não é apenas um slogan bonito, uma frase bonita ou um cartaz. Este é um convite para todos nós. E é um convite para que cada empresário, cada pessoa individual, não é, pense na sua atividade sobre como inovar e como manter a sustentabilidade.

Vamos então pensar juntos. Como é que vamos inovar hoje? É um convite, amigo ouvinte, para que cada empresário, cada pequeno negócio, cada moçambicano que sonha em empreender, comece a pensar sobre como a tecnologia e a energia podem tornar aquilo que faz mais eficiente, mais moderno e mais duradouro.

quem também vem e traz inovação e traz-nos trabalho é Vitor. É Vitor que canta a Huawei. Não há tema melhor para este momento em que estamos a falar sobre a exposição de trabalho. A Huawei vem nos traz força, traz-nos motivação para podermos continuar juntos nesta segunda-feira, que é o último dia de agosto. Agosto que vem nos presentear no último dia com a 60ª Feira Internacional de Maputo.

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Esta é a Antena Nacional da Rádio Moçambique. Amigo ouvinte, permaneça connosco, a sua rádio de eleição. Estamos a acompanhar-lhe, portanto, diretamente do coração da Feira Internacional de Maputo.

0: E damos então, amigo ouvinte, a palavra, os microfones, para a Helena Pintor, aí nos estúdios centrais da Rádio Moçambique, Antena Nacional, para o noticiário.
1: Muito obrigado, Albertina Zanamela. Estou aqui a tentar fazer a voz da Helena Pitoro. Pitoro, eu sou Pitoro. Tudo bem? Pronto, aqui no comando, nos estúdios da Antena Nacional da Rádio Moçambique, Henriques Dias. E continuação de um bom trabalho aí na FACIM, esta 61ª edição que arrancou a todo gás. E nós aqui, obviamente, vamos estar.

0: Estimado ouvinte, a sua especial atenção à atualização das notícias a esta hora, apresentadas por Jacinta Nhamitambo. Muito bom dia.
1: Muito bom dia, Henriques Dias. Bom dia, ouvinte. O chefe de Estado, Daniel Chapo, preside esta manhã a cerimónia oficial de inauguração da 61ª edição da Feira Internacional de Maputo, FACIM 2026. O evento tem lugar no Centro Internacional de Feiras e Exposições de Recacha, no distrito de Marraquém, na província de Maputo. Em direto de Recacha, o jornalista Gerson Jamis. Muito bom dia. A Recacha voltaremos. A República da Sérvia manifesta interesse em importar a castanha de caju de Moçambique. É um interesse manifestado ontem no encontro que a Secretária de Estado dos Negócios Estrangeiros, Cooperação e Comunidades, Maria de Fátima Manso, manteve com o conselheiro do Ministro da Agricultura da Sérvia no quadro da participação de Moçambique nas celebrações dos 65 anos da primeira Conferência dos Chefes de Estado e de Governo do Movimento dos Países Não Alinhados.
2: Eles estão muito interessados em importar a castanha de caju e vamos levar esta mensagem também para o país. E naturalmente que nós também estamos interessados em que os nossos planos já traçados de desenvolvimento do país, sobretudo na área da agricultura, tenham um bom andamento e eles têm um grande potencial na área da agricultura.
1: A delegação moçambicana na Conferência dos Chefes de Estado e de Governo do Movimento dos Países Não Alinhados, que decorre na capital sérvia, Belgrado, é chefiada pela primeira-ministra Bem-vinda Levi, em representação do presidente da República. O governo do distrito de Anquabe, em Cabo Delgado, aposta na internacionalização das potencialidades locais para atrair novos investimentos e dinamizar a economia da região que se ressentia do terrorismo. Segundo o administrador de Anquabe, Belmiro Casimiro, a retoma de investidores nas áreas de mineração, energia e agricultura relançam a esperança para a diversificação das fontes de captação de receitas, transferência de conhecimento, geração de emprego e desenvolvimento sustentável.
3: Estamos a ter muitas empresas que vêm para fazer consultas comunitárias. Também nós estamos em fases de licenciamento para entrada em funcionamento da empresa do Gongo, em Salau e posto administrativo de Metoro. Temos estado a trabalhar com os parceiros. Então, todos esses investimentos a entrarem em funcionamento, nós sentimos que a Anquabe vai ter algum contributo naquilo que é a balança comercial, receitas e investimento, de empregabilidade e tudo isto.
1: Em paralelo com o trabalho para a operacionalização de grandes projetos e o reinício da exploração mineira, o distrito pretende aproveitar a sua localização geoestratégica dentro do Parque Industrial de Cabo Delgado como porta de entrada de investimentos. O governo do distrito de Gorongosa, em Sofala, está a treinar piscicultores em técnicas para enfrentar a possível escassez da chuva na sequência do fenómeno climático El Niño. Os produtores de peixe em cativeiro aprendem como reter água nos tanques piscícolas, tal como explica Timóteo Machava, extensionista pesqueiro no sistema dizia no Serviço Distrital das Atividades Económicas de Gorongosa.
4: Transmitimos a informação relacionada ao plantio de relva, né, o plantio do bananal, né, a relva, o bananal, né, com função de retenção da água, né, minimiza a incidência de radiação solar e, na época chuvosa, minimiza a erosão, que os produtores possam fazer limpeza e façam plantio do relva e do bananal.
1: O distrito de Gorongosa espera alcançar este ano mais de 70 toneladas de tilápia. Na atualidade internacional, um suposto líder de mineração ilegal na África do Sul foi morto a tiro num confronto com a polícia numa operação de uma unidade especial de intervenção na província de Gauteng. De acordo com as autoridades, o suspeito estaria fortemente envolvido na vaga de violência que afeta a região, causada pela mineração ilegal. a África do Sul enfrenta uma escalada de violência ligada ao garimpo clandestino e na última sexta-feira, 6 mineiros ilegais foram mortos na província de Mpumalanga na sequência de confrontos entre supostas quadrilhas rivais. Voltamos à notícia da abertura deste serviço de notícias. O chefe de Estado, Daniel Chapo, preside esta manhã a cerimônia oficial de inauguração da 61ª edição da Feira Internacional de Maputo Facim 2026. O evento tem lugar no Centro Internacional de Feiras e Exposições de Ricaça, no distrito de Maracuene, província de Maputo, local onde está posicionado o jornalista Gerson Jamisse. Bom dia.
5: Já se tem, Anitambo, e caro ouvinte, muito bom dia. Estamos numa altura em que já está composta, portanto, a comitiva que vai receber o Presidente da República aqui nesta Facim 2026. Este certame, então, de exposição das potencialidades de Moçambique. Vários empresários nacionais e estrangeiros também já se fazem presente a este recinto. Vamos conversar de forma breve com Honório Boane, que é Vice-Presidente da CTA. Muito bom dia, está em direto para a Rádio Moçambique. Qual é a expectativa que o setor privado tem com este evento?
6: Muito obrigado, saúdo a todos que nos acompanham da Rádio Moçambique. É um prazer estar aqui. Bom, como setor privado de Moçambique, a nossa maior expectativa é que esta Facim possa realmente traduzir os vários discursos que temos estado a levar a cabo em resultados concretos. Nós queremos transformar esta edição da Facim em oportunidades para os moçambicanos, sobretudo através de intercâmbio com empresas estrangeiras e vários expositores que procuram Moçambique, para, acima de tudo, estabelecer negócios em Moçambique e garantir que Moçambique realmente possa alcançar a sua independência económica.
5: Muito obrigado. Ficaram palavras, então, do vice-presidente da CTA, Honório Boane, que está aqui neste certame, na Feira Internacional de Maputo, que, portanto, vários empresários nacionais e estrangeiros vêm à busca de oportunidades de negócios, tal como fez menção Honório Boane para o alcance da independência económica. Nós voltamos daqui a mais um bocado, sendo certo que o presidente da República chega mesmo dentro de instantes aqui a este local. Jacinta Nhamitambi, ouvinte, muito bom dia e até breve.
1: Bom dia. Temperaturas máximas previstas para hoje, Tete 36 graus centígrados, Quelimane Nampula 31, Inhambane Chimoio 30, Maputo Xaxai 29, Vilanculo Beira e Pemba 28 e por último Lixinga 26 graus centígrados. 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

0: Ah, ainda bem que já chegamos na esquadra. Hoje vais ficar presa aqui.
1: Oh, mas marido, eu não fiz nada de errado.
2: Ei, ei, ei, ei, ei, ei. Silêncio. Silêncio. Sentem-se. Digam-me, o que é que se passa?
0: Senhor polícia, esta minha mulher tem que ser presa. Comeu as minhas partes.
2: Eu? Comeu as suas partes?
0: As partes do frango que eu pedi para ela cozinhar. No almoço, comi uma perna. Quando voltei para jantar, não encontrei a outra. Será que essa galinha andava com uma perna só? Hã?
2: Ah. Minha senhora, o que é que aconteceu com a outra perna?
1: Eu comi.
0: Está a ver? Está a ver, senhor polícia?
1: Eu estou grávida. Eu ouvi na unidade sanitária que preciso comer mais proteína animal para que o meu bebê possa crescer bem e para que eu possa ter uma boa saúde.
2: Entendi, meu senhor.
0: Uhum.
2: A sua mulher tem razão.
0: Mas como?
2: Por que que ela não pode comer também as partes da galinha?
0: Porque eu sou homem da casa.
2: Exatamente. Esse é o dever como chefe de família. Cuidar da sua mulher grávida e do seu bebê.
0: Senhor polícia, eu não tinha pensado nisso dessa forma.
2: Afinal de contas, o senhor ama sua esposa ou não?
0: É claro que eu amo minha esposa.
2: Então, faça o correto.
0: Está bem, senhor. Minha esposa. Imensas desculpas. A partir de agora, vou partilhar o frango contigo, para que tu e o bebê possam ficar fortes e saudáveis.
1: Obrigada, meu marido. Vais ser um bom pai. Faça como nós. Tenha refeições saborosas com ingredientes simples e viva feliz. Mais sabor, mais vida e tanto amor.

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0: 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Eu conheço que seria na mês de agosto, uma cola de 2026.

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0: 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Bom dia.
4: Inaugura dentro de instantes a 61ª primeira edição da Feira Internacional de Maputo Facim 2026. O evento tem lugar no Centro Internacional de Feiras e Exposições de Ricatlha, no distrito de Marraquém, província de Maputo. Em direto de Ricatlha, o jornalista Gerson Jamis. Muito bom dia. A indicação que temos é que o contacto será com a Adérito Lipang, uma insistência com a Facim. Bom dia. Não há condições neste momento para o desenvolvimento da notícia que dá conta que é inaugurada hoje a 61ª edição da Feira Internacional de Maputo, Facim 2026, que tem lugar, portanto, no Centro Internacional de Feiras e Exposições de Ricatlha, no distrito de Marraquém, província de Maputo, indicação de que agora há condições de contacto. Muito bom dia. Problemas de qualidade neste contacto com Adérito Lipang, jornalista da RAC Moçambique, parte da equipa de cobertura da inauguração da 61ª edição da Feira Internacional de Maputo, Facim 2026. As autoridades da província de Maputo estão otimistas em alcançar resultados positivos durante a 61ª edição da Feira Internacional de Maputo, Célio Manissa.
5: O executivo de Maputo espera atrair investimento em várias áreas de desenvolvimento local. A Rádio Moçambique sabe, por exemplo, que há pelo menos 4 memorandos sobre vários domínios de negócio e parceria que o governo provincial projeta assinar com algumas empresas. A atração de investimentos para o aumento da produção e produtividade é uma das apostas do governo da província de Maputo. E o governador da província de Maputo, Manuel Tulle, assegura que todas as condições para o efeito foram criadas. Na presente edição da Feira Internacional de Maputo, a província de Maputo conta pela primeira vez com um pavilhão próprio, onde irá exibir as suas potencialidades. Eu sou Stélio Manhissa, da cidade da Matola.
4: O governo do distrito de Anquaba, em Cabo Delgado, aposta na internacionalização das potencialidades locais para atrair novos investimentos e dinamizar a economia da região que se ressentia do terrorismo. Segundo o administrador de Anquaba, Belmiro Casimiro, a retoma de investidores nas áreas de mineração, energia e agricultura relançam a esperança para a diversificação das fontes de captação de receitas, transferência de conhecimento, geração de emprego e desenvolvimento sustentável.
6: Estamos a ter muitas empresas que vêm para fazer consultas comunitárias. Também nós estamos em fases de licenciamento para a entrada em funcionamento da empresa do Gongo, em Salau e posto administrativo de Metoro. Temos estado a trabalhar com os parceiros. Então, todos esses investimentos a entrar em funcionamento, nós sentimos que a Anquaba vai ter algum contributo naquilo que é a balança comercial, receitas e investimento, de emprego. E tudo isto.
4: Em paralelo com o trabalho para a operacionalização de grandes projetos e o reinício da exploração mineira, o distrito pretende aproveitar a sua localização geoestratégica dentro do Parque Industrial de Cabo Delgado como porta de entrada de investimentos. O governo do distrito de Gorongosa, em Sofala, está a treinar piscicultores já em técnicas para enfrentar a possível escassez de chuva na sequência do fenómeno climático El Niño. Os produtores de peixe em cativeiro aprendem como reter água nos tanques piscícolas, tal como explica Timóteo Machava, extensionista pesqueiro no Serviço Distrital de Atividades Económicas de Gorongosa.
7: Transmitimos a informação relacionada ao plantio de relva, né, o plantio do bananal, né, a relva, o bananal, né, com função de retenção da água, né, minimiza a incidência de radiação solar e na época chuvosa minimiza a erosão, que os produtores possam fazer limpeza e façam um plantio do relva e do bananal.
4: O distrito de Gorongosa espera alcançar este ano mais de 70 toneladas de tilápia. Mais de 63 mil famílias produtoras do distrito de Doa, em Tete, poderão enfrentar insegurança alimentar na província, dizia na próxima campanha agrícola. Em causa estão os efeitos do fenómeno climático El Niño. Ignacio Camaio.
8: Trata-se de famílias das localidades de Doa Sede, Anquase, Chueza, Fortuna e Salima, que têm na agricultura de sequeiro a sua principal fonte de subsistência e rendimento. Os campos agrícolas destas comunidades situam-se em zonas consideráveis vulneráveis aos efeitos das mudanças climáticas, o que poderá comprometer a produção e, consequentemente, a disponibilidade de alimentos para as famílias. O administrador do distrito de Doa, Damo Manonga, explica que o número de famílias em risco resulta de um levantamento preliminar realizado pelas autoridades. Segundo Manonga, o cenário exige medidas antecipadas para reduzir os impactos dos eventos climáticos extremos sobre as comunidades produtoras. Ignacio Gamay, Cidade de Tete.
4: E para fechar a atualidade internacional, subiu para 903 o número de mortos na sequência das inundações registadas semana passada no Nepal. São dados atualizados hoje pelas autoridades nepalesas. A autoridade nepalesa responsável pela gestão de situações de emergência, citada pela Lusa, avança que 4.247 pessoas estão neste momento desaparecidas. Ouvintes, acabamos de apresentar o noticiário das 10. Acompanhe o próximo às 11. Muito bom dia.
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0: Eu não tratará a minha rala, eu tô com ele, eu farei na coço e a facim. Julia Muito. Duniani. 10 horas e 7 minutos.

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2: É com grande satisfação que damos boas-vindas a Vossa Excelência para esta 61ª edição da Feira Internacional de Maputo, FACIM, sob o lema Transformação Digital e Energética como a Economia Sustentável. Excelência, esta edição ocorre numa altura em que a nossa economia registra crescimento em vários setores. Então, registramos um crescimento de 5,1% nos últimos três trimestres da nossa economia e os setores produtivos têm estado a crescer. Temos a participação nesta feira de 8 delegações empresariais, mais de 2.700 expositores, com números a crescerem todos os dias, delegações internacionais.

0: tendência do investimento estrangeiro aumente para o nosso país. Portanto, é motivo de satisfação. Então, com estas palavras, queria convidar Vossa Excelência Daniel Francisco Chapo para proferir o seu discurso por ocasião da abertura da FACIM. Obrigado, Excelência.
1: Porque é a abertura oficial da 61ª edição da FACIM. Vamos acompanhar.
2: Muito obrigado. Podemos sentar. Senhora Ministro da Economia, digníssimo Procurador, ou melhor, Provedor da Justiça aqui presente, agrégio Provedor da Justiça aqui presente nesta sala, quero também agradecer a presença do antigo Presidente da República de Moçambique, Sua Excelência Joaquim Alberto Chissano. Vejo aqui presente o venerando Presidente do Conselho Constitucional, Senhora Presidente da Assembleia da República, venerando Presidente do Tribunal Supremo, venerando Presidente do Tribunal Administrativo, digníssimo Procurador-Geral da República, digníssimo Provedor da Justiça, Secretário-Geral do Partido no Poder, Frei Limo, distintos membros do Governo da República de Moçambique, aqui presentes, Senhor Ministro de Estado do Ministério dos Negócios Estrangeiros dos Emirados Árabes Unidos, que nos honra aqui com a sua presença, Senhor Embaixador da República Federativa do Brasil, país de honra desta edição, senhores membros do Corpo Diplomático acreditados em Moçambique, senhores altos comissários e embaixadores da República de Moçambique no exterior, aqui presentes, senhor secretário-geral do Partido Comunista Chinês na província de Yunnan, senhores membros do Consultivo da Presidência da República, senhor secretário de Estado de nível central, aqui presentes, senhor secretário de Estado na província de Maputo, nosso anfitrião, senhor governador da província de Maputo, nosso anfitrião, senhor secretário de Estado nas províncias e cidade de Maputo, senhor secretário de Estado e governadora da província de Niassa, província de honra desta edição, senhores governadores provinciais aqui presentes, senhor presidente do Conselho Municipal de Marraquene, senhora administradora do distrito de Marraquene, senhores presidentes dos conselhos municipais aqui presentes, senhor dirigente de instituições públicas e privadas aqui presentes, estimados parceiros de cooperação e desenvolvimento, senhor presidente da Confederação das Associações Económicas de Moçambique, CTA, nossos parceiros de desenvolvimento, ilustres empresários, investidores, expositores nacionais e estrangeiros, senhores deputados da Assembleia da República aqui presentes, nos honram com a vossa presença, senhores dirigentes e membros de partidos políticos aqui presentes, digníssimos académicos, investidores e especialistas, senhores representantes das organizações da sociedade civil, prezados representantes das confissões religiosas, caros expositores nacionais e estrangeiros, distintos convidados, caros amigos da comunicação social aqui presentes, os nossos embaixadores desta edição, senhora Salim e Lourdes Mutola, nos honro aqui com a vossa presença e muito obrigado por terem prestado as vossas imagens, reputação, responsabilidade e competência para esta edição, minhas senhoras e meus senhores. Estamos aqui hoje para oficialmente procedermos à abertura da maior monta de transformação económica do nosso país, a Feira Internacional de Maputo, Facim, edição 2026, na sua 61ª edição. Reunimos uma vez mais neste Centro Internacional de Feira, Exposições de Ricacha, não apenas para inaugurar uma feira, mas para celebrar aqui Moçambique, nosso país, que é capaz de produzir, criar, inovar e projetar o nosso belo país para o mundo, principalmente através das exportações que nós vimos aqui as empresas a serem premiadas. É por isso que hoje afirmamos com convicção que Facim já não é apenas um espaço onde se expõem produtos, mas um espaço onde se constrói o futuro económico do nosso país. Aqui, Moçambique apresenta-se ao mundo não apenas como um país de oportunidades, mas como um parceiro credível para produzir, investir, transformar e crescer. Antes de mais, gostaríamos de saudar calorosamente a todos os expositores nacionais provenientes das 11 províncias do nosso país, que aqui trazem não apenas produtos, mas os resultados do trabalho e da criatividade dos nossos agricultores, industriais, empreendedores, investidores, investigadores, inovadores, criadores, ou seja, trazem a diversidade da riqueza da nossa bela pátria, Moçambique. Dirigimos igualmente uma palavra de boas-vindas aos expositores estrangeiros, às delegações empresariais, aos investidores e aos nossos parceiros internacionais. Nesta edição, a participação internacional volta a assumir grande expressão, reunindo dezenas de países e centenas de empresas. Isto confirma que Facim deixou de ser apenas uma feira nacional. É hoje uma plataforma regional, continental e internacional de negócios, investimentos, acordos de negócios, memorandos de entendimento e cooperação entre Moçambique e o mundo. A saudação especial à província do Niassa, que assume a honra desta edição, e à República Federativa do Brasil, país de honra, cuja participação simboliza a crescente profundidade das relações econômicas, comerciais e empresariais entre os nossos dois países. A todos vós, que nos honram com a vossa presença, muito obrigado por acreditar em Moçambique e por fazerem parte da construção do seu futuro. Queremos saudar, de forma muito especial, a Sua Excelência Sheikh Shekbut Bin Nayan Al Nayan, Ministro do Estado no Ministério dos Negócios Estrangeiros dos Emirados Árabes Unidos. A sua presença nesta cerimónia simboliza um novo momento de relações entre os nossos dois países, caracterizado por uma crescente convergência política, por uma cooperação econômica cada vez mais robusta e por uma visão partilhada de desenvolvimento. Os Emirados Árabes Unidos afirmam-se hoje como um dos mais importantes parceiros económicos de Moçambique, no Médio Oriente, e um investidor de referência na nossa economia. A sua participação na Facim constitui um sinal claro da confiança que os Emirados Árabes Unidos depositam no potencial e no futuro de Moçambique. A todos, muito obrigado pela mensagem que nos dirigiu, o Sr. Sheikh Shekbut, e seja muito bem-vindo ao país, este nosso belo Moçambique. Muito obrigado a todos. Minhas senhoras e meus senhores, vivemos um momento particularmente relevante na economia mundial. A transformação digital está a mudar de forma como produzimos, comercializamos e competimos. A transição energética está a definir as vantagens competitivas das nações ao nível do mundo. As cadeias globais de produção estão a reorganizar-se e a África afirma-se cada vez mais como um dos grandes mercados e centros de oportunidade do século XXI. É precisamente neste contexto que realizamos esta edição da FACIM. O lema escolhido, transformação digital e energética rumo a uma economia sustentável, não é apenas um lema de uma feira. É uma orientação estratégica para Moçambique que queremos construir. Queremos utilizar a tecnologia para aumentar a produtividade da nossa agricultura, modernizar a nossa indústria, expandir os serviços digitais, aproximar os produtores dos mercados e, sobretudo, tornar a vida do cidadão e das empresas mais simples, mais produtivas e mais próspera. Queremos que esta transformação tenha um rosto humano. Queremos que um jovem agricultor de Mecanhelas possa vender a sua produção para qualquer mercado do mundo a partir de Mecanhelas. Queremos que uma plataforma digital, uma pequena fábrica de Mocuba possa competir com empresas internacionais e que um empreendedor de Nacala Porto encontre investidores sem precisar de abandonar a sua província, o seu distrito, o seu posto administrativo ou a sua localidade. Comprometemos-nos a utilizar os nossos recursos energéticos para alimentar uma nova era de industrialização nacional. Transformar a inovação em competitividade, gerar crescimento econômico que já está a acontecer nos últimos 3 trimestres, emprego para a nossa juventude e bem-estar para o povo moçambicano. Hoje, queremos que o mundo reconheça Moçambique pela capacidade de transformar o seu potencial em valor, conhecimento, indústria, emprego, principalmente para a juventude e a mulher moçambicana, que são a maioria, e uma prosperidade partilhada entre os moçambicanos, independentemente da sua filiação política, origem étnica ou religião e qualquer coisa que possa nos fazer diferente. Somos todos moçambicanos. O nosso gás natural não deve ser apenas exportado, deve também alimentar fábricas, criar indústria e gerar emprego. O nosso grafite não deve ser apenas minério, deve tornar-se parte de baterias e de novas cadeias industriais no país e em África. Queremos que o algodão moçambicano se transforme em vestuário produzido por mãos moçambicanas e que os nossos produtos agrícolas atravessem fronteiras, levando consigo uma nova marca de qualidade e confiança made in Moçambique. Esperamos exportar mais produtos transformados, atrair mais investimento produtivo, criar empresas mais competitivas e desenvolver Moçambique, aproveitando plenamente as oportunidades da Zona de Comércio Livre Continental de África e esta visão que inspira a agenda económica do nosso governo. Distintos convidados, a FACIM permite-nos observar num único espaço a diversidade e a força da nossa economia moçambicana. Aqui encontramos a agricultura moderna, indústria transformadora, energia, tecnologias digitais, o turismo, a nossa economia azul, serviços, artesanato, investigação científica e criatividade juvenil. Encontramos um país inteiro aqui representado, na nossa maior montra do país neste momento. Da castanha de Nampula ao café do Niassa, do arroz de Xokwe ao açúcar de Chinavana, dos citrinos de Manica ao chá do Gurue, do camarão de Sofala ao turismo de Inhambane, do cabrito de Tete à banana de Namache, do gás de Cabo Delgado à energia de Caurabaça. Cada província traz parte de si para esta feira, uma parte da força econômica do nosso povo moçambicano, da identidade industrial e comercial e da alma de Moçambique. A FACIM é, por isso, o retrato vivo da unidade nacional construída através do trabalho dos moçambicanos. Mas o nosso verdadeiro desafio, todos nós, como moçambicanos, em parceria com os nossos amigos com quem cooperam na área económica e comercial, sobretudo, é transformar esta diversidade de potencialidades numa única força económica nacional. Queremos ligar a indústria ao porto, o porto aos mercados internacionais, principalmente ao porto de Maputo, onde está a haver grandes investimentos, porto da Beira, na zona centro do nosso país, e na zona norte, o porto de Nacala. Os grandes projetos ao empresariado nacional, daí a aprovação da lei de conteúdo local. Porque uma economia não se transforma quando os seus ativos existem isoladamente. Transforma-se quando estes ativos estão ligados, produzem juntos e criam valor uns para os outros. Por isso, caros empresários aqui presentes, as micro, pequenas e médias empresas continuarão a ocupar um lugar central na nossa estratégia de diversificação económica. Queremos que cresçam, que exportem, que integrem nas cadeias de fornecimento nacionais e internacionais e que se tornem fornecedores competitivos dos grandes investimentos que estão a transformar Moçambique neste momento. Uma economia forte não se mede apenas pelo número de grandes investimentos que consegue atrair, o que estamos a fazer neste momento. Mede-se pelo número de empresas nacionais que estes investimentos conseguem fazer crescer, pelo número de empregos que criam e pelo valor que permanece no país. É esta integração que queremos construir com tudo o que estamos a fazer. A aprovação da lei de minas, a aprovação da lei de petróleos, a aprovação da lei de conteúdo local, a aprovação do Banco de Desenvolvimento. Tudo isto que estamos a fazer, estamos a lançar sementes para uma economia completamente diferente. Por isso, com grandes investimentos que estão a acontecer na bacia do Rovuma, os 12 investimentos da Eni, cerca de 15 bilhões de dólares, o investimento da Total, cerca de 15 bilhões de dólares, e se tudo correr bem, ainda este ano, teremos a decisão definitiva de investimento da ExxonMobil, cerca de 20 bilhões de dólares norte-americanos. Portanto, nos últimos 5, 10 anos, ou melhor, nos próximos 5, 10 anos, teremos só na área de gás investimentos de cerca de 50 a 60 bilhões de dólares. E o que estamos a fazer neste momento é trabalhar com as pequenas e médias empresas nacionais, com os empresários nacionais, para poder se preparar para a transformação económica de Moçambique. Porque o que nós queremos é pegar nas receitas do gás e investir nas outras áreas da nossa economia, na agricultura, na indústria, nos recursos minerais, na energia, no turismo, na transformação digital, na economia azul, em infraestruturas, para dinamizar a economia moçambicana. Porque só com esta forma de trabalharmos, não só vai haver crescimento ao nível do nosso país, mas, sobretudo, vamos desenvolver este Moçambique. A nossa luta é fazer chegar o dinheiro no bolso de cada moçambicano. A nossa luta não é só o crescimento, mas este crescimento deve ser acompanhado pelo desenvolvimento. Nesses setores que nós falamos, para gerarmos renda, gerarmos salário, gerarmos imposto, dinamizarmos a economia e, sobretudo, também combatermos as desigualdades sociais. Nesta edição da FACIM, a própria organização dos pavilhões traduz uma visão clara do futuro econômico do país. Os setores da transformação digital e de energia ocupam um lugar de destaque. As províncias apresentam melhor das suas capacidades produtivas. Tudo isto confirma que FACIM evoluiu. Hoje a FACIM não é apenas uma feira de exposição. É uma plataforma de negócios. É uma ponte entre ideias e capital. entre produtores e mercados, entre Moçambique e o mundo. E aqui, onde queremos ver contratos assinados, projetos lançados, empresas internacionalizadas, joint ventures estabelecidas, tecnologias partilhadas e investimentos concretizados. É isso que esperamos desta feira. Mais parcerias, mais negócios e, como dissemos no Chimoio, o moçambicano tem direito de ser rico, desde que seja com atividades lícitas, honestas, íntegras. Nós estamos para dar todo o apoio incondicional e a nossa tarefa é enriquecer os moçambicanos. Neste momento que estamos aqui a trabalhar, queremos mais uma vez dizer uma coisa bastante importante ao país e ao mundo. Como Moçambique, continuamos a fazer reformas de forma profunda. Temos o Gabinete de Reformas e Projetos Estratégicos na Presidência da República e o objetivo deste gabinete é continuar a aprovar leis, sobretudo aquelas leis que barram o crescimento do nosso país e um bom ambiente de negócio. Aos nossos países, amigos e irmãos, aos investidores estrangeiros que aqui se encontram, queremos mais uma vez dizer que Moçambique está disposto a reformar, para atrair mais investimentos, criar um bom ambiente de negócio e desenvolvermos o nosso país. Por isso, queremos, neste momento, mais uma vez dizer o seguinte, que é um aspecto bastante importante. Na nossa intervenção, queremos dirigir uma palavra de reconhecimento aos lareados do dia da exposição, sobretudo os portadores. Neste momento, fala-se sobre problemas de divisa. Nós só teremos divisas se produzirmos mais e exportarmos mais. Enquanto produzirmos menos, importarmos mais, exportarmos menos, haverá menos divisas. Por isso, as vossas conquistas demonstram que exportar não é apenas vender para o exterior. É provar ao mundo que Moçambique sabe produzir, sabe competir e sabe vencer. Por isso, o país presta-vos hoje uma justa homenagem com as premiações. Cada produto moçambicano que conquista o mercado internacional transporta consigo o talento do nosso povo, cria confiança na nossa economia e projeta para além das nossas fronteiras a imagem do Moçambique que acredita em si própria. Muitos parabéns a todos os galardoados. Continuemos a produzir mais e a exportar mais. Precisamos de inverter a nossa balança de pagamentos. Minhas senhoras e meus senhores, nenhuma economia se transforma apenas pela vontade dos empresários. É igualmente indispensável que o Estado cumpra plenamente o seu papel, criando condições para quem produz, investe e cria empregos, possa fazê-lo com confiança. Por isso, como Governo da República de Moçambique, temos o privilégio de liderar. Estamos a simplificar procedimentos administrativos, a digitalizar serviços públicos, a reduzir custos, a reforçar a previsibilidade regulatória e a criar condições para que investir em Moçambique seja cada vez mais simples, mais transparente, mais previsível e mais competitivo. É nossa tarefa e continuamos a trabalhar dia e noite para eliminar os complicômetros. Temos consciência de uma coisa fundamental. Não existe investimento sustentável sem confiança. Não existe confiança sem previsibilidade, transparência e resultados. Aos investidores nacionais e estrangeiros aqui presentes, reiteramos: Moçambique está aberto ao investimento, à inovação e à parceria. E para transformar esta abertura em resultados concretos, contamos com a PIEX, a Agência de Promoção de Investimentos e Exportações, bem como o Gabinete de Reformas e Projetos Estratégicos na Presidência da República e todos os ministérios e instituições públicas e privadas existentes em Moçambique. A participação de numerosos países nesta edição demonstra que Moçambique está cada vez mais integrado na economia regional, continental e internacional. Nenhuma nação cresce isoladamente. No mundo de hoje, crescer e desenvolver é saber conectar-se, competir, cooperar e criar valor em conjunto. Por isso, nós continuaremos a fazer a nossa diplomacia económica, correndo pelo mundo, mas com consciência que o motor para o desenvolvimento em Moçambique é o nosso setor privado. É o setor privado que cria empresas, é o setor privado que paga salários, é o setor privado que gera renda, é o setor privado que paga salários, é o setor privado que dinamiza a economia moçambicana. Por isso, parabéns ao setor privado moçambicano. A nossa tarefa como Estado vai continuar a ser regular, legislar, criar leis que facilitem e criem um bom ambiente de negócio. É precisamente esta confiança que hoje celebramos, a confiança dos empresários que continuam a investir em Moçambique, dos parceiros internacionais. Quero agradecer a todos os nossos embaixadores aqui presentes, encarregados de negócio, dos países irmãos, dos produtores nacionais e, sobretudo, a confiança do povo moçambicano no futuro do seu país. Cada produto nacional adquirido, cada empresa criada, cada inovação desenvolvida, cada investimento realizado, cada posto de trabalho criado e cada produto exportado representam um ato de confiança no nosso país. Representam uma forma moderna de patriotismo econômico, de nacionalismo econômico, porque construir a independência econômica significa produzir mais em Moçambique em parceria com investidores estrangeiros. Devem ser desejadas boas-vindas a Moçambique, com os países irmãos. Comprar e valorizar aquilo que é nosso, transformar localmente, criar empresas competitivas, gerar riqueza nacional e abrir oportunidades para as futuras gerações, principalmente a nossa juventude. O grande desafio da nossa geração já não consiste em descobrir novas riquezas. Elas existem e são abundantes. Todos nós sabemos. Trata-se agora de transformar a riqueza em indústria, recursos em valor, investimento e emprego para a juventude e a mulher moçambicana, principalmente, fazem parte da maioria do nosso povo, e melhores condições de vida para o moçambicano e cada família moçambicana. É esta transformação que fará nascer uma economia diversificada, competitiva e sustentável, onde a juventude e as mulheres empreendedoras encontram oportunidades e espaço para o seu crescimento. É este compromisso coletivo que esta facin simboliza. O futuro de Moçambique não será construído apenas pelo Estado, nem apenas pelas empresas. Será construído por todos nós, trabalhando juntos, com confiança, disciplina, responsabilidade, competência, licitude, integridade, inovação e com o foco virado para resultados. Por isso, minhas senhoras, meus senhores, queremos tomar esta ocasião para convidar a todos os empresários, investidores e parceiros, nacionais e estrangeiros, aqui presentes, a reencontrarem o espaço no mês de novembro para estarmos juntos na bela província de Inhambane, a nossa capital de turismo, por ocasião da segunda edição do Mozambique Tourism Summit e do Gulf Summit África. Estes dois eventos representam a continuidade da mensagem de hoje que lançamos aqui na FACIM. Moçambique está aberto ao investimento, aberto às parcerias e aberto a transformar oportunidades em resultados. Queremos transformar a nossa economia de serviços para uma economia produtiva. Queremos que aqueles que hoje descobrem as oportunidades do nosso país nesta feira possam em novembro conhecer de perto outra parte dos nossos maiores ativos estratégicos, um turismo de classe mundial, capaz de gerar riqueza, gerar emprego, desenvolvimento sustentável e orgulho nacional, de um país com cerca de 2.700 quilômetros de costa, águas cristalinas, ilhas paradisíacas, uma gastronomia invejável e tudo aquilo o que há de melhor no mundo. Parabéns, Moçambique. Por isso, a terminar, auguramos que esta edição da FACIM seja recordada não apenas pelo qual, ou melhor, pelo que foi exposto, mas pelo que vai nascer, sobretudo, o que nasceu. Novos negócios, novos investimentos, novas empresas, novos empregos, novas exportações e novas oportunidades para o nosso povo. E fique clara a nossa determinação de querermos fazer diferente para alcançar resultados diferentes no sentido positivo, pois queremos que as nossas ações tenham um impacto real na vida de cada moçambicano. O setor público tem que pensar assim e o setor privado também tem que pensar assim. O nosso objetivo é criar melhores condições de vida para cada moçambicano. E com este espírito, com esta visão e com esta determinação, declaro oficialmente aberta a 61ª edição da Feira Internacional de Maputo, FACIM, edição 2026. Assim, convido a todos os visitantes, expositores, empresários, países amigos aqui presentes, a visitarmos os pavilhões para vermos com os nossos próprios olhos o dinamismo, a criatividade, a capacidade produtiva, a resiliência deste povo moçambicano, que, dada a localização geográfica, temos cheias, inundações, ciclones e outras adversidades. Mas mesmo assim, a força da moçambicandade e dos nossos parceiros, juntos, dizemos todos os dias: never give up. Nunca vamos desistir. Por isso, muito obrigado pela vossa atenção dispensada. Sem que houver mais, merci beaucoup, Kuran, Jazilane, Xexé, Arregatô, Kanimambo. Obrigado a todos.
3: É feito um discurso bastante rico em estratégias para alavancar a economia do país. Moçambique está aberto aos investimentos, inovação e parcerias estratégicas. É uma das principais mensagens deixadas aqui pelo Presidente da República, Daniel Chapo, que quer transformar as riquezas nacionais em benefícios para a população local. É um discurso bastante rico que prometemos trazer mais incidência. O resumo deste discurso logo depois do noticiário. Por agora, devolvemos a palavra aos estúdios daqui da Feira Internacional de Maputo para o noticiário das 11. Nós voltamos a seguir para trazer o resumo deste discurso do Presidente da República, Albertina Santamela.
4: Muito bem, Dito, voltaremos e agora queremos passar os microfones para os estúdios centrais em Maputo.
5: Muito obrigado. Acabamos de acompanhar o discurso do Presidente da República no âmbito da inauguração da 61ª edição da FACIM 2026. Seja Moçambique, neste preciso momento são 11 horas. Seja Moçambique, neste preciso momento são 11 horas.
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5: É o regresso de Ivan Obdias para atualizar a informação. Bom dia.
6: Mais uma vez, muito bom dia. O Presidente da República espera que a Feira Internacional de Maputo impulsione a transformação tecnológica no país, de forma a criar mais facilidades para os cidadãos e investidores. Daniel Chapo falava instantes na abertura da 61ª Feira Internacional de Maputo, FACIM 2026, que decorre no Centro Internacional de Feiras e Exposições de Ricatlia, no distrito de Marraquém.
7: Queremos que esta transformação tenha um rosto humano. Queremos que um jovem agricultor de Mecanhelas possa vender a sua produção para qualquer mercado do mundo a partir de Mecanhelas. Queremos que uma plataforma digital, uma pequena fábrica de Mocuba, possa competir com empresas internacionais e que um empreendedor de Nacala Porto encontre investidores sem precisar de abandonar a sua província, o seu distrito, o seu posto administrativo ou a sua localidade.
6: Presidente da República, Daniel Chapo, na abertura da 61ª Feira Internacional de Maputo. E em direto de Ricatlia, o jornalista Jason Jamis com mais informação. Bom dia.
8: Ivan Obdias e caro ouvinte, muito bom dia. Naturalmente que sim, o Presidente da República diz que as empresas moçambicanas têm de ser capazes de transformar a inovação tecnológica em valor acrescentado e indústria. Daniel Chapo indica que para o efeito é necessário continuar a criar condições para a transformação das potencialidades naturais ao nível local. O chefe de Estado falava a momentos aqui em Ricatlia, no distrito de Marraquém, província de Maputo, na abertura da 61ª edição da Feira Internacional de Maputo. Daniel Chapo disse ainda que é igualmente importante que seja estabelecida a ligação entre a área de produção, a indústria e os portos para trazer maior fluidez no processo de dinamização da economia nacional. Após o discurso de abertura, o Presidente da República, daqui a mais alguns instantes, vai se deslocar então aos diferentes pavilhões que estão aqui, portanto, expostos na Feira Internacional de Maputo para a habitual visita e interação com os expositores nacionais e estrangeiros que acorreram a este local, muito a propósito de este evento. Nós voltaremos dentro de instantes para trazer as principais incidências destes momentos que marcam, portanto, a abertura desta Feira Internacional de Maputo. Uma vez mais, muito bom dia e até breve.
6: As autoridades da província de Maputo estão otimistas em alcançar resultados positivos durante a 61ª edição da Feira Internacional de Maputo. Stélio Manissa.
9: O executivo de Maputo espera atrair investimento em várias áreas de desenvolvimento local. A Rádio Moçambique sabe, por exemplo, que há pelo menos 4 memorandos sobre vários domínios de negócio e parceria que o governo provincial projeta assinar com algumas empresas. A atração de investimentos para o aumento da produção e produtividade é uma das apostas do governo da província de Maputo. E o governador da província de Maputo, Manuel Tule, assegura que todas as condições para o efeito foram criadas. Na presente edição da Feira Internacional de Maputo, a província de Maputo conta pela primeira vez com um pavilhão próprio, onde irá exibir as suas potencialidades. Eu sou Stélio Manhissa, da cidade da Matola.
6: Mais de 63 mil famílias produtoras do distrito de Doa, em Tete, poderão enfrentar insegurança alimentar na próxima campanha agrícola. Em causa estão os efeitos do fenómeno climático El Niño. Ignacio Gamay.
10: Trata-se de famílias das localidades de Doa Sede, Anquase, Chueza, Fortuna e Salima, que têm na agricultura de sequeiro a sua principal fonte de subsistência e rendimento. Os campos agrícolas destas comunidades situam-se em zonas consideráveis vulneráveis aos efeitos das mudanças climáticas, o que poderá comprometer a produção e, consequentemente, a disponibilidade de alimentos para as famílias. O administrador do distrito de Doa, Damo Manonga, explica que o número de famílias em risco resulta de um levantamento preliminar realizado pelas autoridades. Segundo Manonga, o cenário exige medidas antecipadas para reduzir os impactos dos eventos climáticos extremos sobre as comunidades produtoras. Ignacio Gamay, cidade de Tete.
6: O governo do distrito de Gorongosa, em Sofala, está a treinar piscicultores em técnicas para enfrentar a possível escassez de chuva na sequência do fenómeno climático El Niño. Os produtores de peixe em cativeiro aprendem como reter água nos tanques piscícolas, tal como explica Timóteo Machava, extensionista pesqueiro no Serviço Distrital de Atividades Económicas de Gorongosa.
11: Transmitimos a informação relacionada ao plantio de relva, né, o plantio do bananal, né, a relva, o bananal, né, com função de retenção da água, né, minimiza a incidência de radiação solar e na época chuvosa minimiza a erosão, que os produtores possam fazer limpeza e façam plantio do relva e do bananal.
6: O distrito de Gorongosa espera alcançar este ano mais de 70 toneladas de tilápia. Atualidade internacional: subiu para 903 o número de mortos na sequência das inundações registadas semana passada no Nepal. Trata-se de dados preliminares divulgados hoje. A autoridade nepalesa responsável pela gestão de situações de emergência, citada pela Luz, avança que 4.247 pessoas estão neste momento desaparecidas. Foram as notícias a esta hora, as próximas às 12 horas e 30 minutos no Jornal da Tarde.
5: Muito bom dia, Moçambique. São 11 horas e 7 minutos. Estivemos a atualizar as notícias e depois das notícias regressamos a Facim, onde os nossos colegas vão fazendo o acompanhamento deste primeiro dia da 61ª edição da Facim, cujo lema é a transformação digital e energética rumo a uma economia sustentável. Bom dia.
4: Ora, vivem ricos dias, é este mesmo o lema que já foi por si mencionado em ricos dias, e é uma forma de nós pensarmos em qualquer setor, como é que nós podemos inovar, como é que nós podemos transformar-nos e prestar um melhor serviço. Amigo ouvinte, é segunda-feira, uma segunda-feira que inicia com um bom cheiro, um bom ar e com exposição, é verdade, e você não pode ficar de fora desta festa de negócios. Numa festa a nível internacional que acontece aqui em Ricatia, e a nossa emissão é também transmitida neste momento diretamente deste ponto do nosso belo Moçambique. Participe, se estiver perto, aprecie esta exposição, e caso não, amigo ouvinte, também pode participar acompanhando todos os acontecimentos aqui na Antena Nacional da Rádio Moçambique, onde nós estamos a transmitir em cadeia nacional em português e também nas nossas línguas moçambicanas. Acompanhe todos os acontecimentos, todas as novidades que nós estamos a preparar tudo para si. Fazemos então, amigo ouvinte, a menção de que neste ano o Brasil é o país de honra e niaça. É também, portanto, a província de honra para esta Feira Internacional de Maputo 2026.

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1: O que a vovó está a cozinhar hoje?
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3: Manedum, vovó, eu deveria ter vindo para a cozinha da vovó há muito tempo. Este peixe está tão delicioso. De certeza vou fazer essa receita para o Natal, aniversário e dias especiais. Vou chamá-lo o meu prato especial de festa.
4: Natal, aniversários. Maria, todas as receitas que eu ensino usando peixe, frango e ovo são para serem comidas no dia a dia, minha querida.
3: A sério?
4: Sim.
3: No dia a dia?
5: Sim. Tu e a tua família precisam incluir peixe seco, fresco, frango ou ovos nas vossas refeições, sempre que possível, não é? Para ficarem fortes e com mais energia. Especialmente tu, Maria, agora que estás grávida. Ah.
4: Pode ver o que está disponível e acessível no mercado. Hoje, por exemplo, eu fiz a minha caldeirada de peixe especial, com peixe congelado.
3: Com peixe congelado?
4: Sim.
5: Sim. Consegues encontrar peixe congelado durante todo o ano. E é saboroso, porque congelar conserva tudo de bom do peixe.
4: Agora eu vou te explicar como fazer. Já sabes que antes de cozinhar, sempre lavamos as mãos e os alimentos que vamos usar com água limpa.
5: Sim.
4: Quando o peixe estiver descongelado, limpa e cobre para manter as moscas afastadas, tá bom? Numa panela, adiciona um pouco de óleo fortificado, cebola, tomate, cenoura e alho cortados aos pedaços. E refoga até todos os legumes ficarem macios.
3: Okay.
4: Depois, adiciona a mandioca cortada às fatias, mexe bem e põe água. Fecha a panela e deixa cozinhar por cerca de 10 minutos até a mandioca estar quase pronta. Junta os pedaços de peixe, um pouco de repolho cortado, sal iodado e deixa cozer.
5: Sim.
4: Depois de 7 minutos, o prato já está pronto.
5: Dá para acompanhar com chima. Fica muito bom.
3: Sem fritar ou grelhar?
4: Sim.
3: E cozinhou o peixe cru no molho. Isto é diferente.
4: E também troquei batatas por mandioca. Ficou bom, não é?
3: Sim.

0: Bom dia, caro ouvinte. Está a começar o primeiro período de emissão em língua portuguesa, referente a 31 de agosto de 2026. Vamos caminhar até parte das 15 horas com a seguinte sequência de programação. 12 horas, noticiário provincial. Seguir-se-á espaço dos nossos compromissos comerciais às 12 horas e 30 minutos, Jornal da Tarde em cadeia nacional. 13 horas, Jornal de Cabo Delgado, na sua primeira edição. 14 horas, notícias em cadeia nacional. Teremos então espaço da música até perto das 15 horas. E assim que vamos caminhar, na sua companhia, Pâncreas Benedito Lourenço, na assistência técnica Nordino Pedro, junto dos microfones, formulamos votos de boa escuta à nossa emissão. E uma vez mais, seja bem-vindo à nossa companhia. Neste momento são 12 horas em Moçambique.
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0: Boa tarde, caro ouvinte. Vamos então às notícias, a esta hora apresentadas por Nordino Pedro. Ancoab assinala hoje 55 anos da sua elevação à categoria de distrito, numa celebração marcada por um ambiente de festa, apelos à paz e à promoção do desenvolvimento local. Sublema Ancoab, 55 anos, pelo desenvolvimento sustentável, inclusivo e resiliente, as festividades já decorrem há uma semana, dinamizadas por uma feira econômica e de gastronomia regional. As celebrações incluem também um festival musical concebido para promover a troca de experiências entre artistas locais e criadores de outras regiões do país. Segundo o administrador do distrito, Belmiro Casimiro, a iniciativa pretende valorizar os talentos locais e criar oportunidades de interação cultural. E ainda no distrito de Ancoab, o governo está a apostar na internacionalização das potencialidades locais para atrair novos investimentos e dinamizar a economia da região, que vinha sendo retraída pelas ações terroristas. Segundo o administrador distrital Belmiro Casimiro, os sinais de retoma e a entrada de novos investidores nas áreas de mineração, energia e agricultura relançam as esperanças para a diversificação das fontes de captação de receitas, transferência de conhecimento e geração de emprego local e desenvolvimento sustentável. Explicou que, em paralelo ao trabalho em curso para a operacionalização de grandes projetos e o reinício da exploração mineira, o distrito pretende aproveitar a sua localização geoestratégica dentro do Parque Industrial de Cabo Delgado como porta de entrada para os investimentos dirigidos ao norte da província. O corte de financiamento por parte de alguns parceiros de cooperação está a comprometer a disponibilização de anticoncepcionais, afetando o funcionamento normal do programa de saúde sexual e reprodutiva em Cabo Delgado, segundo ponto focal do planeamento familiar na Direção Provincial de Saúde. Da meta anual prevista, apenas 30% de mulheres foram abrangidas no primeiro semestre deste ano. Leila Machado disse que o corte de financiamento impede a aquisição de determinados anticoncepcionais, condicionando assim o acesso das utentes a estes serviços. Entretanto, explicou que o Ministério da Saúde tende a reforçar a distribuição de contraceptivos nas unidades sanitárias com vista a minimizar o problema. As seleções de Cabo Delgado de voleibol masculino e feminino estrearam-se com vitórias diante de Nampula na primeira jornada do 16º Festival Nacional dos Jogos Desportivos Escolares, que decorre na província de Inhambane. Em masculinos, Cabo Delgado venceu por 3-2, enquanto a equipa feminina teve uma estreia mais tranquila, impondo-se por 3-0. No final da partida, a seleção feminina mostrou-se confiante e prometeu continuar a lutar por mais vitórias nesta competição. Amigo ouvinte, voltarei a acompanhar estas e mais informações quando forem 13 horas inseridas na primeira edição do Jornal de Cabo Delgado. Boa tarde.

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2: O que é que a vovó está a cozinhar hoje?

Na sequência, Eleison e Xuxa com o tema Macondo original, a Santa e Mama de Carlos de Lina. 2 horas e 26 minutos, é o compasso de espera, o Jornal de Tarde vai para o ar às 12 horas e 30 minutos. Tenha um bom começo de tarde desta segunda-feira. Este é o MC Wezer, o Melana.

0: 12 horas e 30 minutos, caro ouvinte. Acompanhe já a seguir o Jornal da Tarde em Cadeia Nacional. Boa escuta.
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0: Boa tarde, o presidente da República defende a necessidade de Moçambique acelerar a transformação energética como parte da estratégia de transição rumo a uma economia digital mais competitiva. Daniel Chapo falava em Recatia, distrito de Marraquene, na abertura da 61ª Feira Internacional de Maputo.
1: Queremos que esta transformação tenha um rosto humano. Queremos que um jovem agricultor de Mecanhelas possa vender a sua produção para qualquer mercado do mundo, a partir de Mecanhelas. Queremos que uma plataforma digital, uma pequena fábrica de Mocuba, possa competir com empresas internacionais e com o empreendedor de Nacala Porto.
0: Arrancam em 2028 as obras de construção do troço entre a cidade de Tete e o posto fronteiriço de Zobwe, em Moatize. Sobe para 903 o número de mortos devido a inundações no Nepal. São estes os destaques do Jornal da Tarde de hoje, 31 de agosto de 2026, Dia da Medicina Tradicional Africana. Os desenvolvimentos destes e de outros assuntos dentro de instantes. Na edição e apresentação, Orlando Ngoveni, sonorização de Hermínio Abel. Boa audição. Vamos aos desenvolvimentos. O presidente da República diz esperar que a Feira Internacional de Maputo impulsione a transformação tecnológica no país de forma a criar mais facilidades para os cidadãos e investidores. Daniel Chapo falava há momentos, ou seja, hoje, em Recatia, distrito de Marraquene, na abertura da 61ª Feira Internacional de Maputo.
1: Queremos que esta transformação tenha um rosto humano. Queremos que um jovem agricultor de Mecanhelas possa vender a sua produção para qualquer mercado do mundo a partir de Mecanhelas. Queremos que uma plataforma digital, uma pequena fábrica de Mocuba, possa competir com empresas internacionais e que um empreendedor de Nacala Porto encontre investidores sem precisar de abandonar a sua província, o seu distrito, o seu posto administrativo ou a sua localidade.
0: Presidente da República, Daniel Chapo, na abertura da 61ª Feira Internacional de Maputo, uma feira que decorre em Recatia, distrito de Marraquene, em Maputo. Este é um assunto a conferirmos já o detalhe daqui a alguns minutos. Para já, uma viagem à província de Tete, onde a Administração Nacional de Estradas, ANE, anuncia para julho de 2028 o início das obras de construção de raiz do troço crítico da Estrada Nacional número 7. Orlando Cananecas.
2: Trata-se do troço entre a cidade de Tete ao posto fronteiriço de Zobwe, no distrito de Matize, considerado um dos principais corredores rodoviários da província de Tete e dos países do interior da África Austral. Com cerca de 120 km totalmente degradados, o percurso que era feito em menos de uma hora e meia atualmente leva mais de 4 horas nesta estrada mais movimentada da província. O chefe do Departamento de Planificação na ANE-Tete, Felício Miranda, explicou que neste momento está em construção a primeira fase das obras na N7 de 95 km que parte de Xangara à cidade de Tete. Segundo Miranda, as obras iniciadas no mês de julho prevê que sejam concluídas em 14 meses, ou seja, até outubro do próximo ano.
3: O programa de intervenção prevê que a concessionária vai reabilitar os troços Xangara, Tete e Zobwe, mas foi subdividido em duas fases.
2: Perante a informação, a secretária de Estado em Tete, Cristina Mafumo, pediu à empresa concessionária da Estrada Nacional número 7 a adotar mecanismos que garantam a transitabilidade no troço enquanto se aguarda pelo início das obras naquele troço rodoviário.
4: A monitora que a situação é realmente crítica nesta área de Tete até a Zobwe.
2: A reabilitação da Estrada Nacional número 7 é considerada estratégica para Tete, garantindo a ligação entre diversas regiões do país e dos países do interior. Da cidade de Tete, Orlando Carenecas.
0: De Tete para Nia são de falta de transporte e rede de telefonia móvel isola a população do posto administrativo de Matondovela, distrito de Mekula Pinto, Catawa.
5: Para se deslocar à sede do distrito, localizado a cerca de 100 km, a população de Matondovela recorre a caminhada, de bicicleta ou de motorizada, este último a preços exorbitantes. O chefe do posto administrativo de Matondovela explicou que deslocar-se de motorizada para a sede do distrito de Mekula custa entre 2 mil a 3 mil meticais. Salvador Amido indicou que a situação é agravada por inoperância de rede de telefonia móvel há 9 anos da única companhia disponível na sede do posto administrativo. Por conta deste motivo, a população de Matondovela continua a usar os meios de comunicação tradicionais como cartas e mensagens verbais para a troca de correspondência com habitantes de outros pontos da província e do país em geral.
6: O nosso posto administrativo está isolado. Daqui para Xamba leva uma coisa de 76 quilômetros. De Mekula para cá temos uma coisa de 96. Daqui para Saúzo, posto administrativo de Mavago, uma coisa de 106 quilômetros. Então, está no meio. É um desafio para nós. Nosso posto administrativo não temos um transporte que diz respeito aos passageiros, não sendo só usamos a moto. Se estamos a ver transporte, talvez está a vir de Saúzo, passando para Mekula, ou talvez da reserva, para controlando a nossa reserva. Mas aqui, localmente, é um problema com transporte, não temos transporte.
5: E comunicação telefónica, por exemplo?
6: Pior a situação, estamos há 9 anos que não se comunica, como está a ver a torre ali.
5: O posto administrativo de Matondovela, distrito de Mekula, no Niassa, conta com mais de 1.700 habitantes. Delxinga, Pinto, Catawa.
0: Hoje é dia da medicina tradicional africana. A celebração decorre sob o lema Reflexão sobre os esforços de pesquisa e desenvolvimento da medicina tradicional para alcançar a cobertura universal de saúde na região africana. Este é um assunto a conferirmos daqui a pouco. De novo, a visita à província de Tete, onde o médico-chefe provincial condena a venda de unidades de sangue nas diversas unidades sanitárias. Adriano Bicuan.
7: Elder Dombole expressou seu sentimento esta segunda-feira por ocasião da celebração do Dia de Dador de Sangue, ato que normalmente comemora-se a 29 de agosto de cada ano. Segundo Dombole, as autoridades dão tolerância zero a esta venda, assim como do mau atendimento nos hospitais.
8: É uma bênção ser profissional de saúde. Não transformemos isto num cenário diferente. Não somos mercenários e nem queremos mercenários nas nossas unidades sanitárias. Queremos anjos que salvam vidas, que trabalham para devolver um sorriso a uma família. Esta é a nossa missão. Então, tolerância zero. Tolerância zero à venda de sangue. Tolerância zero ao mau atendimento nas nossas unidades sanitárias. E quero convidar a todos a denunciarem qualquer ato que mine a qualidade assistencial nas nossas.
7: Na ocasião, o presidente da Associação de Dadores de Sangue, de Tete, disse que vários constrangimentos têm contribuído para os dadores não se inscrever na sua agremiação. Armando Tembe falou da falta de incentivos por parte do setor da saúde como um dos constrangimentos.
9: Tenha prioridade no seu atendimento, tenha a medicação. Claro que o país passa por dificuldades, mas aquela medicação que existe lá na unidade sanitária seja facultada. O que acontecia, ou o que acontece, é que alguém se tira o cartão de dador, por simplesmente a resposta é não temos este medicamento. Então é esta a guerra que queremos travar, entre aspas, né? E esta luta que queremos que o dador seja considerado e que também seja considerado o seu familiar no seu primeiro grau. Falo de esposa, filhos, tenham esta consideração.
7: Doação de sangue, ginástica aeróbica e desfile pelas artérias da capital provincial marcaram as atividades inseridas no âmbito do Dia de Dador de Sangue nesta região do país, da cidade de Tete, Adriano Bicuan.
0: O chefe provincial de Tete condena a venda de unidades de sangue nas diversas unidades sanitárias. Esta é uma reportagem do jornalista Adriano Bicuane. Agora sim, hoje é dia da medicina tradicional africana. A celebração decorre sob o lema Reflexão sobre os esforços de pesquisa e desenvolvimento da medicina tradicional para alcançar a cobertura universal de saúde na região africana. Este é um assunto que teve o acompanhamento da jornalista da redação central, Lilia Langa, que se encontra aqui nos nossos estúdios. Lilia Langa, boa tarde.
10: Boa tarde, Orlando Gouveia. O Ministério da Saúde quer reforçar a investigação científica e a regulamentação da medicina tradicional para garantir a sua integração segura no Sistema Nacional de Saúde. É um posicionamento expresso hoje em Maputo pela chefe do Departamento Autónomo de Medicina Tradicional e Alternativa no Ministério da Saúde, Graça Kumbe, no âmbito da celebração do Dia da Medicina Tradicional Africana. Graça Kumbe diz que o conhecimento tradicional e a ciência moderna podem complementar-se desde que os tratamentos sejam submetidos à investigação e comprovada sua segurança e eficácia.
11: Cerca de 80% da população no continente africano, onde Moçambique se enquadra, dependem diretamente dos recursos da medicina tradicional para os cuidados primários de saúde. Determinante para transformarmos este potencial num ativo seguro, sustentável, formalmente integrado no Sistema Nacional de Saúde e na Rede Nacional de Saúde, potenciando o financiamento, parceria entre universidades, instituições de pesquisa, laboratórios nacionais e, obrigatoriamente, com os detentores do saber tradicional, garantindo, assim, a validação clínica de segurança, dosagem e eficácia das plantas medicinais que são usadas na medicina tradicional.
10: Segundo Graça Kumbe, nos últimos 2 anos, os praticantes da medicina tradicional encaminharam às unidades sanitárias cerca de 4.400 pessoas com suspeita de doenças como tuberculose, HIV e malária para o diagnóstico e tratamento.
11: Com a integração da medicina alternativa e complementar nas unidades sanitárias públicas e privadas no país, foram atendidos 23.736 pacientes usando técnicas de medicina tradicional chinesa e outras abordagens que existem.
10: Em representação dos praticantes da medicina tradicional, Carolina Ngoveni fez saber que persistem desafios na comprovação científica dos tratamentos e defende mais apoio à pesquisa, formação e fiscalização do setor.
12: Nossas experiências mostram que os tratamentos da medicina tradicional têm se revelado eficazes no combate à asma, à epilepsia, às diarreias, à infertilidade e algumas doenças de infância, entre outras. Por isso, o nosso país deve tirar o maior proveito deste dom.
10: Moçambique conta atualmente com cerca de 33 mil praticantes de medicina tradicional, dos quais 7 mil capacitados em cuidados de saúde primários.
0: 12 horas e 43 minutos, partimos para Guijá, em Gaza, para falarmos da vacinação de gado bovino. Horácio Dingo.
13: No distrito de Guijá, decorre a bom ritmo a campanha de vacinação de gado bovino em curso naquela região da província de Gaza. E trata-se de uma campanha que decorre desde o passado mês de julho, onde mais de 65 mil bovinos estão a ser imunizados contra doenças de vacinação obrigatória, nomeadamente carbúnculo hemático e sintomático e febre aftosa. O administrador do distrito de Guijá, que deu a conhecer a informação, garantiu que a vacinação decorre em todas as localidades do distrito e com uma participação massiva dos criadores que estão a acatar as mensagens para levar os seus animais para os locais de imunização dos bovinos. Jaime Mugabe descreve de importante a realização desta campanha de vacinação de gado bovino, depois de 2 anos que o distrito não realizava a imunização de bovinos. O governante sublinha ainda a importância da comparticipação dos criadores na vacinação de bovinos como forma de garantir a sanidade dos seus animais, o que vai contribuir para que Guijá continue a fazer parte dos maiores criadores de gado ao nível da província de Gaza.
14: Depois de 2 anos sem o processo da vacinação, o nosso distrito também é um distrito que está sendo abrangido pela esta campanha de vacinação do gado. É preciso recordar que o distrito de Guijá faz parte do triângulo distrito que tem a maior criação do gado ao nível da província. Estamos a falar de Chibuto, Mabalane e Guijá. E por via disso havia uma grande necessidade. Temos que vacinar o gado das famílias. É preciso recordar também que o gado faz parte da bandeira do distrito e arrancou este processo da vacinação. E para nós o processo está correndo normalmente. Há muita aderência por parte de credores, olhando para os credores do setor familiar, mas também temos estado a fazer a sensibilização ao mesmo tempo aos credores que o governo está a fazer uma contribuição.
13: Administrador do distrito de Guijá, Jaime Mugabe, a importância da vacinação de gado bovino em curso naquela região da província de Gaza desde o mês de julho, devendo terminar em setembro. Horácio Dengo, em Xaxai.
0: Daqui a pouco iremos estabelecer contacto com os nossos colegas que se encontram em Recatla, distrito de Marraquena, a cobrir então as cerimônias de abertura da Feira Internacional de Maputo, esta que é a 61ª. Por ora, decorrem desde o último sábado na província de Inhambane os Jogos Escolares, edição 2026. As incidências com o jornalista Avelino António.
15: Diretora Nacional de Saúde Escolar e Assuntos Transversais no Ministério da Educação e Cultura, Arlinda Chaquice, confirma a desqualificação da equipa masculina de voleibol de Gaza por falsificação de idades. Como consequência imediata, Gaza verba falta de comparência administrativa em todos os jogos desta modalidade. A medida é um exemplo inequívoco de que nos jogos escolares não há espaço para falsificação de idades.
16: Estamos a fazer este trabalho não apenas olhando para a componente desportiva em tanto que tal, mas na perspectiva de tentarmos passar a mensagem sobre aquilo que é o correto. Nós estamos a lidar com adolescentes e jovens e é importante que estes adolescentes e jovens percebam que a vida não é feita usando meios não legais para se poder alcançar um determinado fim. Esse é o nosso objetivo principal. E, logicamente, o Serviço de Identificação Civil, tendo em conta que estamos a falar de falsificação de idades, tem procedimentos próprios que estão a tomar, de maneira já a tentarmos acabar com este ato que, infelizmente, vem acontecendo ao longo dos demais festivais que nós temos. Nós gostaríamos de ter festivais que este procedimento não constituísse um problema.
15: Entretanto, onde Gaza está autorizado a competir, a seleção de futebol masculino puxou pelos galões e goleou Maputo Cidade por 7-0 e intrometeu-se na corrida pelo apuramento às meias-finais. É o reerguer do campeão após entrada em falso, anuncia a diretora provincial da Juventude, Emprego e Desportos de Gaza, Lourdes Machava, chefe adjunta da delegação de Gaza.
17: Vimos um bom jogo e os meninos voltaram a reafirmar que realmente são campeões e o que nós queremos é continuarmos mesmo a revalidar o título. O feminino também, temos indicação de que eles também estiveram a ganhar. Então é um grande começo para nós e queremos manter este resultado até ao final dos jogos.
15: Com a vitória expressiva, Gaza está no segundo lugar do grupo da morte, pelo menos até ao desfecho do frenético Manica Nampula, duas equipas que ganharam na primeira jornada. Maputo Cidade hipotecou as chances de apuramento. Ainda na Série A, Zambézia bateu Sofala por 2-0, alcançando a sua segunda vitória consecutiva. Com este desfecho, Zambézia está a um empate do apuramento e Sofala com as contas complicadas após averbar a segunda derrota consecutiva. Neste momento, jogam Inhambane e Niassa pela Série B. Às 13h30 estreia-se Cabo Delgado diante de Tete e às 15h15 acontece o frenético Nampula Manica a fechar o dia no futebol masculino. RM Desporto, da cidade da Maxixe, Avelino António.
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0: Presidente da República diz esperar que a Feira Internacional de Maputo impulsione a transformação tecnológica no país de forma a criar mais facilidades para os cidadãos e investidores. Daniel Chapo falava hoje em Recatla, distrito de Marraquene, na abertura da 61ª Feira Internacional de Maputo. Este é o principal assunto deste jornal e que a seguir é desenvolvido pelos nossos colegas já posicionados na Facim, em Ricaquia.
19: O presidente da República, Daniel Chapo, defende a necessidade de Moçambique acelerar a transformação do setor energético como parte da estratégia de transição do país rumo a uma economia digital e mais competitiva. Durante o discurso na abertura da Feira Internacional de Maputo, que decorre em Ricatla, no distrito de Marraquém, o chefe de Estado destacou a energia como um dos pilares fundamentais para o desenvolvimento económico e social, sublinhando que o acesso a uma energia segura a inovação e a digitalização.
1: O lema escolhido, transformação digital e energética rumo a uma economia sustentável, não é apenas um lema de uma feira. É uma orientação estratégica para Moçambique que queremos construir. Queremos utilizar a tecnologia para aumentar a produtividade da nossa agricultura, modernizar a nossa indústria, expandir os serviços digitais, aproximar os produtores dos mercados e, sobretudo, tornar a vida do cidadão e das empresas mais simples, mais produtivas e mais próspera. Queremos que esta transformação tenha um rosto humano. Queremos que um jovem agricultor de Mecanhelas possa vender a sua produção para qualquer mercado do mundo a partir de Mecanhelas. Queremos que uma plataforma digital, uma pequena fábrica de Mocuba possa competir com empresas internacionais e que um empreendedor de Nacala Porto encontre investidores sem precisar de abandonar a sua província, o seu distrito, o seu posto administrativo ou a sua localidade.
19: Daniel Chapo salienta que a transformação energética deve caminhar lado a lado com o desenvolvimento das tecnologias digitais, permitindo que empresas, instituições públicas e cidadãos tenham melhores condições para participar na economia moderna. Segundo o chefe de Estado, a aposta na transformação energética poderá contribuir para aumentar a capacidade produtiva do país, melhorar a competitividade das empresas e criar novas oportunidades de emprego, sobretudo para os jovens.
1: Hoje, queremos que o mundo reconheça Moçambique pela capacidade de transformar o seu potencial em valor, conhecimento, indústria, emprego, principalmente para a juventude e a mulher moçambicana, que são a maioria, e uma prosperidade partilhada entre os moçambicanos, independentemente da sua filiação política, origem étnica ou religião e qualquer coisa que possa nos fazer diferente. Somos todos moçambicanos. O nosso gás natural não deve ser apenas exportado, deve também alimentar fábricas, criar indústria e gerar emprego. O nosso grafite não deve ser apenas minério, deve tornar-se parte de baterias e de novas cadeias industriais no país e em África. Queremos que o algodão moçambicano se transforme em vestuário produzido por mãos moçambicanas e que os nossos produtos agrícolas atravessem fronteiras, levando consigo uma nova marca de qualidade e confiança made in Moçambique.
19: Presidente da República, Daniel Chapo, e a necessidade de Moçambique acelerar a transformação do setor energético como parte da estratégia de transição do país rumo a uma economia digital e mais competitiva. Ainda o Presidente da República, Daniel Chapo, destacou o papel das pequenas e médias empresas no desenvolvimento da economia nacional. Ana Venila.
20: O chefe do Estado defendeu uma maior participação das PMEs nas oportunidades de negócio que surgem nos grandes projetos de investimento, incluindo os ligados ao setor de gás natural. Segundo Daniel Chapo, é necessário criar condições para que as empresas moçambicanas possam fornecer bens e serviços às grandes empresas e projetos de investimento, permitindo que uma maior parcela do valor gerado permaneça no país.
1: As micro, pequenas e médias empresas continuarão a ocupar um lugar central na nossa estratégia de diversificação económica. Queremos que cresçam, que exportem, que integrem nas cadeias de fornecimento nacionais e internacionais e que se tornem fornecedores competitivos dos grandes investimentos que estão a transformar Moçambique neste momento. Uma economia forte não se mede apenas pelo número de grandes investimentos que consegue atrair o que estamos a fazer neste momento. Mede-se pelo número de empresas nacionais que estes investimentos conseguem fazer crescer, pelo número de empregos que criam e pelo valor que permanece no país. É esta integração que queremos construir com tudo o que estamos a fazer. A aprovação da Lei de Minas, a aprovação da Lei de Petróleos, a aprovação da Lei de Conteúdo Local, a aprovação do Banco de Desenvolvimento. Tudo isto que estamos a fazer, estamos a lançar sementes para uma economia completamente diferente.
20: O Presidente da República salientou que o setor do gás constitui uma oportunidade importante para impulsionar a industrialização, estimular a criação de empregos e desenvolver cadeias de fornecimento nacionais.
1: Por isso, com grandes investimentos que estão a acontecer na bacia do Rovuma, os 12 investimentos da Eni, cerca de 15 bilhões de dólares, o investimento da Total, cerca de 15 bilhões de dólares, e se tudo correr bem, ainda este ano, teremos a decisão definitiva de investimento da ExxonMobil, cerca de 20 bilhões de dólares norte-americanos. Portanto, nos últimos 5, 10 anos, ou melhor, nos próximos 5, 10 anos, teremos só na área de gás investimentos de cerca de 50 a 60 bilhões de dólares. E o que estamos a fazer neste momento é trabalhar com as pequenas e médias empresas nacionais, com os empresários nacionais, para poder se preparar para a transformação económica de Moçambique. Porque o que nós queremos é pegar nas receitas do gás e investir nas outras áreas da nossa economia, na agricultura, na indústria, nos recursos minerais, na energia, no turismo, na transformação digital, na economia azul, em infraestruturas, para dinamizar a economia moçambicana. Porque só com esta forma de trabalharmos, não só vai haver crescimento ao nível do nosso país, mas, sobretudo, vamos desenvolver este Moçambique. A nossa luta é fazer chegar o dinheiro no bolso de cada moçambicano.
20: O Presidente da República, Daniel Chapo, apelou ainda ao setor privado para apostar na qualidade, inovação e capacitação das empresas, de modo a aumentar a sua competitividade e capacidade de responder às exigências dos grandes investidores.
19: Incidências da cerimónia de abertura da Feira Internacional de Maputo, a partir de Recatla, em Marraquene, Dine Kassam.
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0: 12 horas e 58 minutos, notícias internacionais. Subiu para 903 o número de mortos na sequência das inundações registradas semana passada no Nepal. Trata-se de dados preliminares divulgados hoje. As autoridades nepalesas, dizia a autoridade nepalesa responsável pela gestão de situações de emergência citada pela Lusa, avança que 4.247 pessoas estão neste momento desaparecidas. Já na Tanzânia, o Tribunal de Apelações condena um cidadão a uma pena de prisão perpétua por estupro de sua enteada de 5 anos. Monteiro Bonifácio.
3: O réu recorreu de uma decisão do Tribunal Superior de Dar es Salaam, que havia mantido a sentença imposta por um tribunal inferior após considerá-lo autor do estupro. O abuso veio à tona depois de se ter notado que a criança caminhava com dificuldades e angustiada. Colocado o caso na polícia, esta, por sua vez, solicitou exames médicos que, além de mostrarem evidências de penetração, diagnosticaram-na com infecção urinária e de transmissão sexual. Após ser condenado a 30 anos de prisão por um tribunal inferior, uma pena que foi mantida pelo Tribunal Superior de Dar es Salaam, o cidadão recorreu ao Tribunal de Apelações. Esta, que é a última instância na hierarquia da magistratura judicial, após analisar os autos e as argumentações de ambas partes, constatou que tanto o Tribunal Superior da Tanzânia quanto o inferior estavam errados ao fixar a pena de 30 anos de prisão. Consequentemente, o colegiado de 3 juízes do Tribunal de Apelações da Tanzânia decidiu agravar a pena para prisão perpétua. De Dar es Salaam, Monteiro Bonifácio.
0: Outras notas indicam que as autoridades nigerianas interceptaram um carregamento de 47.200 comprimidos de Captain Gun, uma droga sintética ilegal considerada fonte comum de financiamento para o jihadismo. Um comunicado da Agência Nacional de Controlo de Drogas da Nigéria, citado pela imprensa internacional, refere que a apreensão ocorreu no âmbito de uma operação realizada no dia 22 de agosto no Aeroporto Internacional de Murtala Mohamed, em Lagos. A droga estava escondida em barras de sabão e tinha chegado à Nigéria vindo de Accra, a capital do Ghana. Na operação foi detido um homem de 49 anos de idade, descrito pelas autoridades como nigerianas, como um dos traficantes transfronteiriço de droga. Com esta nota, colocamos ponto final à presente edição do Jornal da Tarde. Despedem-se Hermínio Abel nos cuidados técnicos e Orlando Ngovene na edição e a apresentação. Boa tarde.

0: Boa tarde, caro ouvinte. Estivemos em cadeia nacional a transmitir o Jornal da Tarde. Em Moçambique, são 13 horas. Passamos a transmitir a primeira edição do Jornal de Cabo Delgado. Boa escuta.
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1: O distrito de Anquabe assinala hoje 55 anos da sua elevação à categoria administrativa, numa celebração marcada por um ambiente de festa, apelos à paz e à promoção do desenvolvimento local. No desporto, as seleções de Cabo Delgado de voleibol masculino e feminino estrearam-se com vitórias diante de Nampula na primeira jornada do 16º Festival Nacional dos Jogos Desportivos Escolares, que decorrem na província de Inhambane desde este sábado. São apenas os destaques da edição do Jornal de Cabo Delgado esta segunda-feira, primeiro dia útil da semana. Florinda Fernando e Macungel Júnior estão em sua companhia. Ótima escuta. Como dissemos logo na abertura do jornal, Anquabe está hoje em festa, pois comemora 55 anos da sua elevação à categoria de distrito. Atento a esta festa está o jornalista Sumali Gilberto.
2: Sob o lema Anquabe 55 anos pelo desenvolvimento sustentável, inclusivo e resiliente, as celebrações decorrem há uma semana, dinamizadas por uma feira económica e de gastronomia regional. Segundo o administrador do distrito, Belmiro Casimiro, o programa integra também um festival musical concebido para promover a troca de experiências entre criadores locais e artistas de outras regiões do país.
3: Obviamente, como toda a população, nós temos jovens com muita potencialidade aqui, artística e cultural, ao nível do nosso distrito de Anquabe. E esses jovens, o que precisam é apenas uma oportunidade. Então, ao trazermos estes jovens que já têm um pouco de experiência, como é o caso da Luqui, como é o caso do Eizi, o caso do Lil Wayne, é na perspectiva de lhes mostrar que se esses chegarem aonde estão, também os nossos jovens podem, com um pouco mais de esforço e humildade, chegarem aonde estes mesmos chegaram.
2: Ainda de acordo com o administrador do distrito, o acolhimento de talentos de fora visa posicionar esta região, outrora afetada pelas ações terroristas, no mapa cultural e socioeconómico nacional e além fronteiras.
3: Anquabe não pode ser esquecido, Anquabe merece continuar a ter investimentos e continuar a vender-se e sair para o mundo. E é isso que nós queremos transmitir e é isso que nós vamos continuar a nos focar para que Anquabe, ao ser falado internacionalmente, se possa entender que efetivamente há uma parcela deste mundo que merece, obviamente, ter oportunidades e ter investimentos.
2: Entre a população, a organização das festividades do jubileu dos 55 anos de Anquabe merece uma avaliação positiva.
4: Manjo Tawala, o ambiente aqui está tranquilo. Vamos manter com essa festa aqui até dia 31. Epa, até quero agradecer ao nosso administrador do distrito.
5: Yolanda, o ambiente está muito agradável. Gostei muito da organização e gostaria de falar de que todos festejamos muito bem, sem nenhum problema e sem agressão. E Anquabe continua.
2: O programa comemorativo do jubileu dos 55 anos do distrito de Anquabe incluiu este sábado uma noite de lareira dedicada à convivência entre diferentes estratos sociais. A festa prossegue ao longo deste fim de semana e culmina no dia 31, portanto esta segunda-feira, com a deposição de uma coroa de flores na Praça dos Heróis Moçambicanos, aqui na Vila Sede Distrital, além de atividades culturais e desportivas. Da Vila Sede Distrital de Anquabe para a Rádio Moçambique, Sumali Gilberto.
1: E ainda no distrito de Anquabe, o governo está a apostar na internacionalização das potencialidades locais para atrair novos investimentos e dinamizar a economia da região que vinha sendo retraída pelas ações terroristas. Continua em antena o jornalista Sumali Gilberto.
2: Segundo o administrador distrital Belmiro Casimiro, os sinais de retoma e entrada de novos investidores nas áreas de mineração, energia e agricultura relançam esperanças para a diversificação das fontes de captação de receitas, transferência de conhecimento, geração de emprego local e desenvolvimento sustentável. Explicou que, em paralelo ao trabalho em curso para a operacionalização de grandes projetos e reinício da exploração mineira, o distrito pretende aproveitar a sua localização geoestratégica dentro do Parque Industrial de Cabo Delgado como porta de entrada para os investimentos dirigidos ao norte da província.
3: A nossa infraestrutura de painéis solares de Meteoro, em algum momento, teve uma paragem e neste momento os nossos parceiros estão a envidar esforços no sentido de poder trabalhar em pleno. E com base a isso, nós temos vindo a manter contactos. Deve reparar que Anquab foi dos primeiros distritos a explorar grafite, mas já tivemos uma paragem, não obstante já termos recebido os recentes investidores que estão a pretender começar a elaborar a breve trecho. E estamos a ter muitas empresas que vêm para fazer consultas comunitárias. Também nós estamos em fases de licenciamento para a entrada em funcionamento da empresa do Gongo, em Salau e posto administrativo de Metoro. Temos estado a trabalhar com os parceiros. Então, todos esses investimentos a entrar em funcionamento, nós sentimos que a Anquab vai ter algum contributo naquilo que é a balança comercial, receitas e investimento, de empregabilidade e tudo isto.
2: No quadro da promoção das potencialidades junto de investidores nacionais e estrangeiros, Anquab marca presença na FACIN 2026, que abre as portas esta segunda-feira em Marraquene, levando amostras da sua produção agrícola e da sua riqueza cultural.
3: Obviamente, Anquab é apetecível a investimentos e Anquab tem também uma bagagem que leva para FACIM, para mostrar que dentro do nosso país tem uma parcela que também produz.
2: Belmiro Casimiro, administrador de Anquab, distrito que esta segunda-feira assinala 55 anos de elevação à categoria de distrito, com foco na atração de investimentos para alavancar a economia local e da província de Cabo Delgado. Da Vila Sede Distrital de Anquab para a Rádio Moçambique, Sumaria Gilberto.
1: Jornal de Cabo Delgado, no seu receptor, as notícias. Anquab assinala hoje 55 anos da sua elevação à categoria de distrito, numa celebração marcada por um ambiente de festa, apelos à paz e à promoção do desenvolvimento local. Sublema Anquab 55 anos pelo desenvolvimento sustentável, inclusivo e resiliente. As festividades já decorrem há uma semana, dinamizadas por uma feira econômica e de gastronomia regional. As celebrações incluem também um festival musical, concebido para promover a troca de experiências entre artistas locais e criadores de outras regiões do país. Segundo o administrador do distrito, Belmiro Casimiro, a iniciativa pretende valorizar os talentos locais e criar oportunidades de interação cultural. Ainda em Anquab, o governo está a apostar na internacionalização das potencialidades locais para atrair novos investimentos e dinamizar a economia da região, que vinha sendo retraída pelas ações terroristas. Segundo o administrador distrital, Belmiro Casimiro, os sinais de retoma e a entrada de novos investidores nas áreas de mineração, energia e agricultura relançam as esperanças para a diversificação das fontes de captação de receitas, transferência de conhecimentos, geração de emprego local e desenvolvimento sustentável. Belmiro Casimiro explicou que, em paralelo ao trabalho em curso para a operacionalização de grandes projetos e o reinício de exploração mineira, o distrito pretende aproveitar a sua localização geoestratégica dentro do Parque Industrial de Cabo Delgado como porta de entrada para os investimentos dirigidos ao norte da província. O corte de financiamento por parte de alguns parceiros de cooperação está a comprometer a disponibilização de anticoncepcionais, afetando o funcionamento normal do Programa de Saúde Sexual e Reprodutiva em Cabo Delgado. Segundo a ponto focal do Planeamento Familiar na Direção Provincial de Saúde, da meta anual prevista, apenas 30% de mulheres foram abrangidas no primeiro semestre deste ano. Leila Machado disse que o corte de financiamento impede a aquisição de determinados anticoncepcionais, condicionando assim o acesso das utentes a estes serviços. Entretanto, Leila Machado explicou que o Ministério de Saúde tende a reforçar a distribuição de contraceptivos nas unidades sanitárias com vista a minimizar o problema. No desporto, as seleções de Cabo Delgado de voleibol masculino e feminino estrearam-se com vitórias diante de Nampula na primeira jornada do 16º Festival Nacional dos Jogos Desportivos Escolares, que decorre na província de Inhambane. Em masculinos, Cabo Delgado venceu por 3-2, enquanto a equipa feminina teve uma estreia mais tranquila, impondo-se por 3-0. No final da partida, a seleção feminina mostrou-se confiante e prometeu continuar a lutar por mais vitórias nesta competição. De volta aos assuntos de reportagem. Hoje é também o Dia da Medicina Tradicional Africana. E a propósito da data, médicos tradicionais nesta província afirmam enfrentar desafios no exercício das suas atividades devido ao terrorismo que assola algumas regiões desta parcela do país. Lúcia Antícola.
6: A informação foi avançada esta segunda-feira na cidade de Pemba, no âmbito das celebrações do Dia Internacional da Medicina Tradicional Africana, que hoje se assinala. Segundo os praticantes da medicina tradicional, a insegurança e os ataques constantes em algumas zonas têm dificultado a recolha de plantas medicinais, bem como no atendimento aos pacientes nas comunidades.
7: Na verdade, nós estamos com dificuldade que nós temos. Porque agora, costuma ir no mato, mas isso no mato não fica assustado assim. Porque a situação de agora não está bem. Mas costuma tirar esse mato que está perto, costuma ir tirar medicamento.
8: E na rua, ela vai vir em cotone. O ouro é levalé, nem vai agir a marasca.
6: Estamos cientes da insegurança. Mas mesmo assim, vamos ao mato buscar plantas medicinais. E temos feito um trabalho de vigilância nos bairros, porque existem infiltrados que se passam por médicos tradicionais. Na ocasião, a administradora do distrito de Pemba, Joaquina Nordin, enalteceu o trabalho dos médicos tradicionais, defendendo a necessidade do reforço da investigação científica com vista a desenvolver práticas que contribuam na prevenção e tratamento das enfermidades.
9: A medicina tradicional africana é muito mais do que um sistema de cura. Ela constitui um importante pilar da nossa identidade cultural e representa um vasto patrimônio de conhecimentos acumulados ao longo dos tempos. É nesta perspectiva que destacamos a necessidade de reforçar a investigação científica e a documentação dos conhecimentos tradicionais, permitindo identificar, validar e desenvolver práticas e produtos que possam contribuir com segurança e eficácia para a prevenção e o tratamento de várias enfermidades.
6: O Dia Internacional do Médico Tradicional celebra sob lema reflexão sobre os esforços da investigação e desenvolvimento da medicina tradicional para a concretização da cobertura universal da saúde na região africana.
1: E no desporto, as seleções de Cabo Delgado de voleibol masculino e feminino estrearam-se com vitórias diante de Nampula na primeira jornada do 16º Festival Nacional dos Jogos Desportivos Escolares que decorre na província de Inhambane. A acompanhar a delegação de Cabo Delgado está o jornalista Kadri Bona.
10: Seleções de Cabo Delgado de voleibol masculino e feminino estreiam-se com vitórias diante da província de Nampula na primeira jornada do 16º Festival Nacional dos Jogos Desportivos Escolares Inhambane 2026. Em masculinos, Cabo Delgado bateu Nampula por 3-2, enquanto em femininos, Cabo Delgado venceu as vizinhas por 3-0. No final da partida dos femininos, a capitã da equipa de Cabo Delgado era a mais feliz, prometendo mais conquistas.
11: Sandra Eusébio Herculano.
10: Como é que foi o jogo?
11: Foi excelente.
10: Okay.
11: Foi bom mesmo.
10: Por quê?
11: Porque venci, também fizemos ponto com a minha equipa, uhum. E jogamos bem.
10: Foi fácil ganhar na Nampula?
11: Foi fácil, até foi papa.
10: Ok.
11: Sim.
10: Uhum. E o próximo jogo?
11: Eu garanto que vamos ganhar.
10: A equipa está bem?
11: Sim, está bem.
10: Em handebol feminino, começou bem também, após vencer na Nampula por 25-16.
12: Anitta Antônio Jassani. Foi uma prestação muito boa, se esforçaram.
10: Uhum.
12: Não foi fácil chegar aqui, nossa terra é longe.
10: Então há de dignificar.
12: Sim.
10: Para a próxima jornada, o que é que vocês pretendem?
12: Pretendemos fazer o mesmo que hoje.
10: Os que estão em Cabo Delgado, o que é que tens a dizer?
12: Oh, obrigada pelo apoio incondicional.
10: Infelizmente, no handebol masculino, Cabo Delgado não teve a mesma sorte. Perdeu diante dos vizinhos por 52-18. De recordar que em basquetebol femininos, Cabo Delgado despachou Inhambane por 16-18, enquanto em masculinos, Inhambane ganhou por 54-49. Estes são os resultados possíveis para este domingo, segundo dia consecutivo da 16ª edição dos Jogos Desportivos Escolares Inhambane 2026. Amanhã, se Deus quiser, voltarei com mais informações atualizadas sobre esta maior cimeira do desporto escolar do nosso país. Cadribana, a partir do pavilhão desportivo do Instituto Industrial e Comercial da cidade de Inhambane.
1: E assim, amigo ouvinte, com esta página desportiva, marcamos o ponto final da edição do Jornal de Cabo Delgado esta segunda-feira. Despedem-se Florinda Fernando, que esteve na edição e apresentação do jornal, e Macungel Júnior na sonoplastia. Saudações e obrigada pela companhia.
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13: Três horas e 17 minutos traz o Jornal de Cabo Delgado. Já a seguir, página de divulgação dos nossos compromissos comerciais.
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0: Oh, Sr. Presidente.
1: Sim?
0: Por que me trouxeste a este sítio? Prometeste-me um almoço espantoso que reflete o espírito do seu distrito. 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
1: Uma barraca bem limpa e com todos os cuidados de higiene, Sra. 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Espere só até provar a comida.
2: 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O prato especial de hoje é caril de peixe seco com molho de coco.
1: Uhum.
0: Peixe seco? Isto é realmente bom, Sr. Presidente.
1: Uhum.
0: Faz-me lembrar a comida que a minha avó fazia na aldeia quando eu era criança. E quem é um cozinheiro?
1: Vovó, pode chegar aqui por um momento.
3: Senhora e senhor, espero que estejam a gostar da comida.
0: Olha, vovó, os meus parabéns. Este é o melhor caril de peixe que

0: Uma vez provei. Ouvi dizer que a senhora é que fez e com peixe seco.
1: Sim, senhora. Todos os meus pratos são feitos com o que eu gosto de chamar minhas comidas mais-mais. Ingredientes saudáveis e acessíveis para todos, como peixe fresco ou seco. Cozinhando com amor, então, são muito saborosos.
0: Estou a ver que sim. Olha, senhor presidente.
2: Sim.
0: Acho que a vovó tem algo especial aqui.
2: Uhum.
0: Se dessemos acesso às receitas deliciosas como estas, os nossos homens, as nossas mulheres e as nossas crianças podiam começar a alimentar-se de forma saudável.
2: É uma excelente ideia, senhora ministra. Se as famílias comessem assim todas as semanas, seriam mais fortes, felizes e saudáveis.
0: É verdade, senhor presidente.
3: Coma peixe seco fresco, pedaços de miudezas de frango e ovos a cada semana e viva feliz.

Atrás dos nossos compromissos comerciais são 13 horas e 31 minutos. Começamos a formular os votos de uma boa tarde. Bom trabalho para si que está em atividade. Palco de música até às 14 horas. Já no fundo, Tufo e a Moçambique, música de Alifac.

0: Deixa eu ver. Alícia.
1: Mãe.
0: O teu pai está aí, quer falar contigo.
1: Tá bom, mamãe. Oi, papai.
2: Oi, filha, tudo bem?
1: Não, não tá, papai.
2: Por quê?
1: Porque a mamãe disse que tu não queres mais nada conosco.
2: Espera.
1: Não queres mais vir para casa.
2: Espera, filha, espera.
1: Disse que não quer ficar mais conosco.

0: que quero voltar para casa.
1: Tá bom, papá. Eu vou falar com a mamá. O papá quer voltar para casa.
0: Sim.
1: O papá está arrependido.
0: Sim.
1: O papá nos ama muito.
0: Sim.
1: O papá, afinal, é um bom pai.
0: Opa,
1: papá te ama muito, né?
0: Também te amo muito.
1: Mas tu tens que voltar já.

lorsque monsieur Kanda Bongman quand ils sont bien ensemble Ralph certainement papa 13 horas e 49 minutos, está a ouvir a emissão da Rádio Moçambique, transmitida a partir dos estúdios na cidade de Pemba. Obrigado pela preferência.

0: São 3 horas e 51 minutos. Vamos então facinho que decorre na cidade de Maputo. Ou melhor dito, na província de Maputo. E lá estão os nossos colegas a fazerem a cobertura.
1: Está a receber explicações sobre este instituto que está veiculado ao Ministério dos Combatentes. Enquanto vamos criando condições para acompanharmos a interação que o Presidente da República está a ter com os intervenientes, agora sim. Continua o Presidente da República nesta visita. Vai, dentro de instantes, visitar outras empresas que se encontram aqui neste setor de defesa e segurança, uma área importante no que diz respeito à soberania do país, à defesa da integridade territorial, numa altura em que temos a oportunidade de conversar com Salimo Abdullah. Salimo Abdullah, que foi presidente da CTA e empresário muito conceituado ao nível de Moçambique, de África e internacional. Como é que vê estas oportunidades que estão aqui expostas nesta mostra da potencialidade do país?
2: É muito agradável ver aqui a inovação e particularmente a iniciativa de uma geração nova que já aparece atrevidamente a fazer, digamos, as próprias engenharias baseadas no conhecimento que tem, com materiais precários, mas já é um sinal muito evolutivo. Para além daquilo que são os produtos acabados, de pavilhões internacionais e de empresas nacionais que já estão a ganhar algum arcabouço e alguma musculação para esta nova era, puderem acrescentar valor no potencial que nós temos, principalmente na agroindústria, no turismo e também em outros setores nevrálgicos que o país tem. Esperemos que esta seja um restart de um desenvolvimento económico mais acelerado para aquilo que todos nós ambicionamos, uma sociedade mais desenvolvida, com mais empregabilidade e mais chão.
1: Quais outros caminhos a trilhar rumo a esta independência económica?
2: Bem, a independência económica é crucial, porque é na independência económica que vai ditar o nível, digamos, da estabilidade social, que vai também trazer o upgrade de tudo que nós ambicionamos de uma vida melhor. Portanto, sem economia, dificilmente possamos fazer uma sustentabilidade de uma sociedade estável, feliz e próspera.
1: Muito obrigado. Ficaram palavras de Salimo Abdullah, empresário moçambicano e também antigo presidente da Confederação das Associações Económicas de Moçambique, numa altura em que o presidente da República esteve numa breve entrevista a um canal que se encontra aqui a expor os seus serviços, assim é que é. Prossegue esta visita, o presidente da República vai daqui a mais um bocado deixar este pavilhão para dirigir-se muito provavelmente ao pavilhão do setor empresarial do Estado. O Presidente da República vai visitar daqui a mais um pouco este setor, que está também patente à exposição da Rádio Moçambique, que está a acompanhar a par e passo toda a atualidade do país e do mundo. E hoje também não seria diferente, nesta 61ª edição da Feira Internacional de Maputo, que decorre aqui no distrito de Marraquene, na província de Maputo. O Presidente da República encontra-se a receber algumas explicações de um dos membros das Forças de Defesa e Segurança, que se encontra aqui, que tem a ver com tipografia militar, empenhada na produção de artigos gráficos, uma componente que também vai trazer algum rendimento para este setor de defesa, que também faz o seu papel naquilo que é a construção e construção de Moçambique. E passamos a acompanhar a interação que o Presidente da República está a ter com os membros.
3: Equipamentos, roupas e artigos para a cozinha, roupas de cama e fatos para homens.
4: Perfeito. Parabéns, já. Sucesso para vocês. Obrigado. E aqui?
5: Boa tarde, senhor. Boa tarde. Nós estamos na lavandaria dos
4: comandos.
5: Nós prestamos serviços na lavagem de artigos para civis, para militares, como públicos.
4: Perfeito. Parabéns. Obrigado.
6: Boa tarde, excelência, comandante-chefe. Este é o stand da Direção de Estrangeiros de Informação e Comunicação. Nós aqui expomos basicamente dos serviços, que, portanto, uma réplica de centro de dados, que é através do qual são fornecidos aqui o sinal de internet, de voz e vídeo. Também expomos aqui alguns sistemas que nós desenvolvemos, como é o caso do sistema de gestão escolar, sistema de gestão de eventos e sistema de gestão de visitantes.
1: Pois bem, o Presidente da República já abandona este pavilhão do setor de defesa, dirigindo-se agora, ao que tudo indica, ao pavilhão do setor empresarial do Estado, onde vai saber daquilo que são as potencialidades deste setor. O Presidente da República, a escassos metros mesmo deste pavilhão. Dizíamos nós que o chefe de Estado saúda então os membros do governo. A ministra das Finanças, Carla Louveira, é que recebe o Presidente da República neste pavilhão e vai dialogando com a ministra. Nós acompanhamos a par e passo esta visita que o Presidente da República está a efetuar aos diferentes stands que estão aqui postos.
7: Dos comboios.
4: Comboios da logística.
7: Exatamente.
4: Mais alguma coisa?
7: É, tudo bem.
4: Tudo bem? Está tudo bem, chefe.
1: Está a visitar o pavilhão dos caminhos de ferro de Moçambique. Presidente da República a interagir com o Presidente do Conselho de Administração.
4: Posso levar este
7: estimela? Estimela revista. Mas este também é estimela. Excelência, este é um modelo de locomotivas que vamos receber.
4: Exato.
7: Dentro de dias.
8: Prossegue esta visita do Presidente da República às empresas públicas participadas pelo Estado. E neste momento o Presidente da República interage com os caminhos de ferro de Moçambique e quem fala é o PCA dos CFMs. Neste momento apresenta as inovações em curso nesta empresa e o Presidente do Conselho de Administração dos CFMs oferece alguma prenda ao Presidente da República, que retrata sobre as inovações em curso nesta empresa com potencialidade em termos de circulação.
4: É bem bonito.
7: Exatamente.
4: Hoje essa estação acaba sendo o símbolo do CFM.
7: É verdade, é verdade. Está a concorrer agora para o património da humanidade também. Exatamente. Como está este do Maputo. Obrigado, Silêncio.
4: Parabéns.
7: Obrigado.
8: Esta foi a interação do Presidente da República com o Presidente do Conselho de Administração dos CFMs. Continua esta visita no stand das empresas públicas participadas pelo Estado, Volvo e JEP. Continua esta visita do chefe de Estado a vários stands, tudo por ocasião da abertura hoje da edição 61 da FACIM, Feira Internacional de Maputo. E nós, a Rádio Moçambique, vamos acompanhando este momento, tentando dar um pouco a interação que tem existido entre o Presidente da República e o Presidente da República e as diversas individualidades presentes neste stand das empresas públicas participadas pelo Estado aqui na Feira Internacional de Maputo. Vamos tentar captar alguma coisa durante o passagem. A segurança está bastante apertada, mas vamos tentando passar em vários cantos deste pavilhão, pavilhão das empresas públicas participadas pelo Estado, com destaque para o CFM, Aeroportos de Moçambique, a Rádio Moçambique, a Caora Bassa, empresas como o próprio JEP, que é gestor das empresas públicas participadas pelo Estado, tem estado aqui neste pavilhão a apresentar os seus serviços, as inovações, que é um dos lemas desta FACIM, que prossegue esta visita do chefe de Estado aos vários pavilhões abertos por ocasião desta edição número 61 da Feira Internacional de Maputo. Neste momento, o chefe de Estado visita o stand da ENH, uma empresa vocacionada na gestão da área de hidrocarbonetos. Vamos acompanhar
9: Provido para Moçambique e a um preço que permita o processo de industrialização. Nesse sentido, estamos a trabalhar num projeto chamado SLIM, que tem a ver com a construção em Moçambique de uma infraestrutura para recepção, armazenamento, regasificação de gás natural e permitir com que os moçambicanos tenham acesso a esse gás a um preço competitivo para permitir que haja industrialização, mais produção com base na utilização do gás natural em Moçambique. Este é o nosso principal projeto, mas para tal é importante garantir que este gás doméstico seja provido, tanto na área 1, na área 4 e nos projetos que virão. Garantindo a recepção deste gás, então podemos fazer este processo de forma mais viável, com que haja gás para energia, gás para fertilizante e poder então viabilizar a agricultura no nosso país.
8: Sim, sim. Esta é a explicação dos responsáveis da ANH, a dizer que estão em condições de produzir de gás para energia, gás também para fertilizantes. Portanto, fertilizantes visando o desenvolvimento da agricultura ao nível do país. E neste momento, o Presidente da República conversa com os responsáveis desta empresa chamada ENH, uma das empresas do Estado, participadas pelo Estado. Prossegue esta visita do Presidente da República, Daniel Chapo, ao stand das empresas públicas participadas pelo Estado. Neste momento, o Presidente da República está num dos stands. O stand, consigo ver aqui ao lado, o stand da Eletricidade de Moçambique, portanto, EDM. Do outro lado, um stand da CMH. E neste momento, o Presidente da República recebe explicações sobre o funcionamento da empresa CMNH. Continua esta visita do chefe do Estado ao stand das empresas públicas participadas pelo Estado e nós, a Rádio Moçambique, vamos acompanhando para e passo este momento. Esta empresa é focacionada na transformação e inovação. A empresa que está sendo visitada neste momento pelo Presidente da República e o responsável desta empresa prossegue com a explicação sobre o funcionamento desta empresa. Ao lado também, ou melhor, dentro de instantes, o Presidente da República vai visitar o stand da Eletricidade de Moçambique, uma das empresas públicas participadas pelo Estado, presente neste stand das empresas públicas participadas pelo Estado. E nós vamos tentando interagir, tentando reportar tudo o que está a acontecer neste evento alusivo à abertura da edição 69 da Feira Internacional de Maputo. E a todo instante vamos tentando captar alguma coisa que tenha sido a explicação dos gestores das empresas sobre o funcionamento dessas empresas mesmo. E neste momento o Presidente da República visita o stand da Eletricidade de Moçambique e o responsável desta empresa está a explicar. Vamos acompanhar isso.
10: Basicamente todos eles digitais que permitem, são smart meters para o futuro também. Também temos aqui a evolução daquilo que é a eletrificação. Pegámos um exemplo dos postos administrativos. Tínhamos 419 postos ativos quando começamos o programa. Hoje estão eletrificados 367 postos administrativos, faltando 58 postos administrativos dentro da rede. Temos também 17 postos administrativos fora da rede. Também esta eletrificação também está sendo preparada para também poder ser utilizada para a industrialização e para a agricultura. Obrigado, senhor.
11: Esse vosso mapa tem que ser melhorado.
10: Sem instância.
11: Em 1975.
10: Sim.
11: Até 2025.
10: Exatamente. Os números. Os números
11: mais novos saberem. Como é que estávamos quando estávamos independentes?
10: Certo.
11: Estão a começar em 2005. Certo. Sempre estivemos assim.
10: Não. A situação era bem pior. Vamos corrigir isso.
11: Por que não conseguem mostrar onde era, a situação era bem pior? É por isso que depois os jovens não têm consciência do que no país ao longo desses anos todos.
10: É verdade, senhor.
11: Parabéns, camarada.
10: Então, tá. Obrigado, senhor.
11: Parabéns, administradores.
10: Obrigado.
8: Esta é a interação do Presidente da República e o Presidente do Conselho de Administração da Eletricidade de Moçambique, uma das empresas que expõe aqui na Feira Internacional de Maputo.
12: Estamos bem,
8: e neste momento o Presidente da República visita um outro ponto, um outro expositor. Vamos acompanhar essa interação.
12: Temos mais de 600 empresas apoiadas em todas as províncias. E cerca destas empresas, cerca de 35% são lideradas por mulheres, o que era um dos nossos objetivos também. E as empresas agrícolas estão a crescer bastante em termos de número de apoio. Sim.
11: Bom trabalho para vocês.
12: Obrigada.
11: Obrigada.
8: Esta foi uma das interações do Presidente da República com uma empresa que expõe aqui no stand das empresas públicas participadas pelo Estado. Neste momento, o Presidente da República visita o stand da Petromoc, uma das empresas vocacionadas ao abastecimento do combustível. Vamos acompanhar.
13: E colaboração de todas as partes envolvidas. Mas olhamos também para os três pilares, que é a transformação e a inovação, mais com processos internos para melhorar a eficiência operacional e assim reduzir o custo e aumentar a rentabilidade da empresa. Depois a sustentabilidade, mas é mais interna. E depois a visão de futuro, que essencialmente é o gás veicular, natural veicular. Estamos a aumentar o número de postos agora, estamos a operar com 3, estamos a finalizar 2 e próximo ano temos projeto para aumentar para mais 3 postos. E depois temos também o gás doméstico, que temos a capacidade de enchimento em Maputo, Beira e Nampula, e depois estamos a aumentar o parque. Exatamente, exatamente. Yeah. Obrigado, obrigado, Excelência. Yeah. Obrigado.
8: Esta é a interação do Presidente da República com
14: aqui,
8: o
14: a nossa Presidente, Boas,
8: Presidente do Conselho de Administração.
14: Estamos a
8: Presidente do Conselho da Petromoc. Mas vamos acompanhar agora a visita à Rádio Moçambique.
14: A Rádio mostra as caras.
15: Queremos mostrar as caras, as pessoas que fazem a antena nacional no coração da empresa para entrar na distribuição da empresa. Sim. E depois estamos a mudar alguns canais. Temos um canal de Rádio Cidade que nós não queremos que seja só de Maputo, queremos expandir para todo o país. Vamos transformar o MCR como uma rádio internacional também, para todo o país, no âmbito da nossa estratégia de divulgação da imagem de Moçambique, vender bem Moçambique. Também, como sabe, já é digital. O próximo ano nós vamos introduzir a venda da nossa vinheta também nos canais digitais, em harmonia com aquilo que nós fazemos do analógico. Então, a ideia é expandir a venda também no digital e facilitar o acesso à nossa, nossa vinheta, nesse caso. Então, são esses desafios que nós temos, preparar a empresa para que o próximo ano possa arrancar, em definitivo, o processo da distribuição digital na nossa rádio. E só, nós temos um pequeno brinde para si, que é para mostrar-me que vai ser a última vez que vai ver um xirico.
4: Estou com...
15: Um xirico. A próxima rádio vai ser digital, de certeza. Sim, sim. E como não podia ser no passado da Rádio de Moçambique, sem responder a uma pergunta que não...
8: Esta é a interação do Presidente da República e o Presidente.
16: Dissesse de que contributo, como é que a FACIM pode contribuir para esta independência económica do nosso país?
17: Não, é um grande contributo, como sabem muito bem, a FACIM é a maior feira económica e comercial do nosso país e numa altura em que nós estamos a falar da independência económica, achamos que a FACIM joga um papel extremamente importante. E queria também endereçar os parabéns à Rádio Moçambique por ter marcado presença nesta feira, mas também o outro aspecto importante é aquilo que estava a dizer o Sr. Presidente do Conselho de Administração, que é a necessidade de fazermos o trabalho de migração da nossa rádio de analógico para o digital. Há os primeiros passos que estão a ser dados e nós como governos vamos continuar a trabalhar para apoiar a Rádio Moçambique a fazer essa migração, portanto, do analógico para o digital e sobretudo a expandir os sinais da Rádio Cidade e outros canais extremamente importantes para todo o país. Contem com todo o nosso apoio nesses desafios. Sucessos.
16: Obrigado, Sr. Presidente.
8: Parabéns.
16: Obrigado.
8: Foi a entrevista breve do nosso colega Vítor Reis, um dos repórteres da Antena Nacional, que entrevista o Presidente da República no quadro desta visita das empresas públicas participadas pelo Estado. E neste momento o Presidente da República interage com o administrador comercial da Rádio Moçambique.
18: Trouxemos para FACIM um conjunto de pacotes comerciais, tanto para as empresas do setor empresarial do Estado,
19: para as pequenas e médias empresas e também orientado para as nossas províncias, porque pensamos que é importante que elas tenham oportunidade de expor aquilo que são as suas potencialidades. Então, a partir deste estúdio, nós vamos poder trazer estas potencialidades para todo o país. Também aqui no setor empresarial do Estado, vamos discutir com as empresas do setor empresarial do Estado como é que elas podem, como é que nós podemos relacionar-nos com ela do ponto de vista que nós possamos melhor comunicar aquilo que são os desafios das empresas do setor empresarial do Estado, mas também tanto a rádio, a televisão e o Jornal Notícias também possam, de alguma forma, ter algum retorno financeiro desse processo. Também estamos a trazer para aqui para uma discussão sobre a questão da transformação digital. A televisão de Moçambique já avançou bastante na questão da transformação digital. Temos desafios importantes ainda na questão da transformação digital. Neste momento pensamos que a transformação digital pode contribuir para a melhor gestão da nossa instituição. Estamos a desenvolver neste momento um portal do colaborador, o portal do trabalhador, onde toda a gestão da vida do trabalhador dentro da instituição é feita de forma digital. Estamos também a desenvolver a plataforma TVM Play, que já está para sistema Android, falta apenas para o sistema iOS. Também temos uma plataforma que é para a gestão dos recursos humanos a nível da televisão de Moçambique, também já está em processo de finalização e vamos poder apresentar isto durante as discussões que vamos ter nos próximos dias aqui ao nível do setor empresarial do Estado. No mais, estamos aqui para fazer comunicar Moçambique. Parabéns. Queria convidar a Sua Excelência para uma pequena entrevista aqui com os nossos colegas, por favor.
8: Esta foi a interação do Presidente da República com o Presidente do Conselho de Administração da Televisão de Moçambique. Neste momento, o chefe de Estado é convidado para uma entrevista pela televisão pública, que se encontra neste stand, esse stand das empresas públicas participadas pelo Estado. Vamos, dentro do stand, acompanhar essa entrevista entre o Presidente da República e a televisão de Moçambique. Neste momento, a entrevista já decorre. Nós vamos acompanhando este momento. É uma entrevista que está sendo conduzida por um dos jornalistas da televisão de Moçambique, que expõe as suas potencialidades neste stand das empresas públicas participadas pelo Estado. A televisão de Moçambique está ao lado da Rádio Moçambique, portanto são duas empresas públicas de comunicação social presentes neste stand das empresas públicas participadas pelo Estado, e nós vamos acompanhando este momento entre essa entrevista do Presidente da República e a televisão de Moçambique. Antes de visitar o stand da televisão de Moçambique, o Presidente da República esteve no stand da Rádio Moçambique, onde também responder uma das questões. Vamos acompanhar parte desta entrevista. Não é possível captarmos esta entrevista entre a televisão de Moçambique e o Presidente da República, que visita esse stand das empresas públicas participadas pelo Estado no quadro da abertura da edição 61 da Feira Internacional de Maputo, que foi aberta

0: participadas pelo Estado nesta Feira Internacional de Maputo, que decorre aqui em Ricacha. Aqui em Ricacha. Ricacha é distrito de Marraquene, província de Maputo.
1: Uma primeira que tem a ver com a produção de conteúdo.
0: E visita um outro stand, vamos acompanhar a interação.
1: Mais depressa para alcançarmos a otimização, não é? Para otimizarmos a utilização, portanto, das tecnologias na distribuição dos conteúdos, por um lado. Por outro lado, é trabalharmos com maior profundidade na qualidade dos próprios conteúdos. Temos um trabalho que é de recrutamento e treinamento de novos jornalistas ao nível da cidade de notícias e tentar também, ir a pouco e pouco, inculcando neles esta necessidade de sermos rápidos a dizer as coisas, mas sermos os primeiros a dizer corretamente. E acho que esta é a perspectiva que nós estamos a ganhar. A segunda perspectiva, que é esta de negócio propriamente dito, porque a produção de conteúdos não é propriamente um negócio. O negócio que nós temos, de facto, é da indústria gráfica, que também sentimos que precisamos de encontrar um pouco mais de suporte do ponto de vista do controle dos processos, da maneira como eles acontecem. De facto, temos uma capacidade instalada, temos gente com capacidade de fazer as coisas. É verdade, como temos que importar as matérias-primas, há também problemas, mas há, sobretudo, a questão da organização dos processos, como é que as coisas são feitas, como é que é protegida a indústria nacional, e pensamos que nisto aqui poderemos, se conseguirmos ultrapassar esta fase, podemos, não só a gráfica de notícias, como outras pequenas que existem ao nível do país, podem perfeitamente crescer e poderem andar um pouco melhor.
2: Parabéns.
1: Yeah. Muito obrigado, Excelência. Sucesso. Muito obrigado. Obrigado.
0: Essa é a explicação do Presidente do Conselho de Administração da Sociedade de Notícias. Um dos stands das empresas públicas participadas por Estados que se encontra neste pavilhão. O Presidente da República continua a visitar o pavilhão onde estão expostos os produtos das empresas públicas participadas por Estado. Neste momento, o chefe de Estado está num dos stands. Vamos. Imprensa Nacional de Moçambique. Vamos acompanhar.
3: O nosso objetivo principal é a publicação, e só a publicação do Boletim da República, mas também produzimos diversas brochuras e imprensas na Imprensa Nacional de Moçambique. Não trouxemos aqui o BR físico, porque nós estamos na fase da digitalização. Nosso BR está alojado na nossa plataforma, no nosso servidor IBR, e isso facilita acesso a todo o povo moçambicano. Mas também, para além da publicação, como eu dizia, trouxemos aqui vários produtos da Imprensa Nacional de Moçambique, e que a nossa, de caso, é o Fundo Soberano. E queríamos também oferecer à Sua Excelência alguns artigos nossos. Temos aqui o Fundo Soberano e a Constituição da República de Moçambique. Obrigado, Excelência.
0: Esta foi a interação do Presidente da República e o responsável da Imprensa Nacional, este senhor que foi Secretário do Estado na província de Niassa, mas o Presidente da República prossegue esta visita nos diferentes stands neste pavilhão das empresas públicas participadas pelo Estado. Neste momento, o Presidente da República visita o stand da LAM, tanto Linhas Aéreas de Moçambique, e saúda os responsáveis desta empresa. Interage, acho que dentro de instantes o chefe de Estado vai receber a explicação sobre o funcionamento ou evolução desta empresa Linhas Aéreas de Moçambique, uma empresa pública participada pelo Estado. Apenas houve uma interação com os responsáveis desta empresa e o chefe de Estado sai deste stand. Vai num outro stand, mas nós vamos tentando captar alguma interação entre o Presidente da República e responsabilidade.

responsáveis de várias empresas públicas participadas pelo Estado. Neste momento, o Presidente da República interage com os membros do Conselho de Administração dos aeroportos de Moçambique. Neste momento, não é possível conseguirmos captar esta interação, mas conseguimos ver aqui o Presidente da República a conversar, a interagir com alguns responsáveis desta empresa, Aeroportos de Moçambique. Continua a visita ao pavilhão das empresas públicas participadas pelo Estado, por parte do chefe de Estado, que é acompanhado por várias personalidades moçambicanas. Portanto, são vários pavilhões e o Presidente da República visita o pavilhão da Bolsa de Valores de Moçambique e neste momento interage com o responsável da Bolsa de Valores de Moçambique no quadro desta cerimónia de abertura da edição 61 da Feira Internacional de Maputo. Ao lado do Presidente da República, conseguimos ver aqui a Ministra de Educação, Samaria Estovella, portanto, acompanhar o Presidente da República. Neste momento, o Chefe de Estado interage com os responsáveis da Bolsa de Valores de Moçambique, que expõem também os seus produtos. Vale a pena referir que a maior parte das empresas apresenta os seus produtos de forma digital, portanto, a seguir o lema desta FACIM, Feira Internacional de Maputo. Prossegue esta interação entre o Presidente da República e os dirigentes da Bolsa de Valores de Moçambique. Dentro de instantes, o Presidente da República poderá, digamos assim, terminar a visita a este pavilhão das empresas públicas participadas pelo Estado. Estamos mesmo nos derradeiros momentos para o término desta interação entre o Presidente da República e diversas personalidades gestoras das empresas públicas participadas pelo Estado. Neste momento, o Presidente da República interage com um dos responsáveis, acho que do Banco BNI. Sim, é o Banco BNI, que também expõe as suas potencialidades de forma digital neste pavilhão dedicado a empresas públicas participadas pelo Estado. E pela distância não conseguimos captar a conversa que está a existir entre os dirigentes do BNI e o Presidente da República. Mas tudo indica que dentro de instantes o Chefe de Estado vai terminar esta visita a este pavilhão, podendo visitar outros pavilhões, portanto são muitos pavilhões. E nós, a Rádio Moçambique, vamos acompanhando estes momentos importantes da Feira Internacional de Maputo. Prossegue esta interação entre o Chefe de Estado e os responsáveis do BNI, uma das empresas públicas participadas pelo Estado, que tem, portanto, seus produtos expostos aqui em Ricacha, portanto, zona de Marraquene, província de Maputo. São várias potencialidades económicas que estão expostas aqui. Conseguimos, Jerzy Jamis, ver, por exemplo, produtos industriais, produtos agrícolas, produtos mineiros. Portanto, são as potencialidades que o país detém e orgulha o próprio país. Também há a participação de vários países
O presidente da República ainda continua esta visita ao pavilhão das empresas públicas participadas do Estado. Neste momento estamos a ver o presidente a regressar para entrar lá mais para o interior deste pavilhão. Um pavilhão muito grande, pois são muitas empresas públicas participadas do Estado. Ele entra no interior de um recinto que logo na entrada se refere a uma escrita auditoria. Sim, sim. Então, vamos acompanhar este momento. Penso que haverá alguma interação aqui entre o Presidente da República. Portanto,

0: de staat, dat o presidente da República já esteve no stand deste instituto. Portanto, é o que agrega todas as empresas participadas do Estado. Prossegue esta visita, pois o pavilhão é bastante grande e nós, a Rádio Moçambique, vamos acompanhando os diversos momentos e o Presidente da República visita um outro stand. Neste momento não podemos captar a interação que está a existir entre o chefe de Estado e diversos responsáveis que expõem os seus produtos aqui no stand das empresas públicas participadas pelo Estado. Conseguimos aqui ver o Banco Nacional de Investimento. Portanto, o Banco Nacional de Investimento tem à volta de 2 stands. Neste momento, o chefe de Estado visita a Aemose, empresa de seguros de Moçambique, e interage com o presidente do Conselho de Administração desta empresa. São várias empresas públicas participadas pelo Estado e o chefe de Estado tem esta paciência de chegar a quase todos os pontos para ouvir como é que essas empresas funcionam, como é que estão a investir para a sua transformação digital. Portanto, é um momento bastante importante esse, da Feira Internacional de Maputo. Gerson Jamis, lá do outro ponto, tens motivo de reportagem.
1: Pois bem, Fernando Damas, a esta altura o Presidente da República recebe uma recordação aqui por parte do Presidente do Conselho de Administração da Aemose, numa altura em que vai saudando aos diferentes dirigentes, e tudo indica, tal como fez menção Fernando Damas, ele vai deixar dentro de instantes este pavilhão, numa altura em que ainda mantém um breve contacto com uma empresa que se encontra aqui, Águas de Moçambique, está a dialogar com os dirigentes desta empresa, que joga um papel preponderante naquilo que é o fornecimento deste precioso líquido. Diga-se de passagem que Moçambique é abençoado por ter vários cursos de água em diferentes pontos, e não só. O Presidente da República agora a posar para um retrato, e já está, e vai deixar efetivamente este pavilhão do setor empresarial do Estado. Vamos seguir a par e passo esta visita do Presidente da República a esta Feira Internacional de Maputo, na sua edição número 61. Já nos encontramos do lado exterior deste pavilhão. O Presidente da República dirige-se a outro pavilhão do Ministério das Obras Públicas, Habitação e Recursos Hídricos. É recebido o Presidente pelo Ministro, saúda aos demais profissionais que se encontram aqui, vai manter um breve diálogo com a direção da Aura, que é a autoridade reguladora de águas. O presidente vai percebendo da filosofia da Autoridade Reguladora de Água e Saneamento, que se encontra aqui a expor aí os seus serviços, que tem como missão regular o serviço público de abastecimento de água e de saneamento e fazer um uso sustentável destes recursos, deste recurso. Vamos ouvir a interação?
2: Setor e temos o nosso instrumento de planificação, que é o SINAS, que nos permite, de certa forma, portanto, avaliar aquilo que nós temos para as prioridades para os próximos tempos em toda a zona do país, zona rural e a zona urbana.
3: Perfeito.
2: E também temos, à luz do regulamento, criamos Águas de Moçambique,
3: exatamente,
2: que é o operador principal, e também criamos o FIPAS, que é o fundo único para a opção de financiamento. E temos também 10 empresas provinciais de saneamento. Obrigado,
1: senhor. Parabéns. Continua esta visita o Presidente da República a este pavilhão do Ministério dos Recursos Minerais, melhor dizendo, Ministério das Obras Públicas, Habitação e Recursos Hídricos, numa altura em que encontra-se na empresa Fundo de Investimento e de Património e Abastecimento de Água e Saneamento, que também faz parte da empresa que engloba todos estes serviços agora, denominada Águas de Moçambique, tem como missão criar um só canal entre quem financia e recebe água em casa, desde a mobilização de fundos até a obra no terreno. Estamos agora num outro serviço que está contido nesta empresa Águas de Moçambique, que tem a ver com as frentes estratégicas para a missão de garantir o fornecimento do precioso líquido às comunidades. O Presidente da República interage com também o responsável por esta área. O Presidente da República ainda vai aqui visitando esta área. Temos a oportunidade de conversar com o responsável por esta área. Muito boa tarde, está em direto para a Rádio Moçambique. Qual é o principal desafio que nós temos nesta nova era em que as mudanças climáticas também se fazem sentir com maior intensidade?
4: Muito obrigado. Prontos os desafios. Sim, muito obrigado. Tanto os desafios, como devem saber, de facto, nesta nova era de transformação digital, aproximarmos os serviços ao cidadão. Portanto, e neste âmbito em que tanto estamos perante, as mudanças climáticas, podermos trazer sistemas que sejam resilientes, sistemas que respondam a essas mudanças. Portanto, ao nível das zonas urbanas, como as zonas rurais, por via de fontes dispersas. Portanto, é este trabalho que vamos fazer de forma a responder a esta demanda e a procura dos serviços de abastecimento de água e saneamento.
1: Muito obrigado. Ficamos com palavras do Presidente do Conselho de Administração da empresa Águas de Moçambique, Augusto Chipenende, que esteve em conversa aqui com a nossa reportagem, numa altura em que O Presidente da República encontra-se agora a visitar o stand da ARA Norte, Administração Regional de Águas do Norte, que também tem esta missão de fazer a gestão dos recursos hídricos, bem como gestão também da época chuvosa. Recordamos que temos três aras: Ara Sul, Ara Centro e Ara Norte. O Presidente da República acaba de visitar a última que fizemos referência, que também tem maior probabilidade, segundo as previsões meteorológicas, de registrar maiores escoamentos, uma vez que a zona centro e norte do país poderão ser afetadas por chuvas normais para acima do normal. Enquanto isso, a região portanto sul tem a maior probabilidade de registrar uma situação de seca, muito por conta do fenómeno El Niño, que poderá se fazer sentir na época chuvosa que se aproxima. Estamos a registrar este momento em que o Presidente da República encontra-se a visitar agora a Ara Centro, tal como fizemos menção, que tem como lema transformação digital e energética na gestão sustentável dos recursos hídricos. Então, o Presidente da República também tem esta oportunidade de dialogar com outra componente que compõe o Ministério das Obras Públicas, Habitação e Recursos Hídricos, recebendo algumas explicações conta da situação de segurança. É-nos difícil ter pleno acesso neste diálogo que o Presidente da República tem estado a manter com os diferentes intervenientes neste certame, uma altura em que nós vamos também fazendo um compasso para a criação de condições para poder retratar de forma muito fiel a esta visita do Presidente da República a este pavilhão do Ministério dos Recursos Hídricos, Ministério das Obras Públicas, Habitação e Recursos Hídricos, assim é que é. Numa altura em que vão se criando situações, portanto, daqui a mais um bocado o Presidente da República vai visitar o stand da Ara Sul. O Diretor-Geral da Ara Sul também já se encontra aqui posicionado para dizer algumas explicações sobre como é que tem sido este desafio da gestão dos recursos hídricos ao nível da região sul do país. Logo após a interação com o Presidente da República, nós poderemos tentar perceber de forma muito breve como é que a região sul do país se está a preparar para esta previsão meteorológica que tem a ver com a possibilidade de registro de estiagem na zona sul do país. Estamos com o Diretor-Geral da Ara Sul, Edgar Chongo, que aqui se encontra também neste certame, portanto, e nós passamos a acompanhar esta integração.
3: Boa tarde, seja bem-vindo ao nosso stand. Excelência, nós estamos a promover as grandes infraestruturas que nos vão trazer resiliência climática. Temos memória recente do que já aconteceu na Zona Sul, em particular na Bacia do Limpopo. Estamos aqui a promover a Barragem de Mapai, que vai contribuir de forma significativa. É verdade que o Ministério está a fazer investimentos na construção de diques, mas os diques por si só não resolvem o problema. Mapai é que vai trazer uma resiliência mais aprofundada Mas também estamos a promover Moamba Major, excelência. Os pequenos libombos estão a abastecer o grande Maputo, mas já não tem capacidade a longo prazo. Precisamos de fontes alternativas e a barragem de Moamba Major é que vai trazer, portanto, a resiliência para o abastecimento de água. Isto é o que estamos a promover, excelência, para além dos nossos instrumentos de trabalho e que fazemos para a monitoria hidrológica.
5: Parabéns.
3: Obrigado, excelência.
5: Obrigado.
1: Pois bem, ficaram explicações do diretor-geral da Ara Sul. O senhor diretor-geral está em direto para a Rádio Moçambique, de forma muito breve. Como é que nós estamos preparados para fazer face a esta estiagem que poderá afetar a região sul?
3: Bom, obrigado e boa tarde. Felizmente, a última época chuvosa, como sabe, foi uma época bastante produtiva, pese embora os impactos severos que tivemos das cheias, mas conseguimos de forma satisfatória encaixar água nas nossas barragens. Temos níveis bastante sólidos e bons, portanto, para esta época chuvosa, pese embora seja uma época de seca, mas estamos em condições, portanto, de abastecer a água para as necessidades. Obrigado.
1: Muito obrigado. Ficaram palavras do diretor-geral da Ara Sul, Edgar Chongo, muito a propósito, então, desta visita do Presidente da República, numa altura em que se encontra a visitar também a Direção Nacional de Gestão de Recursos Hídricos, que está aqui, encontra-se aqui. Então, Agostinho Vilanculos está em direto para a Rádio Moçambique. Como é que o país está preparado para lidar com a próxima época chuvosa, de acordo com as previsões que nos foram lançadas pelo Instituto Nacional de Meteorologia?
6: Bem, neste momento ainda estamos a trabalhar nos cenários, mas como nós todos sabemos, este ano é um ano de El Niño. El Niño tem uma correlação forte para Moçambique e uma situação que podemos ter escassez de chuva na região sul e na região centro, assim como excesso de chuva na região norte. Estamos a trabalhar nas previsões e eu penso que para a semana vamos trazer com mais propriedade.
1: Estivemos a conversa há pouco tempo com o diretor-geral da Ara Sul, que teria nos garantido que a região sul tem um encaixe considerável para poder aguentar neste período que nós podemos estar escassez de chuva. Como é que estamos efetivamente na zona centro e norte para fazer face àquilo que pode ser o cenário contrário?
6: Sim, é verdade, porque a época chuvosa passada foi boa, foi produtiva em termos hidrológicos e conseguimos encaixar quase na plenitude. A maior parte das nossas barragens atingiram níveis de enchimento acima de 50%, sobretudo na região sul, são quase 70% em termos de armazenamento. Pequenos de bombo estava com 100% e também Massingi com 75%. Na região centro, nós também conseguimos encaixar até 70%, Chicamba e HCB chegamos aos 50%, que nós achamos que é uma boa capacidade de encaixe. Na região norte, todas elas estiveram a 100%. Esta é água suficiente, sobretudo na região sul, sendo capaz de abastecer em 2 anos e meio, mais ou menos, a nossa capacidade neste momento. Obrigado.
1: Muito obrigado. Ficaram palavras do diretor da Direção Nacional de Gestão de Recursos Hídricos, Agostinho Vilanculos, que esteve a conversar com a Rádio Moçambique a propósito desta visita do Presidente da República, Daniel Chapo, a este recinto reservado, este pavilhão do Ministério das Obras Públicas, Habitação e Recursos Hídricos. Visitou também há poucos instantes a Phoenix City, que é uma iniciativa privada que tem estado a dedicar-se na construção de alguns apartamentos, muito a propósito, para responder ao desafio da habitabilidade, sobretudo por parte de jovens do nosso país, numa altura em que o Presidente da República registra uma fotografia, recebe um presente. É uma fotografia que foi oferecida por uma funcionária que representa certamente o Ministério do Ministério das Obras Públicas, Habitação e Recursos Hídricos. Prossegue a visita ao Presidente da República. deixa já este pavilhão do Ministério das Obras Públicas, Habitação e Recursos Hídricos para visitar um outro pavilhão que tem suas potencialidades aqui na FACEN. É o pavilhão da Agência de Desenvolvimento do Vale do Zambeze. Pois, esta agência que tem a missão de mobilizar recursos para apoiar, sobretudo, o setor agrícola no país, mas bem como outras iniciativas, tal como tivemos honra de testemunhar em algumas ocasiões. A Rádio Moçambique a pautar por acompanhar a par e passo esta visita aos pavilhões. O Presidente da República interage com alguns trabalhadores da empresa denominada Manguana, que produz aqui alguns cereais. Vai interagindo com os diferentes expositores, o Presidente da República, que expõe na sua maioria vários produtos frescos. São várias culturas que estão aqui expostas. Temos batata doce, temos a produção de carnes, temos Investe Agro, Sociedade de Investimento de Agronegócios de Moçambique. Temos também uma empresa Tongati Hewlett, açucareira de Moçambique. O Presidente da República vai interagindo com os diferentes expositores que são responsáveis pela produção agrícola.
5: Bom trabalho. Obrigado.
1: Vamos também assistindo aqui, temos a produção de pescado, bem como outras peças de artesanato. O Presidente vai interagindo com o Diretor-Geral do Vale do Zambeze, Celso Cunha, que está aqui.
5: Casal, bom trabalho.
1: Saúda um casal que tem estado a produzir ananás desidratado, bem como outras potencialidades que estão aqui expostas. No...
7: Bom trabalho, excelência, temos muita inovidade. Eu sei. Sim, a gente está congelada, isso fala. Muito obrigada.
1: Esta interação então, do Presidente da República, o chefe de Estado moçambicano, que tem votado por um diálogo.
5: Posso levar? Por favor. Obrigado. Por favor, José.
1: Temos aqui algumas carés de hotéis. Vai interagindo aqui com os diferentes expositores. Temos aqui a produção de vinhos, bem como de outras bebidas. Temos também licores. E temos Millennial Challenge Account, que o Presidente da República vai receber algumas explicações aqui de como é que está o andamento destes projetos que são financiados, vão ser financiados, melhor dizendo, pela Millennium Challenge Account, que vai desenvolver e sobremaneira, sobretudo, a província da Zambézia, concretamente a cidade de Limane, que enfrenta vários desafios de ordem de crescimento urbano e não só, de produção de alimentos, mas que com esta iniciativa que é financiada pelo governo dos Estados Unidos. Prevêem-se melhores dias para aquele ponto do país, no seu contínuo crescimento, contínuo desenvolvimento. Faço explicações de Augusta Maíta, ela que é representante aqui desta empresa Millennium Challenge Account de Moçambique, criada recentemente, efetivamente, para responder a um chamado da Millennium Challenge Corporation, uma agência norte-americana que desenvolve um papel fundamental naquilo que diz respeito ao desenvolvimento do nosso país. Está estruturada em projetos de conectividade, transporte rural. Temos também projeto de promoção de reformas e investimentos na agricultura. Temos alguns outros pacotes aqui expostos que a Millennium Challenge Account vai contribuir para o desenvolvimento do nosso país. Está a ser acompanhado o Presidente da República pelo Ministro da Economia, o Secretário de Estado do Comércio. Nós acompanhamos a par e passo. Está a visitar uma empresa. Presidente da República.
8: Bom trabalho para vocês.
1: A saudar aqui a Unilicungo, que é uma academia vocacionada à produção também de vários alimentos que estão aqui englobadas neste pavilhão. Vai interagindo com os trabalhadores da empresa Enterprise Group Investimentos Limitada, que está vocacionada na área mineralógica. O presidente mantém uma conversa com o... o diretor-geral do Vale do Zambeze. Teremos a oportunidade de falar de forma muito breve sobre os projetos que a agência de Zambeze também vai poder desenvolver. E numa altura em que vai recebendo explicações sobre alguns alimentos aqui que são produzidos por esta agência. A soberania alimentar é uma palavra de ordem do presidente Daniel Chap. Produção e produtividade. Senhor diretor-geral, está em direto para a Rádio Moçambique. De forma breve, nós voltaremos ao diretor-geral, da agência do Vale do Zambeze. Senhor diretor-geral, perguntávamos em linhas gerais quais as inovações que nós trazemos para esta edição da FACI.
9: Bom, nos anos anteriores nós trazíamos mais produtos agro, agrícolas, do agronegócio. Agora estamos a trazer de forma holística todos os produtos, desde agricultura, produtos logísticos, infraestrutura, inclusive também a indústria extrativa. Portanto, a nossa inovação para este ano é trazer todos os produtos de forma holística da região de Vale dos Abesos. Muito obrigado.
1: Fica esta indicação do diretor-geral do Vale dos Zambezes, Celso Cunha, a propósito desta visita que o Presidente da República está a efetuar aqui a FACIM. Entra agora no pavilhão do Ministério das Comunicações e Transformação Digital. Temos a oportunidade de testemunhar aqui algumas inovações que poderemos ter o desenvolvimento depois do nosso espaço de notícias que poderemos conferir dentro de instantes. Nós então devolvemos momentaneamente a palavra aos estúdios aí da FACIM para este serviço de notícias e voltamos assim que as condições se justificarem. Ainda não é desta, então nós continuamos aqui, junta-se a este direto.
8: É verdade, nos juntamos para então continuar aqui a descrever estes momentos aqui de visita da Feira Internacional de Maputo pelo Presidente da República. Neste momento está no Ministério das Comunicações e Transportes e vai visitando esta Feira Internacional. Dizer que o chefe do Estado já procurou por alguns pavilhões neste prosseguimento da sua visita à exposição da Feira Internacional de Maputo. Neste momento está a receber algumas explicações no Instituto Nacional de Meteorologia. Vamos tentar ouvir parte da explicação.
10: Em tempos de desastres naturais, temos este para o aéreo, mas também temos o barco ali que tem a capacidade de ir até 10 km e
11: só neste momento, 15 horas e 5 minutos, perdemos momentaneamente o sinal a partir da Feira Internacional de Maputo. Não sei se podemos continuar a contar com os colegas a partir daí. Gerson Jamis. Está também a Albertina Zandamela. Bom, enquanto se reúnem as condições para continuarmos a transmitir a partir da FACIM, fiquemos com a nossa montra sonora.
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1: Amigo ouvinte, trazemos mais uma edição do Consultório Jurídico, um programa da Rádio Moçambique onde trocamos conhecimentos em matéria de direito. Receba saudações de Moussagi Galibo na sonorização e de Orlando Jorge Moçangana na produção e aconselhamento. Pelo 84-43-72-43-6, pode enviar críticas, sugestões e perguntas ao programa de segunda a sexta-feira, das 8 às 16 horas. Ótima sintonia. Iniciamos o aconselhamento respondendo ao ouvinte Damião Simbine, de Gaza, quer saber se um presidente de município pode ser exonerado das suas funções. Quer também saber se o edil de uma autarquia goza de imunidade judicial. Caríssimo, o presidente do Conselho Municipal não pode ser exonerado, pois a exoneração aplica-se apenas a cargos de nomeação confiados à função pública. No entanto, ele pode ser destituído das suas funções através da perda de mandato ou demissão sob condições estritamente previstas em lei. Como o cargo de presidente do Conselho Municipal advém de um processo eletivo por sufrágio universal, o término forçado do seu mandato obedece ao quadro jurídico das autarquias locais e à tutela do Estado. Formas de cessação forçada de funções. Perda de mandato declarada pelo Conselho de Ministros ocorre quando o edil comete ilegalidades graves ou desrespeita as regras de mandato. Um exemplo legal comum é a inscrição ou adesão a um partido ou lista diferente daquela pela qual foi eleito para o sufrágio. Demissão pela Assembleia Municipal. O órgão deliberativo municipal possui a prerrogativa legal de demitir o presidente sob condições severas de violação de deveres detalhadas em norma autárquica. Decisão judicial. Condenações por crimes de corrupção, desvio de fundos públicos ou atos de improbidade administrativa que resultem na interdição do exercício de funções públicas. Outros casos de cessação de mandato, a renúncia por iniciativa própria do presidente do município, incapacidade permanente por motivos de doença grave, devidamente comprovada, ou a sua morte. E quem assume o cargo em caso de vacatura? As atualizações da lei das autarquias locais em caso de impedimento permanente, morte, renúncia ou perda de mandato dizem que o presidente é substituído por um membro da Assembleia Municipal indicado pelo partido político, coligação ou grupo de cidadãos que obteve a maioria dos votos no município. Quanto à segunda questão, o presidente do município não goza de imunidade judicial pelo simples fato de exercer cargo executivo autárquico. Ele é sujeito à justiça. O presidente do município está plenamente sujeito aos tribunais comuns e órgãos de investigação criminal por atos praticados no exercício das suas funções ou fora delas, podendo ser processado, julgado e responsabilizado civil, criminal e financeiramente, como em caso de violação de normas de gestão do erário público. Ao contrário de altos cargos do Estado, como Presidente da República, deputados da Assembleia da República, que possuem imunidade e prerrogativas específicas de jurisdição ou de incredibilidade por opiniões, a legislação autárquica não confere imunidade de jurisdição aos titulares dos órgãos executivos municipais. Os titulares de órgãos autárquicos em Moçambique estão sujeitos ao princípio da responsabilização perante a justiça comum, não possuindo prerrogativas de imunidade processual ou penal comparáveis a de outros órgãos de soberania. E diz, em funções ou antigos presidentes de conselhos municipais, podem ser formalmente notificados, investigados pela Procuradoria-Geral da República e julgados pelos tribunais judiciais competentes de cidade ou de distrito por crimes comuns ou de desobediência. Existem registros na jurisprudência moçambicana de presidentes de municípios submetidos a processos crime notificados por tribunais locais e mesmo condenados por desobediência ou incumprimento de decisões judiciais relacionadas com atos administrativos e gestão territorial. A ouvinte Aduzinda, de Manica, quer saber se uma criança pode ir a uma esquadra de polícia denunciar um crime. Caríssima, a sua pergunta nós respondemos sim. Uma criança pode ir a uma esquadra de polícia para denunciar um crime ou pedir ajuda, especialmente se for vítima de violência ou abuso. Ela beneficia de atendimento especializado. Muitas esquadras possuem setores específicos para proteger e acolher menores e mulheres, conhecidos como Gabinete de Atendimento à Família e Menores Vítimas de Violência, e noutros países podem ter designações como Conselho Tutelar e Delegacias Especializadas. Os profissionais nesses gabinetes são preparados para escutar a criança com cuidado, garantindo privacidade e proteção imediata contra o agressor. E outras formas de proteger, de facilitar a denúncia, são as linhas de apoio gratuitas. Em Moçambique, as crianças ou qualquer pessoa que queira ajudar e que queira denunciar, pode ligar de forma gratuita para a linha Fala Criança 116. Como a ida direta à esquadra pode ser difícil ou assustadora para uma criança, recomenda-se também recorrer a adultos de confiança, como professores, familiares, vizinhos ou profissionais de saúde, que têm o dever de encaminhar o caso às autoridades competentes. Os menores gozam de atendimento prioritário nas unidades policiais e nas instituições da justiça. A ouvinte Crisálida de Nhamatanda, na província de Sofala, quer saber qual é a sanção para quem atropelar um peão e fugir. Caríssima, em Moçambique, é a sanção para quem atropela um peão e foge do local varia entre 1 a 3 anos de prisão, se houver culpa grave no acidente, ou até entre 2 a 8 anos de prisão maior, pelo crime combinado com o abandono de sinistrado, além de multas severas e sanções administrativas no seu direito à condução. A punição exata depende da gravidade dos ferimentos ou se o atropelamento tenha resultado em morte, acumulando as infrações do Código de Estrada às do Código Penal. Se o atropelamento causar a morte do peão por negligência, como excesso de velocidade ou condução sob efeito de álcool, o artigo 153 do Código de Estrada prevê uma pena de 1 a 3 anos de prisão. A omissão de auxílio e a fuga do local, também chamado de abandono de sinistrado, agravam severamente a situação jurídica do condutor. A omissão de socorro combinada com a morte pode elevar a pena para um período de 2 a 8 anos de prisão maior. Em termos de sanções administrativas e financeiras, aplicam-se multas, podem também ser identificadas como coimas. O condutor pode enfrentar a suspensão ou cassação da carta de condução. Poderá ser processado civilmente para pagar todas as despesas médicas ou indemnizações por perdas e danos à vítima ou à família desta. É preciso saber que a aplicação das penas de prisão não é imediata no momento do acidente. Ela deve ser obrigatoriamente validada e ordenada através de uma sentença

assentam nos seguintes critérios gerais. Nos ciclos de licenciatura, primeiro ciclo, os docentes devem possuir, regra geral, o grau mínimo de mestre ou justificadamente estar habilitados com o grau de licenciatura para funções de apoio ou regência assistida. Ciclos de mestrado e doutoramento, segundo e terceiro ciclos. As regências e orientações avançadas exigem preferencialmente o grau de doutor. O corpo docente universitário e politécnico divide-se tipicamente nas seguintes categorias académicas: professores, que são os catedráticos, associados e auxiliares, que exigem o grau de doutor e percursos consolidados de investigação e docência; assistentes e assistentes estagiários, frequentemente detentores de grau de mestre ou licenciatura, atuando no apoio pedagógico, regência de práticas ou seminários; monitores, estudantes de ciclos avançados, como licenciatura ou mestrado, selecionados para apoio às atividades académicas sob supervisão; professores convidados, visitantes ou especialistas, são profissionais de reconhecida competência técnica ou científica, nacionais ou estrangeiros, que, mesmo sem um doutoramento clássico, contam com vasta experiência comprovada na área. O ouvinte Damião Andrade quer saber se a viúva tem o direito de ser sustentada pelos bens deixados pelo homem com quem vivia em união de fato. Diz ele que a sua irmã foi abandonada pela família do seu falecido companheiro, com quem viveu por mais de 5 anos. É uma questão de insistência. E respondemos à luz da Lei nº 22/2019, de 11 de dezembro, que é a Lei da Família. Artigo 432, apanágio de cônjuges e do companheiro de união de fato sobrevivo. Falecendo um dos cônjuges ou um dos companheiros da união de fato, o sobrevivo tem direito a ser alimentado pelos rendimentos dos bens deixados pelo falecido. São obrigados, neste caso, à prestação de alimentos os herdeiros ou legatários a quem tenham sido transmitidos os bens, segundo a proporção do valor recebido. O apanágio deve ser registado quando onerar coisas imóveis ou coisas móveis sujeitas a registro. A violação deste direito pelos familiares do falecido, incluindo os filhos, constitui crime de violência doméstica, punível com pena de prisão. Entretanto, esse direito pode ser retirado. Artigo 433, cessação da obrigação alimentar. Em todos os casos referidos, cessa o direito a alimentos se o alimentado contrair novo casamento, passar a viver em união de fato ou comunhão de cama, mesa e habitação com outra pessoa, ou vier a adquirir rendimentos que lhe permitam a autossuficiência. Portanto, a priori sim, os bens ou rendimentos dos bens deixados pelo cônjuge em união de fato podem e devem beneficiar ao cônjuge ou companheiro de união de fato sobrevivo. A privação de seus direitos deve ser denunciada na Procuradoria do seu distrito. Desta forma, encerramos a presente edição do Consultório Jurídico. 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De segunda a sexta-feira, das 8 às 16 horas, pode enviar críticas, sugestões e perguntas ao programa pelo número de telefone 84-4372-436. Gratos pela companhia, pelas mensagens recebidas. Até para a semana.

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1: São neste momento 15 horas e 27 minutos e meio.

Já com o Maria e a História de África, são neste momento 15 horas e 32 minutos. Na verdade, é o desejo de Jaco Maria de ver uma África cada vez melhor.

0: Estamos no terreno. 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Agora estamos mais próximos.
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4: 15 horas e 35 minutos. Vamos continuar a partilhar música até às 16, mas faremos uma interrupção quando forem 15 horas e 45 minutos para transmitirmos o programa denominado A Vida Tem Dessas. Às 16 horas e 5 minutos passaremos a transmitir a nossa emissão a partir da Feira Internacional de Maputo em direto, portanto, das 16h10 sensivelmente até às 18 horas. E vamos dar continuidade à nossa grelha de programas, mas sempre atentos a toda a informação útil e da atualidade em torno da Feira Internacional de Maputo.

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Na boa hora, a música boa também de Dillon Jeans, uma das nossas velhas glórias. E bem, enquanto vai se dirigindo a casa, alguns ainda farão uma passagem pela feira, pela Facim neste caso. Vá conduzindo com prudência. Nós vamos continuar a dar-lhe a conhecer toda a informação pertinente, de modo a saber o que é que está a acontecer e, naturalmente, como também pode ser parte integrante desta Facim.

0: Mas um dia começava na Casa da Esperança.
1: Esperança, vou andando. Hoje só vou jogar por aí até 12 horas.
2: Está bem. Tina.
3: Mamãe?
2: Paulito. Ei, ainda não estão prontos.
3: Já, mamãe. Estamos a sair.
4: Mamãe. Hoje temos educação física. Posso levar a bola?
2: Aquela bola furada.
4: Mas ainda se joga.
2: Ei, você com bola? Pareces teu pai. Despacha-se lá, vocês.
0: A tarde no mercado tem o seu próprio ritmo. Calor, poeira. Esperança sempre atenta à sua banca.
2: Ia! Hoje vendi bem. Estou com pouco tomate. É melhor aumentar cebola também. Deixa ir agora antes de fechar.
0: A zona dos fornecedores era sempre a mais agitada. Caminhões a chegarem, sacos em todos os lados, pessoas aos gritos a negociarem preços. E ali, no meio de tudo, Esperança tentava repor aquilo que precisava.
2: Espera lá. Ixi. Ah, só tenho 500. Vou ter que levar metade de cada só. Epa, não sei como é que andei a gastar esses dias, sabe? É de ver em casa.
3: Mamãe, já cheguei.
2: Anda cá me ajudar aqui.
4: É o quê, mamãe?
2: Não falei contigo, Paulito. Vai lá brincar.
4: Ah, mamãe, toda hora.
2: Espera lá, Tina. Quero ver uma coisa. Acho que aqui tinha milho. Comprei carvão. Aumentei dinheiro que teu pai me deu para pagar a...
3: Mamãe, tá tudo junto aí no salão.
2: Tá tudo junto. É assim desde que abri a conta. Entra dinheiro de cliente e lucro. Fica aqui até usar. Às vezes nem sei se aquele dinheiro era para o quê.
3: E como é que mamãe decide o que vai gastar?
2: Nem sei, sabe? Vou vendo o saldo e tirando quando precisamos, mas toda hora me atrapalho.
3: Mamãe, posso ver teu empresa?
2: Vê lá.
3: Eixe, mamãe. Deixa ver aqui onde está escrito paga fácil.
2: Aonde?
3: Aqui, mamãe. Eu já ouvi aquela tia da cantina dizer esse nome.
2: Paga fácil? O que é isso?
3: Não sei bem, mamãe. Mas tem a ver com pagar. Talvez seja coisa de negócio, mamãe. É melhor falar contigo, Sebastião.
2: Será que é para separar dinheiro?
3: Pode ser, mamãe. Eu até já estou curiosa.
2: Vou falar com ele. Se for o que estou a pensar...
1: Boa noite, família.
2: Anda cá ver o que Tina me mostrou.
1: Ok, estou a vir.
2: Lembras que 10 de... Quero aprender a separar dinheiro de negócio. Acho que já sabemos como é que se faz.
5: Mas aqui não tem nada. Só tem esse nome. Temos que procurar saber. Então, afinal, essas crianças sabem mais do que nós.
2: Manuel! Depois de tudo o que passamos, acho que finalmente vamos conseguir organizar as coisas como deve ser.
5: Yeah. Devagar havemos de ir longe. Estamos no caminho certo.
2: Obrigada, Tina. Devias ter me explicado isso há muito tempo.
5: É verdade.
3: Desculpa, mamãe. Mas agora já sabes.
0: Naquela noite, Esperança dormiu de uma forma diferente. Não com o peso de não saber para onde ia o dinheiro, mas com a leveza de finalmente entender. Ainda havia muito por aprender, mas o primeiro passo certo já tinha sido dado. E a vida tem dessas.
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Não perca o noticiário dentro de sensivelmente 4 minutos e meio. E até lá vamos ficar ao som da música de Euridice Jack. É acompanhado por Grace Évora. Acompanhada.

0: Notícias a esta hora, apresentadas por Nelson Muando. Boa tarde.
1: Boa tarde. O presidente da República, Daniel Chapo, defende a necessidade de Moçambique acelerar a transformação do setor energético como parte da estratégia de transição do país rumo a uma economia digital e mais competitiva. Durante o discurso de abertura da Feira Internacional de Maputo, que decorre em Recarca, no distrito de Marraquém, o chefe de Estado destacou a energia como um dos pilares fundamentais para o desenvolvimento económico e social, sublinhando que o acesso a uma energia segura, sustentável e acessível é essencial para impulsionar a industrialização, a inovação e a digitalização. Daniel Chapo salienta que a transformação energética deve caminhar lado a lado com o desenvolvimento das tecnologias digitais, permitindo que empresas, instituições públicas e cidadãos tenham melhores condições para participar na economia moderna.
2: Queremos utilizar a tecnologia para aumentar a produtividade da nossa agricultura, modernizar a nossa indústria, expandir os serviços digitais, aproximar os produtores dos mercados e, sobretudo, tornar a vida do cidadão e das empresas mais simples, mais produtivas e mais próspera.
1: Presidente da República Daniel Chapo e a necessidade de Moçambique acelerar a transformação do setor energético como parte da estratégia de transição do país rumo a uma economia digital e mais competitiva. Na visita que efetuou ao stand da Rádio Moçambique, instalado na FACIM, o chefe de Estado garantiu que o governo vai continuar a apoiar esta estação emissora no processo de migração digital. Pormenores por Adéria Tulipang.
3: Daniel Chapo deixou esta garantia ao passar pelo stand da Rádio Moçambique na visita que efetuou ao pavilhão do setor empresarial do Estado no âmbito da 61ª edição da FACIM, que hoje abriu oficialmente em Recacla, no distrito de Marraquém, na província de Maputo.
4: E queria também endereçar os parabéns à Rádio Moçambique por ter marcado presença nesta feira, mas também o outro aspecto importante é aquilo que estava a dizer o Sr. Presidente do Conselho de Administração, que é a necessidade de fazermos o trabalho de migração da nossa rádio, de analógico para o digital. Há os primeiros passos que estão a ser dados e nós, como governos, vamos continuar a trabalhar para apoiar a Rádio Moçambique a fazer essa migração, portanto, do analógico para o digital e, sobretudo, a expandir os sinais da Rádio Cidade e outros canais extremamente importantes para todo o país. Contem com todo o nosso apoio nesses desafios.
3: No stand da Rádio Moçambique, o Presidente da República recebeu do Presidente do Conselho de Administração, Mário Albino, explicações sobre o funcionamento, projetos e desafios desta estação emissora. Neste momento, o chefe de Estado continua a visitar os pavilhões onde recebe explicações sobre diversas entidades que expõem seus produtos e serviços no quadro da maior feira de negócios que entra para a edição 61. De Recife para a Rádio Moçambique, Adéria Tulipang, boa tarde.
1: E hoje a Rádio Moçambique vai transmitir às 20 horas um informativo sobre o primeiro dia da FACIM. O Ministério da Saúde quer reforçar a investigação científica e a regulamentação da medicina tradicional para garantir a sua integração segura no Sistema Nacional de Saúde. É um posicionamento expresso hoje em Maputo pela chefe do Departamento Autónomo de Medicina Tradicional e Alternativa no Ministério da Saúde, Graça Cumbe, no âmbito da celebração do Dia da Medicina Tradicional Africana. Graça Cumbe diz que o conhecimento tradicional e a ciência moderna podem complementar-se desde que os tratamentos sejam submetidos à investigação e comprovada a sua segurança e eficácia.
5: Cerca de 80% da população no continente africano, onde Moçambique se enquadra, dependem diretamente dos recursos da medicina tradicional para os cuidados primários de saúde. Determinante para transformarmos este potencial num ativo seguro, sustentável, formalmente integrado no Sistema Nacional de Saúde e na Rede Nacional de Saúde, potenciando o financiamento, parceria entre universidades, instituições de pesquisa, laboratórios nacionais e, obrigatoriamente, com os detentores do saber tradicional.
1: Segundo Graça Cumbe, nos últimos 2 anos, os praticantes da medicina tradicional encaminharam às unidades sanitárias cerca de 4.400 pessoas com suspeita de doenças como tuberculose, HIV e malária para diagnóstico e tratamento. A Administração Nacional de Estradas Anenteta anuncia para julho de 2028 o início das obras de construção de raiz do troço crítico da Estrada Nacional número 7. Trata-se do troço entre a cidade de Tete e ao posto fronteiriço de Zoboi, no distrito de Moatize, considerado um dos principais corredores rodoviários da província de Tete e dos países do interior da África Austral. Com cerca de 120 km totalmente degradados, o percurso, que era feito em menos de uma hora e meia, atualmente leva mais de 4 horas na estrada mais movimentada da província. O chefe do Departamento de Planificação na ANE, em Tete, Felício Miranda, explicou que neste momento estão em construção a primeira fase das obras na N7, de 95 km, que parte de Xangara à cidade de Tete.
6: O programa de intervenção prevê que a concessionária vai reabilitar os troços de Xangara, Tete e Zoboi, mas foi subdividido em duas fases.
1: A reabilitação da N7 é considerada estratégica para Tete, garantindo a ligação entre diferentes regiões do país e os países do interior. Atualidade internacional, as autoridades nigerianas interceptaram um carregamento de 47.200 comprimidos de Captagon, uma droga sintética ilegal considerada fonte comum de financiamento para o jihadismo. Um comunicado da Agência Nacional de Controlo de Drogas da Nigéria, hoje divulgado, refere que a apreensão ocorreu no âmbito de uma operação realizada no dia 22 de agosto no aeroporto internacional Murtala Mohamed, em Lagos. Apresentamos as notícias próximas às 17 horas.

0: Nesta conferência, ouvimos os empresários, ouvimos os acadêmicos, ouvimos jovens, ouvimos líderes religiosos, ouvimos trabalhadores, ouvimos os camponeses, ouvimos os operários, ouvimos os artistas, ouvimos os representantes da sociedade civil, entre outros atores que aqui estiveram conosco. Portanto, saímos desta conferência reforçados pela convergência das contribuições dos participantes, com a nossa visão assente no reforço da confiança do nosso povo para com a Frelimo, na base da permanente escuta e auscultação das preocupações do povo.
1: Presidente da República, Daniel Chapo.
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0: As notícias a seguir apresentadas por Nelson Mondo. Nelson, boa tarde.
1: Muito boa tarde, Sérgio e Samuel ouvinte. O presidente da República, Daniel Chapo, defende a necessidade de Moçambique acelerar a transformação do setor energético como parte da estratégia de transição do país rumo a uma economia digital e mais competitiva. Durante o discurso de abertura da Feira Internacional de Maputo, que decorre em Recife, no distrito de Marraquém, o chefe de Estado destacou a energia como um dos pilares fundamentais para o desenvolvimento económico e social, sublinhando que o acesso a uma energia segura, sustentável e acessível é essencial para impulsionar a industrialização, a inovação e a digitalização. Daniel Chapo salienta que a transformação energética deve caminhar lado a lado com o desenvolvimento das tecnologias digitais, permitindo que empresas, instituições públicas e cidadãos tenham melhores condições para participar na economia moderna.
2: Queremos utilizar a tecnologia para aumentar a produtividade da nossa agricultura, modernizar a nossa indústria, expandir os serviços digitais, aproximar os produtores dos mercados e, sobretudo, tornar a vida do cidadão e das empresas mais simples, mais produtivas e mais prósperas.
1: Presidente da República, Daniel Chapo, e a necessidade de Moçambique acelerar a transformação do setor energético como parte da estratégia de transição do país rumo a uma economia digital e mais competitiva. Na visita que efetuou ao stand da Rádio Moçambique, instalado na FACIM, o chefe de Estado garantiu que o governo vai continuar a apoiar esta estação emissora no processo de migração digital. Pormenores por Adérito Lipang.
3: Daniel Chapo deixou esta garantia ao passar pelo stand da Rádio Moçambique na visita que efetuou ao pavilhão do setor empresarial do Estado no âmbito da 61ª edição da FACIM, que hoje abriu oficialmente em Recacla, no distrito de Marraquém, província de Maputo.
4: E queria também endereçar os parabéns à Rádio Moçambique por ter marcado presença nesta feira, mas também outro aspecto importante é aquilo que estava a dizer o Sr. Presidente do Conselho de Administração, que é a necessidade de fazermos o trabalho de migração da nossa rádio, de analógico para o digital. Há os primeiros passos que estão a ser dados e nós, como governos, vamos continuar a trabalhar para apoiar a Rádio Moçambique a fazer essa migração, portanto, do analógico para o digital e, sobretudo, a expandir os sinais da Rádio Cidade e outros canais extremamente importantes para todo o país. Contem com todo o nosso apoio nesses desafios.
3: No stand da Rádio Moçambique, o Presidente da República recebeu do Presidente do Conselho de Administração, Mário Albino, explicações sobre o funcionamento, projetos e desafios desta estação emissora. Neste momento, o chefe de Estado continua a visitar os pavilhões onde recebe explicações sobre diversas entidades que expõem seus produtos e serviços no quadro da maior feira de negócios que entra para a edição 61. De Recife para a Rádio Moçambique, Adérito Lipango, boa tarde.
1: E hoje a Rádio Moçambique vai transmitir às 20 horas um informativo sobre o primeiro dia da FACIM. O novo embaixador da União Europeia em Moçambique, Francisco Fontan Pardo, reiterou a disponibilidade da instituição em continuar a trabalhar conjuntamente com o governo e as organizações da sociedade civil na consolidação das relações de cooperação, no desenvolvimento sustentável, na promoção da paz e da estabilidade, bem como na prosperidade partilhada. A mensagem foi deixada por Fontan Pardo momentos antes de partir para Moçambique, onde assume o cargo esta terça-feira, após ter desempenhado recentemente as funções de chefe adjunto da delegação da União Europeia no Brasil. Francisco Fontan Pardo sucede ao embaixador Antonino Maggiore, cujo mandato de 4 anos à frente da delegação da União Europeia em Moçambique termina esta segunda-feira. O Ministério da Saúde quer reforçar a investigação científica e a regulamentação da medicina tradicional para garantir a sua integração segura no Sistema Nacional de Saúde. É um posicionamento expressoso em Maputo pela chefe do Departamento Autónomo de Medicina Tradicional e Alternativa no Ministério da Saúde, Graça Kumbh, no âmbito da celebração do Dia da Medicina Tradicional Africana. Graça Kumbh diz que o conhecimento tradicional e a ciência moderna podem complementar-se desde que os tratamentos sejam submetidos à investigação e comprovada sua segurança e eficácia.
5: Cerca de 80% da população no continente africano, onde Moçambique se enquadra, dependem diretamente dos recursos da medicina tradicional para os cuidados primários de saúde. Determinante para transformarmos este potencial num ativo seguro, sustentável, formalmente integrado no Sistema Nacional de Saúde e na Rede Nacional de Saúde, potenciando o financiamento, parceria entre universidades, instituições de pesquisa, laboratórios nacionais e, obrigatoriamente, com os detentores do saber tradicional.
1: Segundo Graça Cumbe, nos últimos 2 anos, os praticantes da medicina tradicional encaminharam às unidades sanitárias cerca de 4.400 pessoas com suspeita de doenças como tuberculose, HIV e malária para o diagnóstico e tratamento. A Diretora Nacional de Saúde Escolar e Assuntos Transversais no Ministério da Educação e Cultura, Arlinda Chaquice, confirma a desqualificação da equipa masculina de voleibol de Gaza por falsificação de idades. Pormenores por Avelino António.
6: Como consequência imediata, Gaza verba falta de comparência administrativa em todos os jogos desta modalidade. A medida é um exemplo inequívoco de que nos jogos escolares não há espaço para falsificação de idades.
7: Nós estamos a lidar com adolescentes e jovens e é importante que esses adolescentes e jovens percebam que a vida não é feita usando meios não legais para se poder alcançar um determinado fim.
6: Entretanto, onde Gaza está autorizado a competir, a seleção de futebol masculino puxou pelos galões e goleou Maputo Cidade por 7-0 e intrometeu-se na corrida pelo apuramento às meias finais. É o reerguer do campeão após a entrada em falso. RM Desporto, da cidade da Maxixe, Avelino António.
1: No estrangeiro, as autoridades nigerianas interceptaram um carregamento de 47.200 comprimidos de Captagon, uma droga sintética ilegal considerada fonte comum de financiamento para o jihadismo. Um comunicado da Agência Nacional de Controlo de Drogas da Nigéria, hoje divulgado, refere que a apreensão ocorreu no âmbito de uma operação realizada no dia 22 de agosto no Aeroporto Internacional Murtala Mohamed, em Lagos. Apresentamos as notícias próximas às 18 horas.

0: foi debatido aqui não se pode transformar em letra morta. Deve servir para imprimir uma dinâmica na implementação do programa de governação e melhorar a vida do povo moçambicano. Queremos, por isso, que a 11ª Conferência Nacional de Quadros contribua, de facto, na materialização da nobre missão de traçar os melhores caminhos que nos levem à materialização da nossa visão de renovar Moçambique rumo à independência económica. Reiteramos a nossa visão para Moçambique, assente nesta convicção de que a verdadeira independência só será plenamente realizada quando a independência política conquistada por melhores filhos desta pátria, a geração de 25 de setembro, for acompanhada por um desenvolvimento capaz de assegurar prosperidade, dignidade, justiça social e felicidade para todos os moçambicanos, independentemente da sua filiação política, religiosa, origem étnica ou qualquer outra coisa que possa nos fazer diferente.
1: Presidente da República, Daniel Chapo.
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0: As notícias a seguir apresentadas por Nelson Moando. Nelson, boa noite.
1: Boa noite, Sérgio Guissamolinho, ouvinte. O presidente da República, Daniel Chapo, destaca o papel das pequenas e médias empresas no desenvolvimento da economia nacional. Falando durante a abertura da Feira Internacional de Maputo, FACIM, o chefe de Estado defendeu uma maior participação das pequenas e médias empresas nas oportunidades de negócio que surgem nos grandes projetos de investimento, incluindo os ligados ao setor do gás natural. Segundo Daniel Chapo, é necessário criar condições para que as empresas moçambicanas possam fornecer bens e serviços às grandes empresas e projetos de investimento, permitindo que uma maior parcela do valor gerado permaneça no país.
2: As micro, pequenas e médias empresas continuarão a ocupar um lugar central na nossa estratégia de diversificação económica. Queremos que cresçam, que exportem, que integrem nas cadeias de fornecimento nacionais e internacionais e que se tornem fornecedores competitivos dos grandes investimentos que estão a transformar Moçambique neste momento. Uma economia forte não se mede apenas pelo número de grandes investimentos que consegue atrair o que estamos a fazer neste momento. Mede-se pelo número de empresas nacionais que estes investimentos conseguem fazer crescer, pelo número de empregos que criam e pelo valor que permanece no país.
1: Presidente da República, Daniel Chapo, apela ainda ao setor privado para apostar na qualidade, inovação e capacitação das empresas, de modo a aumentar a sua competitividade e capacidade de responder às exigências dos grandes investidores. E na visita que efetuou ao stand da Rádio Moçambique instalado na FACIM, o chefe de Estado garantiu que o governo vai continuar a apoiar esta estação emissora no processo de migração digital. Pormenores por Adair Tulipang.
3: Daniel Chapo deixou esta garantia ao passar pelo stand da Rádio Moçambique na visita que efetuou ao pavilhão do setor empresarial do Estado no âmbito da 61ª edição da FACIM, que hoje abriu oficialmente em Recacla, no distrito de Marracoé, na província de Maputo.
4: E queria também endereçar os parabéns à Rádio Moçambique por ter marcado presença nesta feira, mas também o outro aspecto importante é aquilo que estava a dizer o Sr. Presidente do Conselho de Administração, que é a necessidade de fazermos o trabalho de migração da nossa rádio, de analógico para o digital. Há os primeiros passos que estão a ser dados e nós, como governos, vamos continuar a trabalhar para apoiar a Rádio Moçambique a fazer essa migração, portanto, do analógico para o digital e, sobretudo, a expandir os sinais da Rádio Cidade e outros canais extremamente importantes para todo o país. Contem com todo o nosso apoio nesses desafios.
3: No stand da Rádio Moçambique, o Presidente da República recebeu do Presidente do Conselho de Administração, Mário Albino, explicações sobre o funcionamento, projetos e desafios desta estação emissora. De Ricaque para a Rádio Moçambique, Adair Tulipang.
1: E hoje a Rádio Moçambique vai transmitir às 20 horas um informativo sobre o primeiro dia da FACIM. O novo embaixador da União Europeia em Moçambique, Francisco Fontan Pardo, reiterou a disponibilidade da instituição em continuar a trabalhar conjuntamente com o governo e as organizações da sociedade civil na consolidação das relações de cooperação, no desenvolvimento sustentável, na promoção da paz e da estabilidade, bem como na prosperidade partilhada. A mensagem foi deixada por Fontan Pardo momentos antes de partir para Moçambique, onde assume o cargo nesta terça-feira, após ter desempenhado recentemente as funções de chefe adjunto da delegação da União Europeia no Brasil. Francisco Fontan Pardo sucede ao embaixador Antonino Maggiore, cujo mandato de 4 anos à frente da delegação da União Europeia em Moçambique termina esta segunda-feira. O Ministério da Educação e Cultura vai submeter dentro de dias à Unesco a candidatura da dança Xgubo a Património Material da Humanidade. A Ministra da Educação e Cultura, que avançou a informação, disse que, ao todo, 3 manifestações culturais de Moçambique estão na fila para reconhecimento como Património Imaterial da Humanidade, estando o Xgubo em processo mais avançado. Samaria Tovela falava este fim de semana no distrito de Zavala, em Iambane, à margem do encerramento da 30ª edição do Festival da Timbila.
5: Tínhamos Mapico e depois Xgubo. Por outro lado também, o que nós fizemos foi, na sequência, optarmos por irmos preparando os dossiers. Agora estamos com o Chibubo, está a ser avaliado. Tivemos já uns desafios que tínhamos que aumentar do ponto de vista de imagens e, por outro lado, também trazer aquilo que é a história de Chibubo. Então voltamos a submeter o dossiê e nós daqui até o final do ano já teremos a resposta e acreditamos que vai ser positiva.
1: O Chibubo é uma manifestação cultural praticada maioritariamente nas províncias de Gaza, Inhambane, Maputo e em alguns distritos do sul da província de Manica. Atualidade internacional. O Conselho Nacional da Transição da Guiné-Bissau diz que os cidadãos do país votaram a favor da entrada em vigor da nova Constituição no país num referendo realizado este domingo. Em conferência de imprensa transmitida pelos órgãos de comunicação social guineense esta segunda-feira, o porta-voz do Conselho, Pinto Pereira, observou que a convicção resulta das projeções apresentadas pela Comissão Nacional de Eleições. O tempo. A cidade de Itá poderá registrar amanhã 35 graus centígrados de temperatura máxima, seguida de Maputo e Xai-Xai com 31. Quilimane 30, Beira, Chimoio, Nampula e Pemba 29, Inhambane 28, Vilanculo 27 e Lixinga 25 graus centígrados de temperatura máxima. Apresentamos as notícias próximas às 19 horas e 30 minutos, inseridas no Jornal da Noite.
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0: 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Amigo ouvinte, hora certa, Moçambique, aproveite para acertar o seu relógio, são 19 horas.
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0: Segunda edição do Jornal de Cabo Delgado, já a seguir. Na sequência teremos o comercial, a nossa montra sonora, 19h30, o Jornal da Noite, em simultâneo com a Antena Nacional da Rádio Moçambique. Às 20 horas vamos ter mais um espaço informativo em cadeia nacional. Roberto Raimundo e Evo Anatona fazem-lhe companhia com muito gosto. Já a seguir, primeira edição do Jornal de Cabo Delgado. Ou melhor, segunda edição do Jornal de Cabo Delgado. Boa escuta.

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1: O distrito de Anquabi assinala hoje 55 anos da sua elevação à categoria administrativa, numa celebração marcada por um ambiente de festa, apelos à paz e à promoção do desenvolvimento local. No desporto, as seleções de Cabo Delgado de voleibol masculino e feminino estrearam-se com vitórias diante de Nampula na primeira jornada do 16º Festival Nacional dos Jogos Desportivos Escolares, que decorre na província de Inhambane desde este sábado. São apenas os destaques da edição do Jornal de Cabo Delgado esta segunda-feira, primeiro dia útil da semana. Florinda Fernando e Macungel Júnior estão em sua companhia. Ótima escuta. Como dissemos logo na abertura do jornal, Anquabi está hoje em festa, pois comemora 55 anos da sua elevação à categoria de distrito. Atento a esta festa está o jornalista Sumali Gilberto.
2: Sob o lema Anquabi 55 anos pelo desenvolvimento sustentável, inclusivo e resiliente, as celebrações decorrem há uma semana, dinamizadas por uma feira econômica e de gastronomia regional. Segundo o administrador do distrito, Belmiro Casimiro, o programa integra também um festival musical concebido para promover a troca de experiências entre criadores locais e artistas de outras regiões do país.
3: Obviamente, como toda a população, nós temos jovens com muita potencialidade aqui, artística e cultural, ao nível do nosso distrito de Anquabi. E esses jovens, o que precisam é apenas uma oportunidade. Então, ao trazermos estes jovens que já têm um pouco de experiência, como é o caso da Luqui, como é o caso do Eizi, o caso do Lil Wayne, é na perspectiva de lhes mostrar que se esses chegarem aonde estão, também os nossos jovens podem, com um pouco mais de esforço e humildade, chegarem aonde estes mesmos chegaram.
2: Ainda de acordo com o administrador do distrito, o acolhimento de talentos de fora visa posicionar esta região, outrora afetada pelas ações terroristas, no mapa cultural e socioeconómico nacional e além fronteiras.
3: Anquabi não pode ser esquecido, Anquabi merece continuar a ter investimentos e continuar a vender-se e sair para o mundo. E é isso que nós queremos transmitir e é isso que nós vamos continuar a nos focar, para que Anquabi, ao ser falado internacionalmente, se possa entender que efetivamente há uma parcela deste mundo que merece, obviamente, ter oportunidades e ter investimentos.
2: Entre a população, a organização das festividades do jubileu dos 55 anos de Anquabi merece uma avaliação positiva.
4: Mwanjo Tawala, o ambiente aqui está tranquilo. Vamos manter com essa festa aqui até dia 31. Epa, até quero agradecer ao nosso administrador do distrito.
5: Yolanda, o ambiente está muito agradável. Gostei muito da organização e gostaria de falar de que todos festejamos muito bem, sem nenhum problema e sem agressão. E Anquabi continua.
2: O programa comemorativo do jubileu dos 55 anos do distrito de Anquabi incluiu este sábado uma noite de lareira dedicada à convivência entre diferentes estratos sociais. A festa prossegue ao longo deste fim de semana e culmina no dia 31, portanto esta segunda-feira, com a deposição de uma coroa de flores na Praça dos Heróis Moçambicanos, aqui na Vila Sede Distrital, além de atividades culturais e desportivas. Da Vila Sede Distrital de Anquabi para a Rádio Moçambique, Sumali Gilberto.
1: E ainda no distrito de Anquabi, o governo está a apostar na internacionalização das potencialidades locais para atrair novos investimentos e dinamizar a economia da região, que vinha sendo retraída pelas ações terroristas. Continua em antena o jornalista Sumali Gilberto.
2: Segundo o administrador distrital Belmiro Casimiro, os sinais de retoma e entrada de novos investidores nas áreas de mineração, energia e agricultura relançam esperanças para a diversificação das fontes de captação de receitas, transferência de conhecimento, geração de emprego local e desenvolvimento sustentável. Explicou que, em paralelo ao trabalho em curso para a operacionalização de grandes projetos e reinício da exploração mineira, o distrito pretende aproveitar a sua localização geoestratégica dentro do Parque Industrial de Cabo Delgado como porta de entrada para os investimentos dirigidos ao norte da província.
3: A nossa infraestrutura de painéis solares de Metoro, em algum momento, teve uma paragem e neste momento os nossos parceiros estão a envidar esforços no sentido de poder trabalhar em pleno. E com base a isso, nós temos vindo a manter contactos. Deve reparar que Anquabe foi dos primeiros distritos a explorar grafite, mas já tivemos uma paragem, não obstante já termos recebido os recentes investidores que estão a pretender começar a elaborar a breve trecho. E estamos a ter muitas empresas que vêm para fazer consultas comunitárias. Também nós estamos em fases de licenciamento para a entrada em funcionamento da empresa do Gongo, em Salau e posto administrativo de Metoro. Temos estado a trabalhar com os parceiros. Então, todos esses investimentos a entrarem em funcionamento, nós sentimos que a Anquabe vai ter algum contributo naquilo que é a balança comercial, receitas e investimento, de empregabilidade e tudo isto.
2: No quadro da promoção das potencialidades junto de investidores nacionais e estrangeiros, Anquabe marca presença na FACIM 2026, que abre as portas esta segunda-feira em Marraquene, levando amostras da sua produção agrícola e da sua riqueza cultural.
3: Obviamente, Anquabe é apetecível a investimentos e Anquabe tem também uma bagagem que leva para a FACIM para mostrar que dentro do nosso país tem uma parcela que também produz.
2: Belmiro Casimiro, administrador de Anquabe, distrito que esta segunda-feira assinala 55 anos de elevação à categoria de distrito, com foco na atração de investimentos para alavancar a economia local e da província de Cabo Delgado. Da Vila Sede Distrital de Anquabe para a Rádio Moçambique, Sumari Gilberto.
1: Jornal de Cabo Delgado, no seu receptor, as notícias. Anquabe assinala hoje 55 anos da sua elevação à categoria de distrito, numa celebração marcada por um ambiente de festa, apelos à paz e à promoção do desenvolvimento local. Sublema Anquabe 55 anos pelo desenvolvimento sustentável, inclusivo e resiliente. As festividades já decorrem há uma semana, dinamizadas por uma feira econômica e de gastronomia regional. As celebrações incluem também um festival musical, concebido para promover a troca de experiências entre artistas locais e criadores de outras regiões do país. Segundo o administrador do distrito, Belmiro Casimiro, a iniciativa pretende valorizar os talentos locais e criar oportunidades de interação cultural. Ainda em Anquabe, o governo está a apostar na internacionalização das potencialidades locais para atrair novos investimentos e dinamizar a economia da região, que vinha sendo retraída pelas ações terroristas. Segundo o administrador distrital, Belmiro Casimiro, os sinais de retoma e a entrada de novos investidores nas áreas de mineração, energia e agricultura relançam as esperanças para a diversificação das fontes de captação de receitas, transferência de conhecimentos, geração de emprego local e desenvolvimento sustentável. Belmiro Casimiro explicou que, em paralelo ao trabalho em curso para a operacionalização de grandes projetos e o reinício de exploração mineira, o distrito pretende aproveitar a sua localização geoestratégica dentro do Parque Industrial de Cabo Delgado como porta de entrada para os investimentos dirigidos ao norte da província. O corte de financiamento por parte de alguns parceiros de cooperação está a comprometer a disponibilização de anticoncepcionais, afetando o funcionamento normal do Programa de Saúde Sexual e Reprodutiva em Cabo Delgado. Segundo a ponto focal do Planeamento Familiar na Direção Provincial de Saúde, da meta anual prevista, apenas 30% de mulheres foram abrangidas no primeiro semestre deste ano. Leila Machado disse que o corte de financiamento impede a aquisição de determinados anticoncepcionais, condicionando assim o acesso das utentes a estes serviços. Entretanto, Leila Machado explicou que o Ministério de Saúde tende a reforçar a distribuição de contraceptivos nas unidades sanitárias com vista a minimizar o problema. No desporto, as seleções de Cabo Delgado de voleibol masculino e feminino estrearam-se com vitórias diante de Nampula na primeira jornada do 16º Festival Nacional dos Jogos Desportivos Escolares, que decorre na província de Inhambane. Em masculinos, Cabo Delgado venceu por 3-2, enquanto a equipa feminina teve uma estreia mais tranquila, impondo-se por 3-0. No final da partida, a seleção feminina mostrou-se confiante e prometeu continuar a lutar por mais vitórias nesta competição. De volta aos assuntos de reportagem. Hoje é também o Dia da Medicina Tradicional Africana. E a propósito da data, médicos tradicionais nesta província afirmam enfrentar desafios no exercício das suas atividades devido ao terrorismo que assola algumas regiões desta parcela do país. Lúcia Antícola.
6: A informação foi avançada esta segunda-feira na cidade de Pemba, no âmbito das celebrações do Dia Internacional da Medicina Tradicional Africana, que hoje se assinala. Segundo os praticantes da medicina tradicional, a insegurança e os ataques constantes em algumas zonas têm dificultado a recolha de plantas medicinais, bem como no atendimento aos pacientes nas comunidades.
7: Na verdade, nós estamos com dificuldade que nós temos. Porque agora, costuma ir no mato, mas esse no mato não fica assustado assim. Porque a situação de agora não está bem. Mas costuma tirar esse mato que está perto, costuma ir tirar medicamento.
6: Estamos cientes da insegurança. Mas mesmo assim, vamos ao mato buscar plantas medicinais. E temos feito um trabalho de vigilância nos bairros, porque existem infiltrados que se passam por médicos tradicionais. Na ocasião, a administradora do distrito de Pemba, Joaquina Nordin, enalteceu o trabalho dos médicos tradicionais, defendendo a necessidade do reforço da investigação científica com vista a desenvolver práticas que contribuam na prevenção e tratamento das enfermidades.
8: A medicina tradicional africana é muito mais do que um sistema de cura. Ela constitui um importante pilar da nossa identidade cultural e representa um vasto patrimônio de conhecimentos acumulados ao longo dos tempos. É nessa perspectiva que destacamos a necessidade de reforçar a investigação científica e a documentação dos conhecimentos tradicionais, permitindo identificar, validar e desenvolver práticas e produtos que possam contribuir com segurança e eficácia para a prevenção e o tratamento de várias enfermidades.
6: O Dia Internacional do Médico Tradicional celebra sob lema reflexão sobre os esforços da investigação e desenvolvimento da medicina tradicional para a concretização da cobertura universal da saúde na região africana.
1: E no desporto, as seleções de Cabo Delgado de voleibol masculino e feminino estrearam-se com vitórias diante de Nampula na primeira jornada do 16º Festival Nacional dos Jogos Desportivos Escolares que decorre na província de Inhambane. A acompanhar a delegação de Cabo Delgado está o jornalista Kadri Buana.
9: Seleções de Cabo Delgado de voleibol masculino e feminino estreiam-se com vitórias diante da província de Nampula na primeira jornada do 16º Festival Nacional dos Jogos Desportivos Escolares Inhambane 2026. Em masculinos, Cabo Delgado bateu Nampula por 3-2, enquanto em femininos, Cabo Delgado venceu as vizinhas por 3-0. No final da partida dos femininos, a capitã da equipa de Cabo Delgado era a mais feliz, prometendo mais conquistas.
10: Sandra Eusébio Herculano.
9: Como é que foi o jogo?
10: Foi excelente.
9: Okay.
10: Foi bom mesmo.
9: Por quê?
10: Porque venci, também fizemos ponto com a minha equipa. Okay. E jogamos bem.
9: Foi fácil ganhar na Nampula?
10: Foi fácil, até foi papa.
9: Ok.
10: Sim.
9: E o próximo jogo?
10: Eu garanto que vamos ganhar.
9: A equipa está bem?
10: Sim, está bem.
9: Em handebol feminino, começou bem também, após vencer na Nampula por 25-16.
11: Anitta do Tânia Jassani. Foi uma prestação muito boa, se esforçaram. Não foi fácil chegar aqui, nossa terra é longe.
12: Então há de dignificar.
11: Sim.
12: Para a próxima jornada, o que é que vocês pretendem?
11: Pretendemos fazer o mesmo que hoje.
12: Os que estão em Cabo Delgado, o que é que tens a dizer?
11: Obrigada pelo apoio incondicional.
9: Infelizmente, no handebol masculino, Cabo Delgado não teve a mesma sorte. Perdeu diante dos vizinhos por 52-18. De recordar que em basquetebol feminino, Cabo Delgado despachou Inhambane por 16-18, enquanto em masculinos, Inhambane ganhou por 54-49. Estes são os resultados possíveis para este domingo, segundo dia consecutivo da 16ª edição dos Jogos Desportivos Escolares Inhambane 2026. Amanhã, se Deus quiser, voltarei com mais informações atualizadas sobre esta maior cimeira do desporto escolar do nosso país. Cadre Bana, a partir do pavilhão desportivo do Instituto Industrial e Comercial da cidade de Inhambane.
1: E assim, amigo ouvinte, com esta página desportiva, marcamos o ponto final da edição do Jornal de Cabo Delgado esta segunda-feira. Despedem-se Florinda Fernando, que esteve na edição e apresentação do jornal, e Macungel Júnior na sonoplastia. Saudações e obrigada pela companhia.
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0: Boa noite, está no ar o Jornal Populares. Lincham três supostos ladrões na província do Niassa. Presidente da República, Daniel Chapo, destaca o impacto da Feira Internacional de Maputo Faci na projeção da imagem de Moçambique e na atração de investimentos para o país. Governo sul-africano desmente especulações sobre o estado de saúde do vice-presidente do país. Paulo Machado Silva não é visto em público desde meados de julho último. Estas são as manchetes do Jornal da Noite. Hoje, editado e apresentado por Horácio Romão. Luís Batista está na sonorização. Até breve. Homens de negócios cruzam-se na Feira Internacional de Maputo Faci, que abriu hoje em Ricatla, distrito de Marraquene. O presidente da República, Daniel Chapo, destaca a importância desta montra. Daqui a pouco teremos as incidências deste evento. Para já, a justiça privada ganha terreno no Niassa. Na última semana foram registrados nesta província dois casos de linchamento. Maria Fazenda.
1: Três pessoas morreram na semana passada vítimas de linchamento no distrito de Micanhelas e cidade de Lixinga, no Niassa. As duas vítimas mortais foram linchadas por grupo de populares após terem sido encontrados a roubarem numa residência na calada da noite em Micanhelas. Os proprietários da residência pediram socorro e a população acorreu em massa no local, onde neutralizou dois dos quatro integrantes da quadrilha. A terceira vítima foi linchada na cidade de Lixinga, onde supostamente foi interpelada na rua com televisor plasma roubado durante a calada da noite. A informação foi partilhada pelo Comando Provincial da PRM no Niassa no habitual comunicado de imprensa semanal. O porta-voz da PRM no Niassa, Nelson de Souza, informou que os dois casos seguem seus trâmites legais para a responsabilização dos autores.
2: Os indivíduos aperceberam-se da população, tendo-se colocado em fuga. Na ocasião, dois dos quatro teriam sido encontrados pela população, estes que foram agredidos e linchados. Da agressão que teriam protagonizado naquela residência, foi possível eles furtarem um valor monetário que equivale a 15.120 meticais. Os dois que conseguiram se colocar em fuga fugiram com o valor. Os dois que foram linchados acabaram por perder a vida.
1: Porta-voz do Comando Provincial da PRM no Niassa, Nelson de Souza, e os contornos de casos de linchamento de três pessoas na semana finda nesta província. Ainda no período em referência, nove pessoas caíram nas malhas da polícia por posse ilegal de uma arma de fogo e munições, venda de animais protegidos pela lei e roubo em diferentes distritos da província. De Lixinga, Maria Fazenda.
3: Rádio Moçambique, na maior feira económica e empresarial do país, Facim 2026.
0: Presidente da República, Daniel Chapo, destaca o impacto da Feira Internacional de Maputo Faci na projeção da imagem de Moçambique e na atração de investimentos para o país. Esta tarde, o chefe de Estado percorreu vários pavilhões e montras, incluindo o stand da RM, e garantiu que o governo vai continuar a apoiar a empresa no processo de migração digital. Jornalista Aderto Lipang.
4: Daniel Chapo deixou esta garantia ao passar pelo stand da Rádio Moçambique na visita que efetuou ao pavilhão do setor empresarial do Estado no âmbito da 61ª primeira edição da Facim, que hoje abriu oficialmente em Ricatla, no distrito de Marraquene, província de Maputo. No stand da RM, o chefe de Estado recebeu do presidente do Conselho de Administração, Mário Albino, explicações sobre o funcionamento, projetos e desafios da Rádio Moçambique.
5: Temos um canal de Rádio Cidade que nós não queremos que seja só de Maputo, queremos expandir para todo o país. Vamos transformar o MCR como uma rádio internacional também, para todo o país, no âmbito da nossa estratégia de divulgação da imagem de Moçambique, vender bem Moçambique. Também, como sabe, já é digital. O próximo ano, nós vamos introduzir a venda da nossa vinheta também nos canais digitais, em harmonia com aquilo que nós fazemos do analógico. Então, a ideia é expandir a venda também no digital e facilitar o acesso à nossa vinheta, nesse caso. Então, são esses desafios que nós temos, preparar a empresa para que o próximo ano possa arrancar, em definitivo, o processo da distribuição digital.
4: Em reação, o Presidente da República deixou garantias de que o Governo vai continuar a apoiar o processo de migração da Estação Pública de Radiodifusão.
6: Queria também endereçar os parabéns à Rádio Moçambique por ter marcado presença nesta feira, mas também outro aspecto importante importante é aquilo que estava a dizer o Sr. Presidente do Conselho de Administração, que é a necessidade de fazermos o trabalho de migração da nossa rádio de analógico para o digital. Há os primeiros passos que estão a ser dados e nós, como governos, vamos continuar a trabalhar para apoiar a Rádio Moçambique a fazer essa migração, portanto, do analógico para o digital e, sobretudo, a expandir os sinais da Rádio Cidade e outros canais extremamente importantes para todo o país. Contem com todo o nosso apoio nesses desafios.
4: Na ocasião, o chefe de Estado enalteceu a presença da Rádio Moçambique na 61ª edição da FACIM, um certame que, segundo o chefe de Estado, é uma plataforma estratégica para a promoção de investimentos, negócios e produtos nacionais, tal como refere Ana Avenila.
7: Falando na abertura da FACIM 2026, o chefe do Estado sublinhou o papel da maior feira empresarial do país na aproximação entre empresários moçambicanos e estrangeiros, defendendo o reforço das parcerias comerciais e de investimento capazes de contribuir para o crescimento da economia nacional. Daniel Chapo apontou igualmente a necessidade de valorizar a produção nacional e criar melhores oportunidades para que as empresas moçambicanas possam conquistar novos mercados, aumentar a sua capacidade produtiva e gerar mais empregos.
8: Auguramos que esta edição da FACIM seja recordada não apenas pelo qual, ou melhor, pelo que foi exposto, mas pelo que vai nascer, sobretudo o que nasceu. Novos negócios, novos investimentos, novas empresas, novos empregos, novas exportações e novas oportunidades para o nosso povo. Assim.
7: A edição 2026 da FACIM reúne 2.900 empresas nacionais e internacionais, bem como instituições públicas e privadas e investidores, num ambiente dedicado à exposição de produtos, serviços, tecnologias e oportunidades de negócio.
4: E esta plataforma revela a abertura do país ao investimento estrangeiro, o que tem sido reforçado com a diplomacia económica levada a cabo pelo presidente Daniel Chapo, resultando na cooperação com vários países, tal é o caso dos Emirados Árabes Unidos. Benícia Fayane.
9: O presidente da República de Moçambique, Daniel Chapo, destacou a importância estratégica da cooperação económica entre Moçambique e os Emirados Árabes Unidos como um motor essencial para o desenvolvimento sustentável e a atração de investimentos estruturantes para o país. O estadista moçambicano sublinhou que a relação bilateral com os Emirados Árabes Unidos tem gerado impactos positivos na promoção de iniciativas privadas e no fortalecimento das capacidades nacionais em áreas como logística, energia, infraestruturas e tecnologia. Daniel Chapo enalteceu o papel dos Emirados Árabes Unidos como um parceiro de excelência, lembrando a necessidade de converter a proximidade diplomática e investimentos robustos nos setores de transição energética e agricultura de grande escala.
8: Os Emirados Árabes Unidos afirmam-se hoje como um dos mais importantes parceiros econômicos de Moçambique no Médio Oriente e um investidor de referência na nossa economia. A sua participação na FACIM constitui um sinal claro da confiança que os Emirados Árabes Unidos depositam no potencial e no futuro de Moçambique. A todos, muito obrigado pela mensagem que nos dirigiu, o Sr. Sheikh Butt, e seja muito bem-vindo ao país, este nosso belo Moçambique.
9: O presidente reforçou que o Moçambique está de portas abertas e focado em reformas estruturantes para garantir um ambiente de negócios cada vez mais competitivo, seguro e atrativo para os fundos de investimento do Médio Oriente e globais.
4: A FACIM 2026 prossegue esta terça-feira com a exposição e divulgação de potencialidades económicas pelos expositores nacionais e estrangeiros. Paralelamente, terão lugar seminários temáticos para a partilha de oportunidades de negócios e estabelecimento de bolsas de contato. Do recinto da FACIM, em Ricatia, no distrito de Marraquene, Adere Tulipang.
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0: 19h40, o chefe de Estado Daniel Chapo participa esta terça-feira em Maputo na Conferência sobre Justiça Constitucional e Estado de Direito Global, diálogo entre o Conselho Constitucional e a Organização Europeia de Direito Público. Um comunicado da Presidência da República indica que o encontro é organizado pelo Conselho Constitucional e pela Organização Europeia de Direito Público e constitui oportunidade para o diálogo sobre justiça, direito comparado e Estado de Direito Global. A participação do Presidente da República neste evento está inserida no quadro das iniciativas de promoção do Estado de Direito, fortalecimento das instituições de justiça e consolidação do respeito pela Constituição e pelos princípios democráticos. A conferência contará com a participação de acadêmicos, magistrados, advogados, representantes de instituições públicas, proporcionando um espaço de intercâmbio de conhecimentos e experiências entre diferentes atores ligados à justiça constitucional e ao Estado de Direito Público. O embaixador da União Europeia em Moçambique, Francisco Fontana Pardo, reiterou a disponibilidade da instituição em continuar a trabalhar conjuntamente com o governo e as organizações da sociedade civil na consolidação das relações de cooperação no desenvolvimento sustentável, na promoção da paz e da estabilidade, bem como a prosperidade partilhada. A mensagem foi deixada por Fontana Pardo momentos antes de partir para Moçambique, onde assume o cargo nesta terça-feira, após ter desempenhado recentemente as funções de chefe adjunto da delegação da União Europeia no Brasil. Francisco Fontana Pardo sucede ao embaixador Antonino Maggiore, cujo mandato de 4 anos à frente da delegação da União Europeia em Moçambique termina esta segunda-feira. Presidente da Assembleia da República, Margarida Talapa, recebeu hoje, no seu gabinete de trabalho em Maputo, o deputado e secretário-geral do Partido Socialista Português, José Luís Carneiro. A súmula do que transpirou do encontro com o nosso colega Adherto Magaia.
10: O Partido Socialista Português reafirma o compromisso de defender os interesses dos moçambicanos que vivem, estudam e trabalham em Portugal, sobretudo no quadro das recentes alterações à legislação sobre estrangeiros e nacionalidade. A posição foi manifestada pelo secretário-geral do PS, José Luís Carneiro, após uma audiência com a presidente da Assembleia da República, Margarida Talapa.
11: Nós, desde a primeira hora, o Partido Socialista transmitiu ao governo português o nosso entendimento sobre as alterações que foram feitas à lei de estrangeiros e também as alterações que foram feitas à lei da nacionalidade. Procuramos partilhar com o governo algumas das preocupações que tínhamos quanto a essas matérias.
10: José Luís Carneiro garante que o PS continuará a defender os moçambicanos em Portugal e uma maior mobilidade na CPLP, destacando o seu contributo para setores como pescas, agricultura, construção e turismo.
11: A mão de obra dos países de língua portuguesa e particularmente Moçambique é naturalmente uma mão de obra desde que regulada e naturalmente com os vistos de trabalho emitidos pelos postos consulares, é uma mão de obra bem-vinda e desejada no nosso país.
10: Entretanto, o porta-voz do encontro, Oriel Chamanho, explica que a audiência serviu para reforçar os laços de cooperação parlamentar entre Moçambique e Portugal.
12: Nesta audiência, a senhora Presidente da Assembleia da República saudou a cooperação bilateral que é caracterizada entre os dois parlamentos por uma dinâmica bastante forte.
10: Oriel Chamanho acrescenta que durante o encontro, a Presidente da Assembleia da República renovou o convite ao Presidente do Parlamento Português para visitar Moçambique, provavelmente em outubro deste ano.
0: Jornal da Noite da Rádio Moçambique, transmitido dos estúdios na cidade de Inhambane. O país poderá contar nos próximos dias com laboratórios de inovação judicial, mas de quem é a iniciativa, Célio Manis?
13: A magistratura judicial moçambicana tenciona implementar nos próximos tempos no país o projeto de laboratórios de inovação judicial, uma plataforma que visa facilitar a identificação de soluções para os problemas que afetam o funcionamento da justiça. A intenção foi partilhada esta segunda-feira na Matola, província de Maputo, pelo presidente do Tribunal Supremo e do Conselho Superior da Magistratura Judicial Moçambicana, Adelino Muxanga. Segundo o juiz, a implementação dos laboratórios poderá impactar diretamente no melhoramento dos serviços prestados aos cidadãos, reduzindo desta feita o excesso de burocracia e de outros males que possam afetar o bom funcionamento da justiça, como é o caso da corrupção. Os laboratórios de inovação judicial já são uma realidade em vários países lusófonos, com destaque para Brasil, país cuja experiência interessa a Adelino Muxanga.
14: Para além da experiência do Brasil, a experiência dos outros países sobre a inovação judicial. Então, nessa perspectiva de inovação na organização, inovação na gestão processual, inovação no uso de tecnologias no acesso à justiça. Portanto, a ideia é introduzirmos também Moçambique, tal como nos outros países, laboratórios de inovação judicial, mas isso numa perspectiva não apenas de implementação de tecnologias, mas de modelos de gestão processual que nos permitam dar um passo em frente.
13: O presidente do Tribunal Supremo e do Conselho Superior da Magistratura Judicial Moçambicana, Adelino Muxanga, falava após a abertura da oficina do projeto Espiral, um encontro de preparação da terceira cimeira dos Conselhos Superiores da Justiça da CPLP a decorrer em abril do próximo ano. Eu sou Stélio Manheça, da cidade da Matola. Boa noite.
0: Boa noite. Autoridades desaconselham o uso de doping durante a realização da 16ª edição do Festival Nacional dos Jogos Desportivos Escolares, que decorrem desde o último sábado nas cidades de Inhambane e Maxis. Jornalista Efraim Macitela.
15: Participantes da 16ª edição do Festival Nacional de Jogos Desportivos Escolares Inhambane 2026 beneficiam-se de ações de sensibilização sobre o combate ao doping, uma iniciativa que tem em vista a preservação da saúde e futuro das carreiras dos adolescentes atletas. A ação é coordenada pela Agência Moçambicana Anti-Doping. A coordenadora nacional do programa no Ministério da Juventude e Desporto, Nelma Chitaraço, defende que a prevenção ao uso de substâncias proibidas deve caminhar lado a lado com a formação dos novos talentos.
16: Baseamos principalmente na divulgação dos valores olímpicos e é isso que nós estamos cá a fazer, tentar transmitir a caminhada de formação para estes jovens que estão aqui nos Jogos Escolares, que é onde inicia a sua atividade desportiva, como é praticar desporto de uma forma saudável, de uma forma íntegra.
15: Por sua vez, os jovens atletas e técnicos participantes nas palestras enaltecem a relevância das lições ministradas no quadro de prevenção e combate ao doping.
17: Meu nome é Tito Mário Araújo, sou da delegação de Tete. Gostei bastante deste programa, esta iniciativa. Está a despertar interesse na compreensão dessa situação de anti-doping no meio dos atletas dentro de um festival como esse.
18: Chamo-me Jafar Achede. Eu aprendi que não é para ser tão precipitado assim, não é para consumir drogas e não é para ter medo quando vai para jogar.
15: No plano competitivo, a segunda jornada disputada nesta segunda-feira ficou marcada por goleadas e jogos equilibrados. No futebol masculino, Gaza goleou a cidade de Maputo por 7-0, Zambézia venceu Sofala por 4-0 e a equipa da casa Inhambane superou Niassa por 2-1. O duelo entre Cabo Delgado e Tete terminou num nulo. Nampula derrotou Manica por 2-0. Na handebol masculino, Tete venceu Inhambane por 36-28. Manica derrotou Zambézia por 37-34, enquanto Niassa e Gaza empataram a 30 golos. Em feminino, os Tete e Inhambane empataram a 20 golos. Manica venceu Zambézia por 29-13. Gaza bateu Niassa por 18-9. Cabo Delgado superou Sofala por 15-12. E cidade de Maputo foi derrotada por Nampula pelo expressivo 23-7. No basquetebol, em femininos, Niassa 24, Sofala 34, Tete 34, Zambézia 23, Maputo Província 35, Inhambane 17, Manica 39, Gaza 30, Nampula 39, Maputo Cidade 34.
0: Hoje é Dia Africano da Medicina Tradicional. A Associação dos Médicos Tradicionais de Moçambique, a Metramo Inhambane, suspende 11 curandeiros que alegadamente burlavam cidadãos e fomentavam atos de violência nas famílias. Jornalista Alexandre Matzimbe.
19: Trata-se de indivíduos, na sua maioria, de origem estrangeira, com destaque para os provenientes da região dos Grandes Lagos. O secretário da Assembleia Geral da Ametramo, Bernardo Carlos, conta que os visados fomentavam intrigas nas famílias por acusações de feitiçaria, o que resultava em homicídios. Carlos acrescenta que os supostos curandeiros falsos, nas suas propagandas, diziam às suas vítimas que curavam todo tipo de enfermidade, o que contribuía na negligência em tratamento de doenças crônicas. O presidente da mesa da Assembleia Geral da Metram, Bernardo Carlos, conta igualmente que, além da prática de preços exorbitantes, violavam mulheres.
20: Não só a Metram, mesmo o governo está preocupado por aqueles curandeiros falsos que estão infiltrados na atividade de medicina tradicional. Dizer que são curandeiros, enquanto não são curandeiros, que é hora pela a regra de ser curandeiro. Também vou pedir ao governo ou à população denunciar.
19: Presidente da mesa da Assembleia Geral da Metram em Inhambane, falando esta segunda-feira durante a celebração do Dia Africano da Medicina Tradicional. O diretor provincial de saúde em Inhambane, Carlos Coça, destacou o contributo da medicina tradicional na vida dos cidadãos.
21: Que a medicina tradicional e a medicina convencional se unam para que os objetivos e desafios sejam unânimes, priorizando sempre a promoção do bem-estar das populações e lutando contra todos os tipos de discriminação, violência ou negligência.
19: Diretor Provincial de Saúde em Inhambane, Carlos Coça, falando em Umuini durante as celebrações do Dia Africano da Medicina Tradicional.
0: E na província de Tete, os praticantes da medicina tradicional e as autoridades de saúde estão de mãos dadas no tratamento de várias doenças. Reporta Julinda Matavera.
22: Os praticantes da medicina tradicional em Tete reiteram seu comprometimento no referenciamento dos doentes às unidades sanitárias em caso de necessidade. O compromisso foi manifestado esta segunda-feira na cidade de Moatize, nas cerimónias provinciais alusivas ao Dia da Medicina Tradicional Africana e Alternativa. Segundo o representante dos médicos tradicionais, Tomás Kufo, a agremiação está satisfeita com o nível de colaboração com a medicina convencional, o que está a contribuir na melhoria da saúde pública nesta parcela do país.
23: Agradecemos pelas informações dadas aos praticantes, que têm como objetivo o reconhecimento de diversas patologias, de modo a chamar a atenção ao rápido referenciamento dos pacientes às unidades sanitárias. Gostaríamos que estas formações não parassem, que muitos outros praticantes pudessem se beneficiar dos mesmos pacotes de formação.
22: Representante dos médicos tradicionais em Tete. Na ocasião, o diretor provincial de saúde, Alex Bertil, reconheceu o papel importante que a medicina tradicional tem desempenhado na atual sociedade e em prol da melhoria da saúde pública.
24: A título de exemplo, durante o primeiro semestre deste ano, foram acompanhados pelos praticantes de medicina tradicional e alternativa um total de 2.311 pacientes das comunidades para as unidades sanitárias com diferentes patologias, desde doenças crónicas, malária, anemia, para a consulta de saúde da mulher e da criança, bem como a desnutrição, contra 1.927 pacientes encaminhados em igual período do ano 2025, o que representa um aumento de 16,7% em termos de encaminhamento dos pacientes da comunidade para as unidades sanitárias.
22: A província de Tete possui cerca de 7 mil médicos tradicionais, dos quais mais de 5 mil inscritos na Metram. Uma feira de saúde e diversas atividades culturais e recreativas marcaram o Dia da Medicina Tradicional Africana e Alternativa, celebrado nesta província. De Tete, Diolinda Matavel.
0: Na província central de Tete, os praticantes da medicina tradicional e as autoridades de saúde estão de mãos dadas no tratamento de várias doenças. Um cenário que se verifica também em Gaza, Bonifácio Novela.
25: O setor de saúde em Gaza enaltece o contributo e a colaboração da medicina tradicional africana na prestação de cuidados de saúde a doentes com vista à redução de várias patologias nas comunidades da província. Só este ano, 36 casos de tuberculose referenciados para as unidades sanitárias foram atendidos com a intervenção de médicos tradicionais. A diretora de saúde em Gaza disse esta segunda-feira nas cerimónias do Dia da Medicina Tradicional Africana que esta colaboração demonstra a pertinência da valorização das boas práticas na ligação da medicina convencional e a tradicional em prol das comunidades. Mulasso Asimango reconheceu ainda a relevância da pesquisa científica em curso sobre as plantas medicinais e produtos naturais e encoraja a prática da medicina tradicional olhando para a necessidade do seguimento de doenças nas unidades sanitárias.
26: De forma que os cuidados primários de saúde, junto aos praticantes de medicina tradicional e os técnicos de saúde, possamos ter abordagens socioculturais sobre a percepção das doenças na comunidade, por forma a contribuir cada vez mais na melhoria dos cuidados de saúde, com qualidade, respeitando os hábitos e costumes não prejudiciais à saúde das nossas comunidades.
25: E Fulgêncio Unhabanga, da Associação dos Médicos Tradicionais em Gaza, repudia as más práticas da classe como promessas falsas para o enriquecimento, profanação de campas, extração de órgãos humanos, entre outros males praticados por alguns membros da agremiação.
1: A Metramo, enquanto organização representativa dos praticantes da medicina tradicional, apelamos à preservação da paz e da harmonia social, reforçando o nosso compromisso com a saúde.
25: A província de Gaza conta com mais de 4.700 praticantes da medicina tradicional registrados na Ametramo. Da cidade de Xechai, Bonifácio Novela.
2: 115 pessoas com problemas oculares vão beneficiar de intervenções cirúrgicas no Hospital Central de Quelimane, província da Zambésia. A campanha arrancou hoje, Joana Brito.
5: O Hospital Central de Quelimane, na Zambésia, promove desde esta segunda-feira até sábado cirurgias massivas de glaucoma, cataratas e outras doenças oculares. O oftalmologista Vasco Gama, do Hospital Central de Quelimane, disse que a campanha vai beneficiar a 115 pessoas. Deste número, 75 são adultos e restantes são crianças. A iniciativa abrange doentes provenientes da província de Nampula.
6: O estrabismo é quando os olhos não estão alinhados, não trabalham em coordenação. E nós aqui no Hospital Central de Quelimane temos feito este trabalho de poder alinhar esses olhos. Por que isso nos interessa muito? Porque para os pais é uma criança que aparece com o olho desviado, como não sente nenhuma dor, não é preocupação para os pais. Mas esta criança vai tendo bullying na escola, vai tendo um aproveitamento pedagógico fraco e assim com impacto social que isso pode trazer, a depressão posteriormente que essa criança pode ter. Então daí que nós gostaríamos que apelássemos à população no geral que o estrabismo, os olhos desviados, é uma patologia que pode ser corrigida tanto em crianças como em adultos.
5: Quinita António, mãe acompanhante de uma criança proveniente da província de Nampula, diz que está entusiasmada por saber que o filho de 2 anos vai ser submetido à cirurgia para realinhamento dos olhos.
7: Nós começamos a notar que ele tinha problemas desde recém-nascido. Os olhos mostravam alguma diferença. Sei que não sabíamos do que se tratava. Sei que na medida em que ele ia crescendo, o problema era mais notório. Por causa daquele problema, acabei marcando uma consulta. Graças a Deus, meu filho vai se aliviar do problema.
5: Quinita António, mãe acompanhante de uma criança que vai ser submetida à cirurgia ocular. Joana Brito, Quelimane.
2: Na atualidade internacional, o governo sul-africano desmente especulações sobre o estado de saúde do vice-presidente do país. Paulo Machatil não é visto em público desde meados de julho último. Jornalista Eduardo Figurão.
8: A última aparição pública do governante aconteceu a 18 de julho, na província de KwaZulu-Natal, durante as celebrações do Dia de Mandela. Em comunicado emitido esta segunda-feira, o executivo explica que, dias depois, o vice-presidente se sentiu mal em sua casa em Joanesburgo, tendo procurado assistência médica. A nota oficial adianta que Paulo Machatil foi internado e submetido a uma pequena intervenção cirúrgica. O número 2 do governo sul-africano está a recuperar bem e mantém-se em contato permanente com o seu gabinete, tendo já participado em sessões parlamentares e reuniões de trabalho através de plataformas digitais. E face aos boatos que circulam nas redes sociais, Pretória apela ao público e à comunicação social para que confiem apenas na informação dos canais oficiais, recusando comentar fontes anônimas em respeito pela privacidade médica do vice-presidente. De acordo com o seu porta-voz, Paulo Machatil agradece as mensagens de apoio e prevê retomar a agenda pública assim que receber a autorização da equipa médica. E sabe-se ainda que o chefe de Estado, Cyril Ramaphosa, visitou o número 2 do Executivo e recebeu a garantia de que este retomará funções brevemente. Rádio Moçambique, Eduardo Figurão, Joanesburgo.
2: O tempo, a cidade de Tete poderá registrar amanhã 35 graus centígrados de temperatura máxima, seguida de Maputo e Xaxai com 31, Quelimane 30, Beira, Chimoio, Nampula e Pemba 29, Inhambane 28, Vilanculo 27 e Lixinga 25 graus centígrados de temperatura máxima. Ouvintes, os 30 minutos reservados à informação no Jornal da Noite esgotaram, gratos pelo calor da sua audiência. Despedem-se. Horácio Romão, que editou e apresentou, e Luís Batista, que se encarregou pela sonorização. Voltaremos a nos cruzar em antena oportunamente. Boa noite.
3: 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Em Moçambique são 20 horas.

0: Saudações. O presidente da República, Daniel Chapo, afirma que Moçambique está disposto a fazer todo tipo de reformas necessárias para a atração de mais investimentos estrangeiros e criar um bom ambiente de negócios.
1: Queremos mais uma vez dizer uma coisa bastante importante ao país e ao mundo. Como Moçambique, continuamos a fazer reformas de forma profunda. Temos o Gabinete de Reformas e Projetos Estratégicos na Presidência da República e o objetivo deste gabinete é continuar a aprovar leis, sobretudo aquelas leis que barram o crescimento do nosso país e um bom ambiente de negócio.
0: O chefe de Estado falava esta segunda-feira em Recadla, no distrito de Marrakech, na província de Maputo, na abertura oficial da 61ª edição da Feira Internacional de Maputo. Destaque do presente compacto que vai abordar os principais aspectos que marcaram a cerimônia de abertura da maior montra de negócios no país. Estão na companhia de Domingos Maglani e Estevão Mucavel Júnior. Ótima escuta. O país testemunhou esta segunda-feira em Recadla, no distrito de Marrakech, província de Maputo, a cerimônia de abertura da 61ª edição da Feira Internacional de Maputo, a maior montra de negócios no país. Para esta edição estão inscritas 2.900 empresas do setor privado, entre nacionais e estrangeiras. O evento conta com a participação de 29 países, com o Brasil em destaque como país convidado de honra. As 11 províncias do país também estão representadas numa iniciativa que pretende reforçar a promoção de negócios, investimentos e oportunidades de parcerias. A este propósito, o presidente da República, Daniel Chapo, disse no seu discurso de abertura que Moçambique está disposto a fazer todo tipo de reformas necessárias para a atração de mais investimentos estrangeiros e criar um bom ambiente de negócios no país.
1: Neste momento que estamos aqui a trabalhar, queremos mais uma vez dizer uma coisa bastante importante ao país e ao mundo. Como Moçambique, continuamos a fazer reformas de forma profunda. Temos o Gabinete de Reformas e Projetos Estratégicos na Presidência da República e o objetivo deste gabinete é continuar a aprovar leis, sobretudo aquelas leis que barram o crescimento do nosso país e um bom ambiente de negócio. Aos nossos países, amigos e irmãos, aos investidores estrangeiros que aqui se encontram, queremos mais uma vez dizer que Moçambique está disposto a reformar para atrair mais investimentos, criar um bom ambiente de negócio e desenvolvermos o nosso país.
0: Entre as reformas que Moçambique pretende abraçar para elevar os níveis de desenvolvimento económico do país, está a aposta na transformação digital, um aspecto relevante na economia mundial.
1: Vivemos um momento particularmente relevante na economia mundial. A transformação digital está a mudar de forma como produzimos, comercializamos e competimos. A transição energética está a definir as vantagens competitivas das nações ao nível do mundo. As cadeias globais de produção estão a reorganizar-se e a África afirma-se cada vez mais como um dos grandes mercados e centros de oportunidade do século XXI. É precisamente neste contexto que realizamos esta edição da FACIM. O lema escolhido, transformação digital e energética rumo a uma economia sustentável, não é apenas um lema de uma feira. É uma orientação estratégica para Moçambique que queremos construir. Queremos utilizar a tecnologia para aumentar a produtividade da nossa agricultura, modernizar a nossa indústria, expandir os serviços digitais, aproximar os produtores dos mercados e, sobretudo, tornar a vida do cidadão e das empresas mais simples, mais produtivas e mais próspera. Queremos que esta transformação tenha um rosto humano. Queremos que um jovem agricultor de Mecanhelas possa vender a sua produção para qualquer mercado do mundo a partir de Mecanhelas. Queremos que uma plataforma digital, uma pequena fábrica de Mocuba possa competir com empresas internacionais e que um empreendedor de Nacala Porto encontre investidores sem precisar de abandonar a sua província, o seu distrito, o seu posto administrativo ou a sua localidade.
0: Para o presidente da República, Daniel Chapo, os recursos energéticos existentes no país devem ser utilizados para alimentar uma nova era de industrialização nacional.
1: Comprometemos-nos a utilizar os nossos recursos energéticos para alimentar uma nova era de industrialização nacional, transformar a inovação em competitividade, gerar crescimento econômico que já está a acontecer nos últimos 3 trimestres, emprego para a nossa juventude e bem-estar para o povo moçambicano. Hoje, queremos que o mundo reconheça Moçambique pela capacidade de transformar o seu potencial em valor, conhecimento, indústria, emprego, principalmente para a juventude e a mulher moçambicana, que são a maioria, e uma prosperidade partilhada entre os moçambicanos, independentemente da sua filiação política, origem étnica ou religião e qualquer coisa que possa nos fazer diferente. Somos todos moçambicanos. O nosso gás natural não deve ser apenas exportado, deve também alimentar fábricas, criar indústria e gerar emprego. O nosso grafite não deve ser apenas minério, deve tornar-se parte de baterias e de novas cadeias industriais no país e em África. Queremos que o algodão moçambicano se transforme em vestuário produzido por mãos moçambicanas e que os nossos produtos agrícolas atravessem fronteiras, levando consigo uma nova marca de qualidade e confiança made in Moçambique. Esperamos exportar mais produtos transformados, atrair mais investimento produtivo, criar empresas mais competitivas e desenvolver Moçambique, aproveitando plenamente as oportunidades da Zona de Comércio Livre Continental de África e esta visão que inspira a agenda econômica do nosso governo.
0: No seu discurso, o chefe de Estado fez menção aos grandes investimentos que estão em curso na bacia do Rovuma, em Cabo Delgado. Trata-se de investimentos que podem ganhar um novo dinamismo com a decisão definitiva de investimentos da ExxonMobil, num montante avaliado em cerca de 20 bilhões de dólares norte-americanos.
1: Com grandes investimentos que estão a acontecer na bacia do Rovuma, os 2 investimentos da Eni, cerca de 15 bilhões de dólares, o investimento da Total, cerca de 15 bilhões de dólares, e se tudo correr bem, ainda este ano, teremos a decisão definitiva de investimento da ExxonMobil, cerca de 20 bilhões de dólares norte-americanos. Nos próximos 5, 10 anos, teremos só na área de gás investimentos de cerca de 50 a 60 bilhões de dólares. E o que estamos a fazer neste momento é trabalhar com as pequenas e médias empresas nacionais, com os empresários nacionais, para poder se preparar para a transformação económica de Moçambique. Porque o que nós queremos é pegar nas receitas do gás e investir nas outras áreas da nossa economia, na agricultura, na indústria, nos recursos minerais, na energia, no turismo, na transformação digital, na economia azul, em infraestruturas, para dinamizar a economia moçambicana. Porque só com esta forma de trabalharmos, não só vai haver crescimento ao nível do nosso país, mas, sobretudo, vamos desenvolver este Moçambique. A nossa luta é fazer chegar o dinheiro no bolso de cada moçambicano. A nossa luta não é só o crescimento, mas este crescimento deve ser acompanhado pelo desenvolvimento. Nesses setores que nós falamos, para gerarmos renda, gerarmos salário, gerarmos imposto, dinamizarmos a economia e, sobretudo, também combatermos as desigualdades sociais.
0: No discurso de abertura da 61ª edição da Feira Internacional de Maputo, o chefe de Estado manifestou satisfação com a tendência crescente da participação internacional no evento.
1: A participação internacional volta a assumir grande expressão, reunindo dezenas de países e centenas de empresas. Isto confirma que o FACIM deixou de ser apenas uma feira nacional. É hoje uma plataforma regional, continental e internacional de negócios, investimentos, acordos de negócios, memorandos de entendimento e cooperação entre Moçambique e o mundo. A saudação especial à província do Niassa, que assume a honra desta edição e a República Federativa do Brasil, país de honra, cuja participação simboliza a crescente profundidade das relações econômicas, comerciais e empresariais entre os nossos dois países. A todos vós, nos honram com a vossa presença. Muito obrigado por acreditar em Moçambique e por fazerem parte da construção do seu futuro.
0: A cerimônia de abertura da maior montra de negócios no país foi também marcada pela intervenção do Ministro do Estado no Ministério dos Negócios Estrangeiros e dos Emirados Árabes Unidos, Sheikh Shekbut. Esta intervenção trouxe novas perspectivas para o incremento dos investimentos estrangeiros no país.
2: Quero expressar os meus agradecimentos à Sua Excelência, Presidente de Moçambique e o Governo de Moçambique e todos os organizadores deste evento. Os Emirados Árabes Unidos têm parceria de longa data e nós esperamos trabalhar juntos nos próximos anos. Nós temos um investimento de 2,5 mil milhões de meticais em Moçambique, mostra um acréscimo de um aumento considerável comparativamente com os anos anteriores. Moçambique tem grandes oportunidades no setor de energia, logística, infraestrutura, agricultura e também na economia azul. Suas Excelências, nós partilhamos a ambição da Sua Excelência, Presidente da República, para atrair o investimento, fortificando o setor privado, acelerando a transformação econômica, gerando emprego para os moçambicanos. Nós estamos comprometidos para apoiar este objetivo, focalizando no investimento, desenvolvimento e também na parceria econômica a longo prazo. Hoje temos grandes investimentos que resultam da nossa parceria econômica, com a aquisição de uma percentagem na área 4, 100 milhões de dólares, e nós queremos investir para o desenvolvimento de Moçambique.
0: Na ocasião, o presidente da República, Daniel Chapo, destacou que os Emirados Árabes Unidos afirmam-se como investidores de referência no país.
1: Queremos saudar, de forma muito especial, a Sua Excelência Sheikh Shekbut bin Nayan Al Nayan, Ministro do Estado no Ministério dos Negócios Estrangeiros dos Emirados Árabes Unidos. A sua presença nesta cerimônia simboliza um novo momento de relações entre os nossos dois países, caracterizado por uma crescente convergência política, por uma cooperação econômica cada vez mais robusta e por uma visão partilhada de desenvolvimento. Os Emirados Árabes Unidos afirmam-se hoje como um dos mais importantes parceiros económicos de Moçambique, no Médio Oriente, e um investidor de referência na nossa economia. A sua participação na FACIM constitui um sinal claro da confiança que os Emirados Árabes Unidos depositam no potencial e no futuro de Moçambique. A todos, muito obrigado pela mensagem que nos dirigiu, o Sr. Sheikh Shekbut, e seja muito bem-vindo ao país, este nosso belo Moçambique.
0: Para o chefe de Estado, a Feira Internacional de Maputo é um lugar por excelência para a exibição das potencialidades económicas.
1: A FACIM permite-nos observar num único espaço a diversidade e a força da nossa economia moçambicana. Aqui encontramos a agricultura moderna, indústria transformadora, energia, tecnologias digitais, o turismo, a nossa economia azul, serviços, artesanato, investigação científica e criatividade juvenil. Encontramos um país inteiro aqui representado, na nossa maior montra do país neste momento. Da castanha de Nampula ao café do Niassa, do arroz de Xokwe ao açúcar de Chinavana, dos citrinos de Manica ao chá do Gurue, do camarão de Sofala ao turismo de Inhambane, do cabrito de Tete à banana de Namache, do gás de Cabo Delgado à energia de Caurabaça. Cada província traz parte de si para esta feira, uma parte da força econômica do nosso povo moçambicano, da identidade industrial e comercial e da alma de Moçambique.
0: Destaca ainda que este evento é o retrato vivo da unidade nacional.
1: A FACIM é, por isso, o retrato vivo da unidade nacional construída através do trabalho dos moçambicanos. Mas o nosso verdadeiro desafio, todos nós, como moçambicanos, em parceria com os nossos amigos com quem cooperam na área econômica e comercial, sobretudo, é transformar esta diversidade de potencialidades numa única força econômica nacional. Queremos ligar a indústria ao porto, o porto aos mercados internacionais, principalmente ao porto de Maputo, onde está a haver grandes investimentos, porto da Beira, na zona centro do nosso país, e na zona norte, o porto de Nacala. Os grandes projetos ao empresariado nacional, daí a aprovação da lei de conteúdo local. Porque uma economia não se transforma quando os seus ativos existem isoladamente. Transforma-se quando estes ativos estão ligados, produzem juntos e criam valor uns para os outros.
0: No contexto do desenvolvimento do país, o presidente da República, Daniel Chapo, destacou o papel das pequenas e médias empresas.
1: Caros empresários aqui presentes, as micro, pequenas e médias empresas continuarão a ocupar um lugar central na nossa estratégia de diversificação económica. Queremos que cresçam, que exportem, que integrem nas cadeias de fornecimento nacionais e internacionais e que se tornem fornecedores competitivos dos grandes investimentos que estão a transformar Moçambique neste momento. Uma economia forte não se mede apenas pelo número de grandes investimentos que consegue atrair o que estamos a fazer neste momento. Mede-se pelo número de empresas nacionais que estes investimentos conseguem fazer crescer, pelo número de empregos que criam e pelo valor que permanece no país. É esta integração que queremos construir com tudo o que estamos a fazer. A aprovação da lei de minas, a aprovação da lei de petróleos, a aprovação da lei de conteúdo local, a aprovação do Banco de Desenvolvimento. Tudo isto que estamos a fazer, estamos a lançar sementes para uma economia completamente diferente.
0: O presidente da República anotou ainda que o país está aberto aos investimentos e novas parcerias.
1: Queremos tomar esta ocasião para convidar a todos os empresários, investidores e parceiros, nacionais e estrangeiros, aqui presentes, a reencontrarem o espaço no mês de novembro para estarmos juntos na bela província de Inhambane, a nossa capital de turismo, por ocasião da segunda edição do Mozambique Tourism Summit e do Gulf Summit África. Estes dois eventos representam a continuidade da mensagem de hoje que lançamos aqui na FACIM. Moçambique está aberto ao investimento, aberto às parcerias e aberto a transformar oportunidades em resultados. Queremos transformar a nossa economia de serviços para uma economia produtiva. Queremos que aqueles que hoje descobrem as oportunidades do nosso país nesta feira possam, em novembro, conhecer de perto outra parte dos nossos maiores ativos estratégicos. Um turismo de classe mundial, capaz de gerar riqueza, gerar emprego, desenvolvimento sustentável e orgulho nacional. De um país com cerca de 2.700 quilômetros de costa, águas cristalinas, ilhas paradisíacas, uma gastronomia invejável e tudo aquilo o que há de melhor no mundo.
0: No recinto da Feira Internacional de Maputo, o discurso do presidente da República, Daniel Chapo, gerou repercussões positivas. O governador da província da Zambésia, Pio Matos, destacou que a sua província veio mostrar ao mundo o potencial da região para o desenvolvimento do país.
3: O presidente disse muito bem, para nós cativarmos o investidor para vir investir em Moçambique, nós precisamos fazer reformas, reformas profundas, reformas na pauta aduaneira, reformas na pauta fiscal. Nós precisamos de mexer, tornar o nosso país atrativo. Nós precisamos de mostrar ao mundo que investir em Moçambique, ele sai a ganhar, ele vai triplicar o seu dinheiro. Ele vai multiplicar o seu investimento. Então, para nós, essa é a expectativa, a esperança, que com firmeza e coragem, precisa coragem para dar. E depois precisamos de deixar de importar o que nós produzimos. Nós não precisamos de andar a comprar arroz, quando nós podemos produzir o nosso arroz. Há coisas pequenas. Eu podia falar, enumerar uma série de coisas que nós temos que parar de fazer para começarmos a fazer nós. E aí pouparmos as divisas, porque tirar divisas também é uma forma de empobrecer. E tirar as divisas, nós não precisamos, por exemplo, de beber vinho toda hora, mas podemos beber a nossa cerveja que produzimos. Então temos que taxar com mais impostos, o vinho tem que ficar caro e beberem os que podem pagar mais imposto. E as bebidas produzidas localmente ficarem mais baratas para nós consumirmos, então com menos imposto as bebidas locais. Nós temos que saber fazer este jogo de cintura. Não é deixar de pôr os vinhos na prateleira, mas o vinho tem que ficar caro. Mas temos que ganhar daí. É como a sobretaxar o tabaco faz mal. Mas não vamos deixar de que pessoas deixem de fumar. Mas tem que ter uma taxa sobre taxa para ganharmos dinheiro com isso, com os fumadores. E com aqueles que bebem muito também.
0: Um dos integrantes da província da Zambésia, Francisco Naguara, fez saber que as potencialidades agrícolas da província da Zambésia podem fazer valer o desejo do alcance da independência econômica do país.
4: A Niassa, como província convidada, província honra, ela leva para a Facim e para Moçambique, e para o país e o mundo, aquilo que é a oferta que Niassa dispõe, principalmente para a produção agrícola. Niassa oferece condições agroecológicas que permitem produzir e alimentar o país todo. Por isso que estamos cá para demonstrar que, além daquilo que hoje é feito no Niassa, é possível fazer mais. E aqueles que estão à procura de espaços para produzir, Niassa está aberto para esta oportunidade, e por isso que estamos cá. Mas também estamos cá para mostrar que Niassa está em condições também de acolher grandes eventos. Niassa está em condições de oferecer paisagens naturais únicas. Temos o Lago Niassa, a Reserva do Niassa. Há uma combinação criteriosa que se faz quando se chega no Niassa. Paisagens aparentemente virgens, intactas e apropriadas para investimento. E elas oferecem condições para acomodações verdes e panorâmicas, onde podemos colocar os lodges e outros como hotéis, boutiques, para valorizar a fachada do Lago Niassa. E temos mais de 120 hectares disponíveis, por isso estamos cá na Facim, convictos que é desta que nós precisamos capitalizar interesse para que as pessoas conheçam o Niassa, invistam no Niassa, nas diversas áreas possíveis de fazer o negócio. E, na verdade, investir no Niassa é garantir o retorno no seu investimento.
0: Para a Facim deste ano, os organizadores do evento decidiram que Niassa é a província de honra, o que carrega consigo algumas responsabilidades. O expositor do Niassa, Celestino Tomás, destaca os principais produtos em exposição como província de honra.
4: A Niassa, como província convidada, provavelmente.

0: em condições também de acolher grandes eventos. Niassa está em condições de oferecer paisagens naturais únicas. Temos o Lago Niassa, a Reserva do Niassa. Há uma combinação criteriosa que se faz quando se chega no Niassa. Paisagens aparentemente virgens, intactas e apropriadas para investimento. E elas oferecem condições para acomodações verdes e panorâmicas, onde podemos colocar os lodges e outros como hotéis, boutiques, para valorizar a fachada do Lago Niassa. E temos mais de 120 hectares disponíveis, por isso estamos cá na Facim, convictos que é desta que nós precisamos capitalizar interesse para que as pessoas conheçam Niassa, investam no Niassa, nas diversas áreas possíveis de fazer o negócio. E, na verdade, investir no Niassa é garantir o retorno no seu investimento.
1: O ouvinte está a acompanhar o compacto que retrata os principais aspectos que marcaram a cerimónia de abertura da 61ª edição da Feira Internacional de Maputo. Neste primeiro dia da Feira Internacional de Maputo, foram premiadas as melhores empresas que se destacaram na promoção de investimentos e exportações. Na província de Manica, foi premiada a empresa Helin Mining como a maior PMA exportadora do setor mineiro. A governadora de Manica, Francisca Tomás, reagiu à distinção.
2: É orgulho de província termos uma empresa mineira a ganhar o primeiro lugar, seu prêmio por um exportador, e a Helin Mining que ganhou. E nós queremos mesmo agradecer e desejar que a empresa continue a trabalhar para que venha mais vezes a ganhar esse lugar que conquistou hoje em dia. Nunca baixar, mas sempre continuar a manter. E para nós, nós continuamos a trabalhar com as empresas para que mais empresas possam ganhar estes troféus que têm vindo ganhar aqui na Facim, porque é nosso desejo termos muitos diplomas de honra para a província de Manica.
1: Na província de Nampula foram premiadas duas empresas. O governador Eduardo Abdullah reagiu ao assunto.
3: O grande ganho que Nampula tem é o facto de estarmos presentes na Facim com toda esta qualidade, respeitando aquilo que é o lema da digitalização. Como vê, o nosso stand está digitalizado e dando valor àquilo que é a nossa produção local, madeira e outros produtos de transformação local. Portanto, nós nos sentimos felizes e realizados hoje e agora por estar aqui, independentemente de qual será a classificação dos que classificam. A expectativa é muito grande, sempre grande, ninguém entra no jogo para perder, mas mais do que expectativas, mais do que isso, o importante é sairmos daqui com muitos contratos e negócios fechados. A nossa perspectiva, a semelhança do ano passado, nós não vínhamos para ganhar ou para perder, vínhamos para vender, para fechar negócios, para levar negócios para a nossa província e criar mais postos de trabalho para jovens e para mulheres.
4: Nampula, com que pontuação espera sair da Facim?
3: Máxima, a mais alta possível.
1: Enquanto isso, os expositores de várias províncias do país perspectivam boas parcerias nesta Facim.
5: Micas Alfredo Soto, tenho aqui na Facim o aguardente feito com base no caju. Atendendo e considerando a qualidade do nosso produto, a expectativa é maior, pois já por aqui passaram entidades, degustaram e aprovaram o produto pela forma como mesmo é produzido. Pois respeitamos aquilo que é o processo de produção, olhando desde a colheita, higienização, a destilação, os materiais usados para os componentes todos que envolvem o processo de produção. Nós usamos ferro, usamos alumínio e inox, e são produtos que não sofrem corrosão. Esperamos muita aderência, acreditamos que o estoque que nós temos não vai conseguir satisfazer a demanda, pois o sinal que nós temos aqui é muito positivo. E já temos contato com alguns investidores fora do país e que querem o nosso produto no país deles.
6: Primeiro dia até agora tem um pouco de fluxo, não é? Mas o essencial é que já estamos todos prontos e preparados para receber o nosso público. Porque nós estamos aqui para oferecer uma solução para o problema. temos como

0: forte aqui na província de Gaza, em particular a segurança alimentar. A segurança alimentar, nós atacamos a solução dessa segurança alimentar como agricultura, não mais agricultura de subsistência. Então saímos da agricultura de subsistência, entramos na agricultura industrial, onde nós poderemos produzir não só para o consumo, mas também para a venda e possivelmente exportação no futuro. Até agora só vimos interações mesmo entre províncias, entre outras províncias, onde muitos conseguem perceber que aquilo que nós temos cá em Gaza eles ainda não têm. E tentam, né, buscam fazer essa parceria para que todos nós possamos crescer juntos.
1: Amara André Malati, estou aqui na Facim com os produtos habituais, com os licores naturais, malambe, gengibre, e estamos no pavilhão de Nhamani e pedimos ao público em geral para visitar o nosso stand.
2: Espera sair daqui com que nível de parceria?
1: Eu espero sair daqui com um nível de parceria muito maior.
2: Mensagem a deixar?
1: Convido a todos para visitar o pavilhão de Nhamani.
3: Eu chamo-me por Abubakar Bashir. Vivo na província de Cabo Delgado, no distrito de Chiure. Represento a empresa da Madupera Comercial. E, por mim, acho que o dia de hoje está tudo bem, apesar que as atividades ainda não estão em processo, mas tudo bem. A gente está aqui bem, bem feliz. Só esperamos de iniciar as atividades para vermos se conseguimos alcançar algumas metas.
4: O que é que a Madupera traz?
3: Na verdade, a Madupera Comercial traz aqui farinha fortificada, mas já farinha de milho, né? E também temos alguns produtos agrícolas, que são ali pacotes de feijão nhemba, jugo, temos milho, temos amendoim, feijão bauer e também temos ali o feijão oloco. Sim, sim. Quais são tudo natural e consumíveis.
4: Pela primeira vez ou...
3: Para mim é pela primeira vez, mas tivemos pessoas que já participaram uma vez por aqui.
4: Sim,
3: sim.
4: A Madupera já,
3: Já esteve quase o nosso representante maior.
4: Sim. E na vossa opinião, em termos de resultado da vossa participação anterior, o que que já resultou e o que esperam nesta vossa participação?
3: Bem, por mim acho que, até não acho, digo que pela primeira vez da participação da feira, tivemos alguns parceiros, vimos alguns resultados e por mim... Chegamos para já fortificar mais com isso, termos mais parceiros, termos mais, elas mantemos a qualidade para os nossos clientes e muita coisa por aí.
4: Estamos em direto para a Rádio Moçambique, amigos, seu nome completo, o que é precisamente traz para esta feira?
5: Muito bom dia a todos que nos ouvem a esta hora. Então, nós estamos aqui no primeiro dia da Facim, são os primeiros momentos estes. E, pronto, nós estamos a trazer para aqui uma Aliança Verde, né, que é uma cooperativa que junta cerca de 7 marcas moçambicanas de produtos variados. Falo de mel, licores, cosméticos, farinhas. Então, nós estamos a trazer este conceito aqui para a Facim, unidos dessa forma como um jeito de criar meios de conseguirmos introduzir naquilo que é o mercado moçambicano, mas em coletivo.
4: Estas primeiras horas da feira, como é que muita gente que passa por aqui, talvez para matar alguma curiosidade?
5: Sim, tem sido muito bom, as pessoas estão a passar por aqui, eu entendo que muita gente agora já preocupa-se mais com aquilo que está a ser produzido localmente, então as pessoas já vêm e procuram mais informações, tem alguns que vêm fazer parcerias, porque é um espaço também de networking, e alguns vêm fazer aquelas compras básicas para levar para casa, porque realmente tem coisas de muita alta qualidade e de produção local.
4: O que espera? Quais são as suas expectativas da vossa participação nesta feira?
5: Bom, nós esperamos mesmo que as conexões saiam, né? Nós estamos muito focados em vendas diretas agora, mas nós queremos coisas maiores, né? Então, nós queremos conseguir que os supermercados, que os mercados de grande pujança no nosso mercado, eles comecem a nos olhar com mais abertura, né, e que facilitem a introdução do aquilo que é o conteúdo local dentro desses supermercados, que é para nós podermos também experimentar o sucesso.
6: Para além de presidir a cerimônia de premiação das melhores empresas exportadoras de 2025, o presidente da República, Daniel Chapo, visitou os 14 pavilhões que foram instalados aqui na FACIM 2026. No pavilhão do setor empresarial do Estado, o chefe de Estado interagiu com o presidente do Conselho de Administração da Rádio Moçambique. Na ocasião, o presidente da República garantiu que o governo vai continuar a apoiar a Rádio Moçambique no processo de imigração digital.
7: E queria também endereçar os parabéns à Rádio Moçambique por ter marcado presença nesta feira, mas também outro aspecto importante é aquilo que estava a dizer o senhor presidente do Conselho de Administração, que é a necessidade de fazermos o trabalho de migração da nossa rádio de analógico para o digital. Há os primeiros passos que estão a ser dados e nós, como governos, vamos continuar a trabalhar para apoiar a Rádio Moçambique a fazer essa migração, portanto, do analógico para o digital e, sobretudo, a expandir os sinais da Rádio Cidade e outros canais extremamente importantes para todo o país. Contem com todo o nosso apoio nesses desafios.
6: No stand da RM, o chefe de Estado recebeu do presidente do Conselho de Administração, Mário Albino, explicações sobre o funcionamento de projetos e desafios desta estação emissora.
8: Temos um canal de Rádio Cidade que nós não queremos que seja só de Maputo, queremos expandir para todo o país. Vamos transformar o MCR como uma rádio internacional também, para todo o país, no âmbito da nossa estratégia de divulgação da imagem de Moçambique, vender bem Moçambique. Também, como sabe, já é digital. O próximo ano nós vamos introduzir a venda da nossa vinheta também nos canais digitais, em harmonia com aquilo que nós fazemos do analógico. Então, a ideia é expandir a venda também no digital e facilitar o acesso à nossa vinheta, nesse caso. Então, são esses desafios que nós temos, preparar a empresa para que o próximo ano possa arrancar, em definitivo, o processo da distribuição digital.
6: Presidente do Conselho de Administração da Rádio Moçambique, Mário Albino, durante a visita do chefe de Estado, Daniel Chapo, ao stand desta estação emissora na Feira Internacional de Maputo. Estimado ouvinte, termina por aqui o presente compacto, que abordou os principais aspectos que marcaram a cerimônia de abertura da 61ª edição da Feira Internacional de Maputo. A partir da Feira Internacional de Maputo, em Recalca, no distrito de Marraquém, província de Maputo, despedem-se Domingos Macalani na apresentação, Estevão Mucavel Júnior nos cuidados técnicos. Saudações.
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É o fim do nosso encontro, amigo ouvinte, de Mumendes na sequência, depois de termos acompanhado a reportagem na voz de Domingos Macalane, neste primeiro dia da Feira Internacional do Maputo Facim. Ernesto Imposto, na Central Técnica, Roberto Raimundo fez-lhe companhia com muito gosto. Eu volto amanhã às 12 para mais encontro de amizade. Boa noite. Até amanhã.

Mingas com noite, mesmo que dizer lua. Depois desta interessante viagem musical, paramos para dar lugar às notícias. São precisamente 21 horas em todo o território nacional.

0: caro ouvinte, acompanha as notícias a seguir apresentadas por Mohamed Jean. Mohamed, boa noite.
1: Boa noite, Sérgio Guissamuli, ouvinte. O presidente da República, Daniel Chapo, participa esta terça-feira em Maputo na Conferência sobre Justiça Constitucional e Estado de Direito Global, diálogo entre o Conselho Constitucional e a Organização Europeia de Direito Público. Um comunicado da Presidência da República indica que o encontro é organizado pelo Conselho Constitucional e pela Organização Europeia de Direito Público e constitui oportunidade para o diálogo sobre Justiça, Direito Comparado e Estado de Direito Global. A participação do Presidente da República neste evento está inserido no quadro das iniciativas de promoção do Estado de Direito, fortalecimento das instituições da justiça e consolidação do respeito pela Constituição e pelos princípios democráticos. A conferência contará com a participação de acadêmicos, magistrados, advogados, representantes de instituições públicas, proporcionando um espaço de intercâmbio de conhecimentos e experiências entre diferentes atores ligados à justiça constitucional e ao Estado de Direito Público. O presidente da República garante que o governo vai continuar a apoiar a Rádio Moçambique no processo de migração digital. Daniel Chapo falava esta segunda-feira, após visitar o stand da Rádio Moçambique na Feira Internacional de Maputo, em Ricatia, distrito de Marraquene.
2: Endereçar os parabéns à Rádio Moçambique por ter marcado presença nesta feira, mas também o outro aspecto importante é aquilo que estava a dizer o senhor presidente do Conselho de Administração, que é a necessidade de fazermos o trabalho de migração da nossa rádio, de analógico para o digital. Há os primeiros passos que estão a ser dados e nós, como governos, vamos continuar a trabalhar para apoiar a Rádio Moçambique a fazer essa migração, portanto, do analógico para o digital e, sobretudo, a expandir os sinais da Rádio Cidade e outros canais extremamente importantes para todo o país. Contem com todo o nosso apoio nesses desafios.
1: Presidente da República, após visitar o stand da Rádio Moçambique na Feira Internacional de Maputo, em Ricatia, distrito de Marraquene, Daniel Chapo procedeu esta segunda-feira à abertura oficial da 61ª edição da Feira Internacional de Maputo. A magistratura judicial moçambicana pretende implementar no país o projeto de laboratórios de inovação judicial. Pretende-se com a iniciativa facilitar a identificação de soluções para os problemas que afetam o funcionamento da justiça. A pretensão foi apresentada esta segunda-feira na Matola, província de Maputo, pelo presidente do Tribunal Supremo e do Conselho Superior da Magistratura Judicial de Moçambique, Adelino Muxanga.
3: A ideia é introduzirmos também em Moçambique, tal como nos outros países, laboratórios de inovação judicial, mas isso numa perspectiva não apenas de implementação de tecnologias, mas de modelos de gestão processual que nos permitam dar um passo em frente.
1: Adelino Muxanga falava na abertura da oficina de projeto Espiral durante o encontro de preparação da Cimeira dos Conselhos Superiores da Justiça, da CPLP. O Partido Socialista Português reafirma o compromisso de defender os interesses de moçambicanos que vivem, estudam e trabalham em Portugal, sobretudo no quadro das recentes alterações à legislação sobre estrangeiros e nacionalidade. A posição foi manifestada esta segunda-feira em Maputo pelo secretário-geral do Partido Socialista, José Luís Carneiro, após uma audiência com a presidente da Assembleia da República, Margarida Talapa.
4: Nós, desde a primeira hora, o Partido Socialista transmitiu ao governo português o nosso entendimento sobre as alterações que foram feitas à lei de estrangeiros e também as alterações que foram feitas à lei da nacionalidade. Procuramos partilhar com o governo algumas das preocupações que tínhamos quanto a essas matérias.
1: No encontro, a Presidente da Assembleia da República renovou o convite ao Presidente do Parlamento Português para visitar Moçambique, provavelmente em outubro deste ano. O setor de saúde em Gaza enaltece o contributo e a colaboração da medicina tradicional africana na redução de várias patologias nas comunidades. A diretora de saúde em Gaza diz, a título de exemplo, que só este ano 36 casos de tuberculose atendidos nas unidades sanitárias foram encaminhados pelos médicos tradicionais. Para Mulasso Assimango, a colaboração entre a medicina convencional e a tradicional demonstra a pertinência da valorização das boas práticas em prol das comunidades.
5: A província tem estado a prender esforços de forma que os cuidados primários de saúde, junto aos praticantes de medicina tradicional e os técnicos de saúde, possamos ter abordagens socioculturais sobre a percepção das doenças na comunidade, por forma a contribuir cada vez mais na melhoria dos cuidados de saúde com qualidade, respeitando os hábitos e costumes não prejudiciais à saúde na comunidade.
1: Diretora de Saúde de Gaza falava esta segunda-feira nas cerimônias do Dia da Medicina Tradicional Africana. A província de Tete conquistou as medalhas de ouro nas provas masculinas e femininas de atletismo na 16ª edição do Festival Nacional de Jogos Desportivos Escolares, que decorre na província de Inhambane. Os atletas João Borges e Diolinda Tomás sagraram-se grandes vencedores das corridas dos 3 mil metros, superando a concorrência direta dos representantes do Niassa. Nesta segunda-feira, dia da estreia das competições de pista, disputaram-se também as provas de qualificação dos 100 metros para o acesso às meias finais. O certame com encerramento marcado para o próximo domingo, movimenta nas cidades de Machiche e de Inhambane cerca de 2 mil atletas e mais de 300 técnicos e acompanhantes. Na atualidade internacional, subiu de 919 para 939 o número de mortes devido às cheias devastadoras que assolaram a fronteira entre o Nepal e a China. Ainda, mais de 3 mil desaparecidos. Entre os desaparecidos no Nepal, há peregrinos e turistas de mais de 3 dezenas de países. O tempo. A cidade de Tete pode chegar esta terça-feira aos 35 graus centígrados de temperatura máxima, seguida de Maputo e Xaxai, com 31 graus, Quelimane 30, Beira, Chimoio, Nampula e Pemba 29, Inhambane 28, Vila Nkulo 27 e Lixinga 25 graus centígrados de temperatura máxima. Apresentamos as notícias próximas às 22 horas.

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1: As notícias a esta hora, apresentadas por Mohamed Jan. Muito boa noite.
2: Boa noite, Gerson Alexandre e ouvinte. O presidente da República, Daniel Chapo, nomeou Valdemar Fernando de Souza para o cargo de governador do Banco de Moçambique. Valdemar Fernando de Souza substitui no cargo Rogério Zandamela. Um comunicado da presidência da República indica que o chefe de Estado nomeou igualmente Felisberto Diniz Navalha para o cargo de vice-governador do Banco de Moçambique. O governador preside o Conselho de Administração do Banco de Moçambique, representa a instituição junto do governo e perante organismos nacionais, estrangeiros e internacionais, e exerce as demais competências que lhe são legalmente atribuídas, incluindo as relacionadas com a direção superior das atividades desta instituição. O vice-governador integra o Conselho de Administração e, nos termos da respectiva lei orgânica, substitui o governador nas suas faltas ou impedimentos, exercendo igualmente as competências que lhe forem cometidas ou delegadas nos termos da lei. Os nomeados tomam posse esta terça-feira em Maputo, numa cerimónia a ser dirigida pelo presidente da República. O presidente da República garante que o governo vai continuar a apoiar a Rádio Moçambique no processo de migração digital. Daniel Chapo falava esta segunda-feira, após visitar o stand da Rádio Moçambique na Feira Internacional de Maputo, em Ricatla, distrito de Marraquene.
3: Endereçar os parabéns à Rádio Moçambique por ter marcado presença nesta feira, mas também outro aspecto importante é aquilo que estava a dizer o Sr. Presidente do Conselho de Administração, que é a necessidade de fazermos o trabalho de migração da nossa rádio, de analógico para o digital. Há os primeiros passos que estão a ser dados e nós, como governos, vamos continuar a trabalhar para apoiar a Rádio Moçambique a fazer essa migração, portanto, do analógico para o digital e, sobretudo, a expandir os sinais da Rádio Cidade e outros canais extremamente importantes para todo o país. Contem com todo o nosso apoio nesses desafios.
2: Presidente da República, após visitar o stand da Rádio Moçambique na Feira Internacional de Maputo, em Ricatla, distrito de Marraquene, Daniel Chapo procedeu esta segunda-feira à abertura oficial da 61ª edição da Feira Internacional de Maputo. A magistratura judicial moçambicana pretende implementar no país o projeto de laboratórios de inovação judicial. Pretende-se com a iniciativa facilitar a identificação de soluções para os problemas que afetam o funcionamento da justiça. A pretensão foi apresentada esta segunda-feira na Matola, província de Maputo, pelo presidente do Tribunal Supremo e do Conselho Superior da Magistratura Judicial de Moçambique, Adelino Muxanga.
4: A ideia é introduzirmos também Moçambique, tal como nos outros países, laboratórios de inovação judicial, mas isso numa perspectiva não apenas de implementação de tecnologias, mas de modelos de gestão processual que nos permitam dar um passo em frente.
2: Adelino Muxanga falava na abertura da oficina de projeto Espiral durante o encontro de preparação da Cimeira dos Conselhos Superiores da Justiça, da CPLP. O Partido Socialista Português reafirma o compromisso de defender os interesses moçambicanos que vivem, estudam e trabalham em Portugal, sobretudo no quadro das recentes alterações à legislação sobre estrangeiros e nacionalidade. A posição foi manifestada esta segunda-feira em Maputo pelo secretário-geral do Partido Socialista, José Luís Carneiro, após uma audiência com a Presidente da Assembleia da República, Margarida Talapa.
5: Nós, desde a primeira hora, o Partido Socialista transmitiu ao governo português o nosso entendimento sobre as alterações que foram feitas à lei de estrangeiros e também as alterações que foram feitas à lei da nacionalidade. Procuramos partilhar com o governo algumas das preocupações que tínhamos quanto a essas matérias.
2: No encontro, a Presidente da Assembleia da República renovou o convite ao Presidente do Parlamento Português para visitar Moçambique, provavelmente em outubro deste ano. O setor de saúde em Gaza enaltece o contributo e a colaboração da medicina tradicional africana na redução de várias patologias nas comunidades. A diretora de saúde em Gaza diz, a título de exemplo, que só este ano 36 casos de tuberculose atendidos nas unidades sanitárias foram encaminhados pelos médicos tradicionais. Para Mulasso Assimango, a colaboração entre a medicina convencional e a tradicional demonstra a pertinência da valorização das boas práticas em prol das comunidades.
6: A província tem estado aprendendo empreender esforços de forma que os cuidados primários de saúde, junto aos fabricantes de medicina tradicional e os técnicos de saúde, possamos ter abordagens socioculturais sobre a percepção das doenças na comunidade, por forma a contribuir cada vez mais na melhoria dos cuidados de saúde, com qualidade, respeitando os hábitos e costumes não prejudiciais à saúde na comunidade.
2: Diretora de Saúde de Gaza falava esta segunda-feira nas cerimônias do Dia da Medicina Tradicional Africana. A província de Tete conquistou as medalhas de ouro nas provas masculinas e femininas de atletismo na 16ª edição do Festival Nacional de Jogos Esportivos Escolares, que decorre na província de Inhambane. Os atletas João Borges e de Olinda Tomás sagraram-se grandes vencedores das corridas dos 3 mil metros, superando a concorrência direta dos representantes do Niassa. Nesta segunda-feira, dia da estreia das competições de pista, disputaram-se também as provas de qualificação dos 100 metros para o acesso às meias finais. O certame com encerramento marcado para o próximo domingo, movimenta nas cidades de Machiche e de Inhambane cerca de 2 mil atletas e mais de 300 técnicos e acompanhantes. Na atualidade internacional, subiu de 919 para 939 o número de mortes devido às cheias devastadoras que assolaram a fronteira entre o Nepal e a China. Ainda, mais de 3 mil desaparecidos. Entre os desaparecidos no Nepal, há peregrinos e turistas de mais de 3 dezenas de países. O tempo. A cidade de Tete pode chegar esta terça-feira aos 35 graus centígrados de temperatura máxima, seguida de Maputo e Xaxai, com 31 graus, Quelimane 30, Beira, Chimoio, Nampula e Pemba 29, Inhambane 28, Vila Nkulo 27 e Lixinga 25 graus centígrados de temperatura máxima. Próximas notícias às 23 horas e 30 minutos no último jornal.

0: nesta conferência, ouvimos os empresários, ouvimos os acadêmicos, ouvimos jovens, ouvimos líderes religiosos, ouvimos trabalhadores, ouvimos os camponeses, ouvimos os operários, ouvimos os artistas, ouvimos representantes da sociedade civil, entre outros atores que aqui estiveram conosco. Portanto, saímos desta conferência reforçados pela convergência das contribuições dos participantes com a nossa visão assente no reforço da confiança do nosso povo para com a Frelimo, na base da permanente escuta e escutação das preocupações do povo.
1: Presidente da República, Daniel Chapo.
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3: 21 horas e 8 minutos. 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

Boa noite. Eu sou o Lampartane Munirina. Hoje segunda-feira, vou encontrar meu comandante Moça, morreu em agosto de 2026. 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
1: Depende de agora, Moloko, Nemo Sohiula, Kere, agora Moloko, minuto, Miloko Mishishin, minuto, Mitanamili, 22 horas e 47 minutos.

0: Que tem um novo governador, trata-se de Valdemar Fernando de Souza, que substitui Rogério Zandamela no cargo. Presidente da República defende a necessidade de mais financiamento às pequenas e médias empresas para que elas participem em grandes projetos de investimentos. Daniel Chapo intervia hoje em Ricaca, distrito de Marraquém, na abertura da 61ª edição da Feira Internacional de Maputo. Queimadas descontroladas destroem sistema de abastecimento de água no distrito de Machanga, em Sofala, deixando as comunidades providas. Deste líquido no estrangeiro, sobe de 919 para 939 o número de mortos devido às cheias devastadoras que assolaram a fronteira entre o Nepal e a China. São tópicos do último jornal. Acompanhe os desenvolvimentos destes e outros assuntos quando forem 23h30. Até já.
1: Boa noite. 23h01.
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0: 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De 3 horas e 10 minutos. 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
1: Boa noite. Banco de Moçambique tem um novo governador. Trata-se de Valdemar Fernando de Souza, que substitui Rogério Zandamela no cargo. Presidente da República defende a necessidade de mais financiamento às pequenas e médias empresas para que elas participem em grandes projetos de investimentos. Daniel Chapo intervia hoje em Ricatla, distrito de Marraquene, na abertura da 61ª edição da Feira Internacional de Maputo. Queimadas descontroladas destroem sistema de abastecimento de água no distrito de Machanga, em Sofala, deixando as comunidades desprovidas deste líquido. No estrangeiro, sobe de 919 para 939 o número de mortos devido às cheias devastadoras que assolaram a fronteira entre o Nepal e a China. Começa agora o Último Jornal, edição de segunda-feira, 31 de agosto de 2026. Acompanhe já a seguir os desenvolvimentos destes e outros assuntos na sua companhia, Moussa Gigalibo na sonorização e Mohamed Gianni na edição e apresentação. Boa audição. O presidente da República, Daniel Chapo, nomeou Valdemar Fernando de Souza para o cargo de governador do Banco de Moçambique. Valdemar Fernando de Souza substitui no cargo Rogério Zandamela. Um comunicado da Presidência da República indica que o chefe de Estado nomeou igualmente Felisberto Diniz Navalha para o cargo de vice-governador do Banco de Moçambique. O governador preside o Conselho de Administração do Banco de Moçambique, representa a instituição junto do governo e perante organismos nacionais, estrangeiros e internacional, e exerce as demais competências que lhe são legalmente atribuídas, incluindo as relacionadas com a direção superior das atividades desta instituição. O vice-governador integra o Conselho de Administração e, nos termos da respectiva lei orgânica, substitui o governador nas suas faltas ou impedimentos, exercendo igualmente as competências que lhe forem cometidas ou delegadas nos termos da lei. Os nomeados tomam posse esta terça-feira em Maputo, numa cerimônia a ser dirigida pelo Presidente da República. O Presidente da República defende a necessidade de mais financiamento às pequenas e médias empresas para que elas participem em grandes projetos de investimentos. Daniel Chapo intervia hoje em Ricatla, distrito de Marraquene,

0: na abertura da 61ª edição da Feira Internacional de Maputo. É um assunto a desenvolver daqui a pouco neste jornal. Para já, três pessoas morreram na semana passada, vítimas de linchamento no distrito de Macanhelas e na cidade de Lixinga, no Niassa. Os desenvolvimentos desta notícia por Maria Fazenda, em Lixinga.
1: As duas vítimas mortais foram linchadas por grupo de populares após terem sido encontrados a roubarem numa residência na calada da noite em Micanhelas. Os proprietários da residência pediram socorro e a população acorreu em massa no local, onde neutralizou dois dos quatro integrantes da quadrilha. A terceira vítima foi linchada na cidade de Lixinga, onde supostamente foi interpelada na rua com televisor plasma roubado durante a calada da noite. A informação foi partilhada pelo Comando Provincial da PRM no Niassa no habitual comunicado de imprensa semanal. O porta-voz da PRM no Niassa, Nelson de Souza, informou que os dois casos seguem seus trâmites legais para a responsabilização dos autores.
2: Os indivíduos aperceberam-se da população, tendo-se colocado em fuga. Na ocasião, dois dos quatro teriam sido encontrados pela população, estes que foram agredidos e linchados. Da agressão que teriam protagonizado naquela residência, foi possível eles furtarem um valor monetário que equivale a 15.120 meticais. Os dois que conseguiram se colocar em fuga fugiram com o valor. Os dois que foram linchados acabaram por perder a vida.
1: Porta-voz do Comando Provincial da PRM no Niassa, Nelson de Souza, e os contornos de casos de linchamento de três pessoas na semana finda nesta província. Ainda no período em referência, nove pessoas caíram nas malhas da polícia por posse ilegal de uma arma de fogo e munições, venda de animais protegidos pela lei e roubo em diferentes distritos da província. De Lixinga, Maria Fazenda.
0: Saímos para Sofala, onde queimadas descontroladas destroem sistemas de abastecimento de água no distrito de Machanga, deixando as comunidades desprovidas deste líquido. Reporta Pereira Tumé na Beira.
3: Queimadas descontroladas destroem sistema de captação de água no posto administrativo de Divinhe, no distrito de Machanga, em Sofala. A situação ocorreu no fim de semana e está a provocar restrições no abastecimento de água. As chamas consumiram uma grande parte da infraestrutura, conforme deu a conhecer o porta-voz do Comando Provincial da PRM em Sofala, Honório Chimbo.
4: Sem sombra de dúvidas que este incêndio ocorrido no posto administrativo de Divinhe vai criar algum constrangimento, alguma dificuldade no abastecimento naquele posto administrativo. Vai notar-se, sim, a sua falta de funcionamento.
3: O porta-voz da PRM Sofala falou também de um incêndio que destruiu um caminhão de mercadorias em plena estrada nacional número 6, no distrito de Nhamatanda.
4: Igualmente, tivemos o registro de um caso de incêndio ocorrido no distrito de Nhamatanda, por volta das 19 horas e 30 minutos, onde o auto pesado de mercadorias pegou fogo. O veículo era conduzido por um cidadão nacional, como causas presume-se curto-circuito e como consequências a viatura ficou totalmente carbonizada.
3: O porta-voz do Comando Provincial da PRM Sofala, Honório Chimbo, da Beira, Pereira Tomé.
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0: O presidente da República destaca o papel das pequenas e médias empresas no desenvolvimento da economia nacional. Falando hoje na abertura da 61ª edição da Feira Internacional de Maputo, Daniel Chapo defendeu maior participação das PMEs nas oportunidades de negócio que surgem nos grandes projetos de investimento, incluindo no setor do gás natural. Segundo o chefe de Estado, é necessário criar condições para que as empresas moçambicanas possam fornecer bens e serviços às grandes empresas e projetos de investimentos. E na Feira Internacional de Maputo, o presidente Daniel Chapo visitou o stand da Rádio Moçambique, onde deixou garantias de que o governo vai continuar a apoiar a digitalização desta estação emissora. Acompanhe a seguir as principais incidências do primeiro dia da Feira Internacional de Maputo, com o jornalista Adérito Lipang.
6: O presidente da República garante que o governo vai continuar a apoiar a Rádio Moçambique no processo de migração digital. Daniel Chapo deixou esta garantia ao passar pelo stand da Rádio Moçambique na visita que efetuou ao pavilhão do setor empresarial do Estado no âmbito da 61ª edição da FACIM, que hoje abriu oficialmente em Ricaque, no distrito de Marraquém, província de Maputo. No stand da RM, o chefe de Estado recebeu do presidente do Conselho de Administração, Mário Albino, explicações sobre o funcionamento, projetos e desafios da Rádio Moçambique.
7: Temos um canal Rádio Cidade que nós não queremos que seja só de Maputo, queremos expandir para todo o país. Vamos transformar o MCR como uma rádio internacional também, para todo o país, no âmbito da nossa estratégia de divulgação da imagem de Moçambique, vender bem Moçambique. Também, como sabe, já é digital. O próximo ano nós vamos introduzir a venda da nossa vinheta também nos canais digitais, em harmonia com aquilo que nós fazemos do analógico. Então, a ideia é expandir a venda também no digital e facilitar o acesso à nossa vinheta, nesse caso. Então, são esses desafios que nós temos, preparar a empresa para que o próximo ano possa arrancar, em definitivo, o processo da distribuição digital.
6: Em reação, o presidente da República deixou garantias de que o governo vai continuar a apoiar o processo de migração da estação pública de radiodifusão.
8: E queria também endereçar os parabéns à Rádio Moçambique por ter marcado presença nesta feira, mas também outro aspecto importante é aquilo que estava a dizer o Sr. Presidente do Conselho de Administração, que é a necessidade de fazermos o trabalho de migração da nossa rádio de analógico para o digital. Há os primeiros passos que estão a ser dados e nós, como governos, vamos continuar a trabalhar para apoiar a Rádio Moçambique a fazer essa migração, portanto, do analógico para o digital e, sobretudo, a expandir os sinais da Rádio Cidade e outros canais extremamente importantes para todo o país. Contem com todo o nosso apoio nesses desafios.
6: Na ocasião, o chefe de Estado enalteceu a presença da Rádio Moçambique na 71ª edição da FACIM, um certame que, segundo o chefe de Estado, é uma plataforma estratégica para a promoção de investimentos, negócios e produtos nacionais, tal como refere Ana Avenila.
9: Falando na abertura da FACIM 2026, o chefe do Estado sublinhou o papel da maior feira empresarial do país na aproximação entre empresários moçambicanos e estrangeiros, defendendo o reforço das parcerias comerciais e de investimento capazes de contribuir para o crescimento da economia nacional. Daniel Chapo apontou igualmente a necessidade de valorizar a produção nacional e criar melhores oportunidades para que as empresas moçambicanas possam conquistar novos mercados, aumentar a sua capacidade produtiva e gerar mais empregos.
10: Auguramos que esta edição da FACIM seja recordada não apenas pelo qual, ou melhor, pelo que foi exposto, mas pelo que vai nascer, sobretudo o que nasceu. Novos negócios, novos investimentos, novas empresas, novos empregos, novas exportações e novas oportunidades para o nosso povo. Assim.
9: A edição 2026 da FACIM reúne 2.900 empresas nacionais e internacionais, bem como instituições públicas e privadas e investidores, num ambiente dedicado à exposição de produtos, serviços, tecnologias e oportunidades de negócio.
6: E esta plataforma revela a abertura do país ao investimento estrangeiro, o que tem sido reforçado com a diplomacia económica levada a cabo pelo presidente Daniel Chapo, resultando na cooperação com vários países, tal é o caso dos Emirados Árabes Unidos. Benícia Fayane.
11: O presidente da República de Moçambique, Daniel Chapo, destacou a importância estratégica da cooperação econômica entre Moçambique e os Emirados Árabes Unidos como um motor essencial para o desenvolvimento sustentável e a atração de investimentos estruturantes para o país. O estadista moçambicano sublinhou que a relação bilateral com os Emirados Árabes Unidos tem gerado impactos positivos na promoção de iniciativas privadas e no fortalecimento das capacidades nacionais em áreas como logística, energia, infraestruturas e tecnologia. Daniel Chapo enalteceu o papel dos Emirados Árabes Unidos como um parceiro de excelência, lembrando a necessidade de converter a proximidade diplomática em investimentos robustos nos setores de transição energética e agricultura de grande escala.
10: Os Emirados Árabes Unidos afirmam-se hoje como um dos mais importantes parceiros econômicos de Moçambique no Médio Oriente e um investidor de referência na nossa economia. A sua participação na FACIM constitui um sinal claro da confiança que os Emirados Árabes Unidos depositam no potencial e no futuro de Moçambique. A todos, muito obrigado pela mensagem que nos dirigiu, o Sr. Sheikh, Sheikh Butt, e seja muito bem-vindo ao país, este nosso belo Moçambique.
11: O presidente reforçou que Moçambique está de portas abertas e focado em reformas estruturantes para garantir um ambiente de negócios cada vez mais competitivo, seguro e atrativo para os fundos de investimento do Médio Oriente e globais.
6: A FACIME 2026 prossegue esta terça-feira com a exposição e divulgação de potencialidades económicas pelos expositores nacionais e estrangeiros. Paralelamente, terão lugar seminários temáticos para a partilha de oportunidades de negócios e estabelecimento de bolsas de contacto.
0: Jornalista Adair Tulipang e as incidências da Feira Internacional de Maputo, que hoje abriu as portas em Ricatia, distrito de Marraquene, num ato orientado pelo presidente da República, Daniel Chapo.
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0: A magistratura judicial moçambicana tenciona implementar nos próximos tempos no país o projeto de laboratórios de inovação judicial, uma plataforma que visa facilitar a identificação de soluções para os problemas que afetam o funcionamento da justiça. É uma informação avançada hoje na Matola, província de Maputo, pelo presidente do Tribunal Supremo e do Conselho Superior da Magistratura Judicial de Moçambique, Adelino Muxanga. Reporta Stélio Manissa na Matola.
12: Segundo o juiz, a implementação dos laboratórios poderá impactar diretamente no melhoramento dos serviços prestados aos cidadãos, reduzindo desta feita o excesso de burocracia e de outros males que possam afetar o bom funcionamento da justiça, como é o caso da corrupção. Os laboratórios de inovação judicial já são uma realidade em vários países lusófonos, com destaque para o Brasil, país cuja experiência interessa Adelino Muxanga.
13: Para além da experiência do Brasil, a experiência dos outros países sobre a inovação judicial. Então, nessa perspectiva de inovação na organização, inovação na gestão processual, inovação no uso de tecnologias no acesso à justiça. Portanto, a ideia é introduzirmos também em Moçambique, tal como nos outros países, laboratórios de inovação judicial, mas isso numa perspectiva não apenas de implementação de tecnologias, mas de modelos de gestão processual que nos permitam dar um passo em frente.
12: O presidente do Tribunal Supremo e do Conselho Superior da Magistratura Judicial Moçambicana, Adelino Muxanga, falava após a abertura da oficina do projeto Espiral, um encontro de preparação da terceira cimeira dos Conselhos Superiores da Justiça da CPLP, a decorrer em abril do próximo ano. Eu sou Stélio Manissa, da cidade da Matola. Boa noite.
0: A presidente da Assembleia da República, Margarida Talapa, recebeu hoje o deputado e secretário-geral do Partido Socialista Português, José Luís Carneiro, que se encontra de visita ao país. No encontro, Margarida Talapa recebeu garantias do Partido Socialista na defesa dos moçambicanos que se encontram em Portugal. Ainda hoje, o secretário-geral do Partido Socialista Português, José Luís Carneiro, que se encontra de visita ao país, manteve um encontro com a bancada da Frelimo e, no final, houve garantias do reforço da cooperação. Aderto Magaia.
14: Moçambique e Portugal querem reforçar a cooperação parlamentar com foco na mobilidade de cidadãos, reconhecimento de qualificações e circulação de produtos no espaço da CPLP. A aposta passa também pelo reforço da cooperação econômica e da troca de experiências legislativas entre os dois países. A iniciativa surge numa altura em que Moçambique preside a Assembleia Parlamentar da CPLP, cuja presidência deverá passar para Portugal no próximo ano. O líder do grupo parlamentar do PS, o português Eurico Brilhante Dias, destaca a importância deste espaço de cooperação.
15: De comum interesse entre eles, evidentemente, a CPLP, a Assembleia Parlamentar da CPLP, que é um espaço comum de cooperação entre os parlamentos dos diferentes países de língua portuguesa, e onde há vários aspectos que podem e devem ser aprofundados, não só na mobilidade no quadro da CPLP, mas também na sua dimensão económica, mas também na garantia, evidentemente, de termos direitos, liberdades e garantias cada vez mais sólidos e firmes em todos os países.
14: A bancada da Frelimo defende, por seu turno, maior troca de experiências legislativas, sobretudo para apoiar a agenda económica de Moçambique. O porta-voz da bancada, Feliz Silvia, aponta as áreas concretas para a cooperação entre os dois parlamentos.
16: Passamos em revista questões que têm a ver com a agenda económica e nós achamos que, como Moçambique, precisamos de trocar muitas experiências a nível legislativo, de forma a continuarmos a legislar com vista a garantir a independência econômica. E em relação a outros aspectos, como a mobilidade a nível da CPLP, a certificação académica, mas mesmo também a certificação em termos de produtos que circulam nesta comunidade dos países da língua portuguesa.
14: A visita do Partido Socialista Português a Moçambique reforça, assim, o compromisso de Maputo e Lisboa em aprofundar a cooperação parlamentar e defender, no espaço da CPLP, interesses comuns dos dois povos.
0: No ar, o último jornal, o presidente da República, Daniel Chapo, participa amanhã em Maputo na Conferência sobre Justiça Constitucional e Estado de Direito Global, diálogo entre o Conselho Constitucional e a Organização Europeia de Direito Público. Um comunicado da Presidência da República indica que o encontro é organizado pelo Conselho Constitucional e pela Organização Europeia de Direito Público e constitui oportunidade para o diálogo sobre justiça, direito comparado e Estado de Direito Global. A participação do presidente da República neste evento está inserido no quadro das iniciativas de promoção do Estado de Direito, fortalecimento das instituições de justiça e consolidação do respeito pela Constituição e pelos princípios democráticos. A conferência contará com a participação de acadêmicos, magistrados, advogados, representantes de instituições públicas, proporcionando um espaço de intercâmbio de conhecimentos e experiências entre diferentes atores ligados à justiça constitucional e ao Estado de Direito Público. Seguimos com mais informação neste jornal. A Universidade Eduardo Mondlane assinou hoje uma carta de intenções para a cooperação com duas instituições chinesas nas áreas de educação e formação profissional. Quais são essas instituições, Jeremias Mondlane?
17: A parceria com a Pingcha Polytechnic College e o grupo PIMEI, a China, a da China, incide sobre as áreas como a formação de quadros e o desenvolvimento industrial, com destaque para a geologia e exploração mineira, operação e manutenção de equipamentos, automação elétrica, entre outras. O reitor da Universidade de Eduardo Mondlane, Manuel Guilherme Júnior, diz que um dos aspectos centrais da cooperação é a aproximação entre a formação universitária e as necessidades do mercado do trabalho.
18: Quando começamos a discutir este memorando, tivemos logo a consciência de que era muito importante para a Universidade de Eduardo Mondlane e, olhando para aquilo que nós pensamos como instituição, e tendo em conta que a Fundação Universitária da Universidade do Armanhal, que é também um braço comercial da Universidade, terá um papel fundamental na implementação desta iniciativa.
17: A Carta de Intenções contempla ainda a criação de mecanismos para a formação prática de estudantes, mobilidade de docentes e discentes, reconhecimento de créditos académicos e o acesso a oportunidades de bolsas de estudo. O vice-presidente executivo do grupo PIMEI Chema da China, Li Qimei, diz que os acordos decorrem do princípio de igualdade e benefício mútuo.
0: Universidade Eduardo Mondlane assinou hoje uma carta de intenções para a cooperação com duas instituições chinesas nas áreas de educação e formação profissional. Um trabalho de Jeremias Mondlane, da nossa redação central. Vamos à TET, onde a desnutrição aguda continua a preocupar as autoridades de saúde, apesar dos resultados satisfatórios no tratamento desta doença. Só nos primeiros 7 meses deste ano, mais de 1000 crianças foram submetidas ao tratamento da doença. Orlando Cananecas e o
19: 1.186 crianças com casos de desnutrição aguda foram submetidas a tratamento ambulatório nos primeiros 7 meses deste ano no distrito de Tete, província do mesmo nome. Deste número, 809 crianças recuperaram totalmente da doença, enquanto 320 continuam em seguimento. Os dados foram avançados esta segunda-feira pelo diretor dos Serviços Distritais de Saúde e Mediação Social de Tete, Sérgio Mungoroei, durante as celebrações do Dia do Nutricionista. Segundo Mungoroei, os números representam uma redução de 5% quando comparado com os primeiros 7 meses do ano passado, período em que foram registados 1.126 casos de desnutrição. O responsável apela, entretanto, à população para apostar na produção de alimentos diversificados através da criação de hortas familiares como forma de prevenir a desnutrição.
20: No âmbito do rastreio da desnutrição, tem sido desenvolvido trabalhos incansáveis a nível da comunidade, realizando o rastreio da desnutrição, incentivação de horta nas famílias, trabalho porta a porta para identificar crianças desnutridas de forma precoce e corrigir esta problemática.
19: O Dia do Nutricionista no Distrito de Tete foi caracterizado pela apresentação de palestras e bons hábitos alimentares e histórias de superação de casos da doença nesta região do país. Da cidade de Tete, Orlando Canenecas.
0: Em Tete, a desnutrição aguda continua a preocupar as autoridades de saúde, apesar dos resultados satisfatórios no tratamento desta doença. E na província da Zambézia decorre uma campanha de cirurgias massivas da doença do olho. Em que consiste a campanha? Joana Brito.
21: O Hospital Central de Climane, na Zambézia, promove desde esta segunda-feira até sábado cirurgias massivas de glaucoma, cataratas e outras doenças oculares. O oftalmologista Vasco Gama, do Hospital Central de Climane, disse que a campanha vai beneficiar a 115 pessoas. Deste número, 75 são adultos e restantes são crianças. A iniciativa abrange doentes provenientes da província de Nampula.
22: O estrabismo é quando os olhos não estão alinhados, não trabalham em coordenação. E nós aqui no Hospital Central de Climane temos feito este trabalho de poder alinhar esses olhos. Por que isso nos interessa muito? Porque para os pais, é uma criança que aparece com o olho desviado, como não sente nenhuma dor, não é preocupação para os pais. Mas esta criança vai tendo bullying na escola, vai tendo um aproveitamento pedagógico fraco e assim com impacto social que isso pode trazer, a depressão posteriormente que essa criança pode ter. Então, daí que nós gostaríamos que apelássemos à população no geral que o estrabismo, os olhos desviados, é uma patologia que pode ser corrigida tanto em crianças como em adultos.
21: Quinita António, mãe acompanhante de uma criança proveniente da província de Nampula, diz que está entusiasmada por saber que o filho de 2 anos vai ser submetido à cirurgia para realinhamento dos olhos.
23: Venho da província de Nampula. Nós começamos a notar que ele tinha problemas desde recém-nascido. Os olhos mostravam alguma diferença. Sei que não sabíamos do que se tratava. Sei que na medida em que ele ia crescendo, o problema era mais notório. Então, acabamos marcando consulta. Primeiro foi no centro de saúde, lá na cidade de Nampula, porque ele ficava com os olhos vermelhos, muito mais o olho que está com problemas. Ficava muito vermelho e doía ali. Então, por causa daquele problema, acabei marcando uma consulta. Estou alegre e feliz, né, por saber que, graças a Deus, meu filho até vai se aliviar do problema.
21: Quinita António, mãe acompanhante de uma criança que vai ser submetida à cirurgia ocular. Joana Brito, Climane.
0: Dos estúdios centrais em Maputo, a Rádio Moçambique transmite o último jornal, um breve olhar à atualidade internacional. Sobe de 919 para 939 o número de mortes devido às cheias devastadoras que assolaram a fronteira entre o Nepal e a China. Há ainda 3.925 desaparecidos. Entre os desaparecidos no Nepal, há peregrinos e turistas de mais de 30 de países. Os Estados Unidos da América afirmaram hoje que nenhum navio colidiu com minas no Estreito de Hormuz, contrariamente ao anunciado pelo Irã. Os Estados Unidos acusam o Irã de intimidar a passagem de navios comerciais pelo Estreito de Hormuz. O Comando Central dos Estados Unidos, com sede na Flórida, classificou como falso o relatório da Guarda Revolucionária Iraniana, que afirmou que um superpetroleiro sofreu um incêndio após colidir com 2 minas navais no Estreito de Hormuz. Momentos finais do último jornal no desporto. Participantes da 16ª edição de Jogos Desportivos Escolares que decorrem em Inhambane beneficiam de ações de sensibilização sobre os perigos do doping. Efraim Macitela. A ação é coordenada pela Agência Moçambicana Anti-Doping. A coordenadora nacional do programa no Ministério da Juventude e Desporto, Nelma Chitarasso, defende que a prevenção ao uso de substâncias proibidas deve caminhar lado a lado com a formação dos novos talentos.
1: Baseamos principalmente na divulgação dos valores olímpicos e é isso que nós estamos cá a fazer, tentar transmitir a caminhada de formação para estes jovens que estão aqui nos Jogos Escolares, que é onde inicia a sua atividade desportiva.
0: Por sua vez, os jovens atletas e técnicos participantes nas palestras enaltecem a relevância das lições ministradas no quadro de prevenção e combate ao doping. Entretanto, notícias atuais que nos chegam de Inhambane indicam que a província de Tete conquistou as medalhas de ouro nas provas masculinas e femininas de atletismo na 16ª edição do Festival Nacional de Jogos Desportivos Escolares. Os atletas João Borges e Diolinda Tomás sagraram-se grandes vencedores das corridas dos 3 mil metros, superando a concorrência direta dos representantes do NIASA. Nesta segunda-feira, dia de estreia das competições de pista, disputaram-se também as provas de qualificação dos 100 metros para o acesso às meias finais. O certame, com encerramento marcado para o próximo domingo, movimenta nas cidades da Maxixe e de Inhambane cerca de 2 mil atletas e mais de 300 técnicos e acompanhantes. O tempo. A cidade de Tete pode chegar amanhã aos 35 graus centígrados de temperatura máxima, seguida por Maputo e Xaxai com 31 graus, Quelimane 30, Beira, Chimoio, Nampula e Pemba 29, Inhambane 28, Vilanculo 27 e Lixinga 25 graus centígrados de temperatura máxima. É o fim do último jornal desta segunda-feira, 31 de agosto de 2026, num dia em que o Presidente da República abriu oficialmente a 61ª edição da Feira Internacional de Maputo, em Ricatlha, província de Maputo. Ficam as despedidas de Musagi Galibo na sonorização e Mohamed Gianni na edição e apresentação. Boa noite.
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